0: Não é uma partida só, são três jogos com boas.
1: Vamos lá, Marquinhos com o Rodrigo Oliveira.
2: Vamos ouvir a primeira pergunta.
3: Do Brasil. Primeiro lugar conquistado, ou seja, o primeiro passo na Copa do Mundo, como você sai dessa primeira fase e o grupo também.
4: Verdade, primeiro objetivo conquistado, né? O grande objetivo que a gente tinha nessa competição, né, era de ser primeiro, que é muito importante para nossa sequência, né? A gente sabe que mesmo se não vai definir nada para o futuro dessa competição, a gente queria, né, estar entre os primeiros, era um objetivo que a gente conseguiu. Era uma chave difícil, né, com Marrocos, Escócia, que é um time muito difícil de jogar, mesmo se a gente jogou muito bem hoje, conseguiu um resultado. O Haiti também te viu dificultando para o Marrocos ali hoje, né, e no jogo contra a Escócia também. Então era uma chave muito difícil, a gente tem os nossos méritos de ser primeiro, mas tem que continuar com muita fome, ainda que a competição está apenas começando. A gente não pode estar satisfeito do que a gente fez até agora, tem que estar sempre buscando melhorar. Nessa competição vai ser muito difícil de chegar até lá na final e ser campeão, né? Então a gente vai seguir trabalhando firme, né? A gente sabe das qualidades que a gente tem, cada vez mais a gente está entendendo os nossos companheiros, o sistema do nosso treinador. A gente tem um treinador que é muito experiente, que mostrou pra gente as coisas a se melhorar desde o primeiro jogo. A gente vem melhorando, né, detalhes importantes em uma competição assim de alto nível, né? Então é seguir trabalhando, né? Seguir com fome, com desejo, sempre melhorando e buscando sempre evoluir, que o nosso time tem grandes coisas para ir buscar.
5: Marquinhos, qual foi o grande ajuste que o Brasil teve do primeiro jogo para hoje?
4: Acho que a gente conseguiu melhorar muito a nossa qualidade de posicionamento, a nossa qualidade de passe, né, a nossa qualidade de controle do jogo. Acho que faltou muito isso para a gente no primeiro jogo, talvez seja um pouco do nervosismo, da pressão de um primeiro jogo, de uma estreia. Um time do Marrocos também que soube controlar, então a gente começou mal o jogo, juntando a estreia, não facilita, né, para a gente conseguir o que a gente queria fazer naquele jogo. Né, mas depois, com a gente se acostumando, ganhando experiência na competição, o professor também fez algumas mudanças que valorizaram os jogadores que a gente tem em campo. Né, e a gente vem seguindo assim. Acho que ele é um treinador muito inteligente, sabe o que ele tem que mexer, e ele vem fazendo as mexidas necessárias para que a gente possa estar qualificando os jogadores que ali estão, qualificando cada vez mais o nosso time, e a gente vem crescendo, ganhando confiança. Acho que quando a gente ganhou confiança, a gente não pode largar isso daí, tem que continuar nessa mesma linha.
1: E aproveitando esse gancho, né, confiança é uma palavra no futebol muito forte, né? A gente sabe que isso muda muito, Marquinhos. Você, pelo desempenho e pelos resultados, né, dá pra ver o time crescendo e ainda alcançando um melhor desempenho até para a próxima fase?
4: Sim, a gente vai buscar isso daí. Como eu disse, a gente não está satisfeito, né, com a nossa primeira fase, mesmo se a gente conseguiu ser primeiro do grupo. A gente tem que continuar com a mesma ambição de estar melhorando, né? A gente viu uma melhora já nesses jogos, do primeiro para o segundo, do segundo para o terceiro, né? E a gente vai enfrentar agora seleções que são ainda mais de alto nível, então a gente tem que estar melhorando ainda mais, né, defensivamente, posicional, no ataque também, ser cada vez mais decisivo, né? Porque isso vai ser muito importante se a gente quiser chegar lá no final dessa competição. Então é continuar com essa fome. Eu acredito muito no nosso time, acredito muito nesse nosso sonho, né? E se a gente tiver a mentalidade boa e necessária para isso, a gente vai cada vez mais crescendo, porque é importante ir numa competição dessa.
6: Obrigado. Tá aí o Marquinhos, terminou o tempo aqui da entrevista do zagueiro da seleção. Em instantes, mais jogadores eu chamo, Lucianinho.
1: Vai chamando, Rodrigo, vai chamando, e eu quero pedir pro Diogo Oliveira então continuar. Eu te interrompi, Diogo, mas era importante a passagem do Marquinhos ali na Flash Interview.
0: Fez bem, interrompe sempre. Primeiro porque Vossa Excelência manda, e segundo porque notícia tem preferência. É importante a gente ter ouvido no Brasil. A gente cobrava muito isso, já faz tempo. Alguém chamou?
7: Tem o Danilo só aqui. Porque estava conectando e desconectando aqui, só para saber
1: Danilo,
7: se
1: estava no ar. Pode falar com a gente? Danilo, agora com o Rodrigo. Beleza. Oliveira, vamos lá, Danilo.
6: Não, Danilo passou reto, acabou passou sendo reto. Destacado para falar com as TVs. Foi gentil, mas acabou não falando. Às que vezes pena, tem que pegar pena. No gap ali, né? No hiato. Exato, mas em instantes tem mais jogadores aqui.
1: Beleza, vai chamando. Quando o Rodrigo chamar, Maurício e Diogo, os dois estão no ar. Beleza. Podem falar. Só passem a bola pro repórter, por favor. Vamos lá, Maurício e Diogo.
0: Tá, eu vou ser curtinho então aqui. O Vini do Brasil chegou, o Matheus Cunha tem dois gols e não apenas Vini Júnior. A ideia do Brasil tática com o tripé e o Matheus Cunha atrás dos dois atacantes está consolidado, os laterais não passam. A gente cobrava que o Brasil fizesse a sua vida com sobras na primeira fase. Fez. Foi mal nos 30 minutos contra o Marrocos, depois se recuperou. Tem que evoluir muito mais. Mas hoje foi de gala, porque tem Vini Júnior, tem Matheus Cunha, deu tempo do Neymar entrar e fazer alguns movimentos importantes. Não dá para reclamar do Brasil hoje, né, Maurício?

0: Não, na verdade dá para fazer um elogio justo, que é moderado, porque a primeira fase já se sabia que o Brasil era tecnicamente melhor do que os três, mas depois do susto inicial com o Marrocos, o Brasil vai evoluindo como prometeu o Carleto. Contra o Haiti, a gente dá todos os descontos do mundo, porque era o Haiti. Hoje não. Hoje era uma Escócia que não perdia no ano de um gol de diferença, tomou três, defendeu-se mal, o problema dela, ela costuma se defender bem, mas não foi aleatório o primeiro gol do erro escocês, foi uma marcação forçada do Rayan, um dos destaques desta partida, como o Vinícius Júnior, enfim, protagonista, não só de branco, diz o Diogo, mas agora também de amarelo. No coletivo, no individual, gostei.
1: Essa é a grande notícia da tarde e noite. Atuação do Vini, ele mostrando a cara na Copa do Mundo, mostrando para os demais protagonistas que ele tá aí para justamente também brigar por esse título.
0: O que eu mais gostei foi desempenho casado com o resultado, né, Diogo? Resultado mais desempenho, isso aí é o que sustenta uma Copa do Mundo.
2: Eu não tenho nenhuma dúvida, Luciano, porque todas as vezes que o Brasil foi campeão do mundo, e eu acho até que vai ser difícil o Brasil ser campeão do mundo, mas o Brasil que tem sucesso em Copa, ele sempre tem um protagonista, um jogador diferente. Né? O Pedro insistiu nisso, agora chegou o Vini aí, lutando pela artilharia. Há quanto tempo a gente não tinha um jogador nosso batalhando nessa prateleira aí, né? Então, um protagonista é fundamental. Claro que não é só isso, obviamente, para você fazer um time. Mas, puxa vida, o Vini Júnior tá com 4 gols em 3 jogos. Ele tem o mesmo número de gols que o Haaland, tá disputando com o Messi. A gente tem que fazer esse elogio ao Vini Júnior e é importante ter um protagonista. A história do Brasil foi assim e que bom que tá sendo nessa primeira fase na Copa.
0: O que eu também gostei,
1: a gente tem na
0: Luciano,
1: tela alguns números dele ali,
3: Marquinhos,
1: Maurício.
3: Marquinhos por aqui.
1: Na seleção.
0: Ah, vai lá.
1: Marquinhos, vamos lá, Cacau.
3: O zagueiro já vai falar aqui, Marquinhos, capitão.
4: Diogo Tópez, Bola VIP Brasil. Parabéns pela vitória, pela classificação. Quão importante foi também o ambiente que se criou hoje, né? Nós vimos a torcida desde o primeiro momento cantando, empurrando, chorando na hora do hino nacional. Quão importante isso foi para vocês dentro de campo também?
5: Boa noite a todos. Eu acho que torcida a gente não tem que nem o que falar, né, deles. A gente vem em todas as cidades que a gente passou, a gente teve um carinho muito grande. Tivemos uma energia excepcional em todos os jogos. Né, então a gente sabe que a gente está sendo bem representado ali fora de campo, a gente não pode fazer diferente dentro de campo. Né, a gente tem que cada vez mais buscar essa energia, né, neles, na nossa família, nos nossos entes próximos, para que a gente possa estar sempre buscando fazer o nosso melhor ali dentro de campo, né? Porque é um orgulho muito grande vestir essa camisa da seleção brasileira, tá disputando uma Copa do Mundo, eu representar tanta gente assim, e pra gente é um orgulho muito grande estar ali representando eles. Nada mais justo do que uma boa vitória hoje, né? Para agradecer o carinho e a energia que eles tiveram com a gente hoje.
3: Entrevista aqui,
1: do Marquinhos.
3: Danilo, TNT Esportes. Vocês deixaram claro desde o início, né, que o principal objetivo nesse momento era conseguir a primeira colocação do grupo. Acho que mais especialmente pela logística do que até pelo cruzamento do adversário. Como o grupo avança agora para essa nova fase com esse objetivo concluído, com a atuação hoje que era um pedido do Ancelotti ser melhor que contra o Haiti, acredito que foi, né?
5: Isso é. Resumiu muito bem a nossa ambição e o que a gente queria, o nosso grande objetivo dessa primeira fase, que era ser primeiro desse grupo, por mais de questão de logística mesmo, né, e facilitar tudo que a gente vem tendo quanto a treinamentos, quanto a deslocamento, quanto a viagem, né, para ter uma melhores condições para os jogos, né, e também era importante, né, a gente ganhando, sendo primeiro, a gente ganha confiança, né, o time cresce, tudo fica mais fácil, o ambiente fica melhor. Mas a gente não pode simplesmente achar que a gente fez o nosso trabalho, né? E já está feito. A gente tem que ter ambição e fome para seguir trabalhando. Né? A gente tem um treinador que desde o primeiro jogo vem sendo muito exigente com a gente para melhorar e sempre seguir melhorando, mesmo com as vitórias, com a última vitória e com essa hoje também. A gente vai seguir tentando trazer de bom o que a gente vem nesses últimos jogos e melhorar o que a gente tem que melhorar para a próxima fase, porque uma nova competição que se começa, né, que está começando agora, vai ser muito importante a gente saber que a gente vai enfrentar times de ainda mais qualidade, de ainda mais alto nível, que os detalhes vão ser ainda mais importantes, né, e a gente está pronto para uma nova competição que vai começar. Cada jogo agora vai ser uma final, né, então a gente se preparar o melhor possível para que a gente possa estar pronto para encarar quem vier.
1: Muito bem, o Marquinhos segue falando, a Cacau acompanha. Eu quero ouvir mais Maurício Saraiva, Diogo Olivier, em seguida a entrevista do técnico Carlo Ancelotti. Bom, Maurício e Diogo, o Gabardo já tá aí, já tá a postos, né, Gabardinho? Ah,
6: já aqui na sala da entrevista coletiva para daqui a pouco ouvir Carlo Ancelotti, técnico do Brasil.
1: Aí tu chama, o Rodrigo também, na zona ali de zona mista, enfim, da Flash Interview, o Rodrigo também pode chamar enquanto eu vou batendo bola com o Maurício, com o Diogo. A gente falou já do Vini Deixa Júnior, fazer uma protagonista. Homenagem
0: aqui ao colega?
1: Faça, claro.
0: Quando a gente, Lucianinho, antes do jogo falava da dificuldade da Escócia, pelo que ela vinha realizando, porque perde só de 1-0 quando perde, o César fez uma frase forte, corajosa: o Brasil vai ganhar o jogo com facilidade. E não era só desejo, o César falava no que confiava. E o Brasil em campo respaldou o César. O Brasil em campo, com desempenho individual, com desempenho coletivo, respaldou o que o César estava dizendo antes de o jogo começar.
1: Tô aplaudindo aí, na live aqui.
0: Feliz da vida de poder dizer: atenção, César Cidade Dias, como diria o mau caráter, desta vez você tem razão.
1: Surpreendentemente lúcido. Mas Maurício, a gente falou do Vini, acho que a gente pode também avançar um pouquinho mais. A volta do Neymar, né? Se a gente já tem um protagonista que está se criando, que está se instituindo, a gente tem um que é um velho protagonista que quem sabe também pode mostrar cara, Maurício.
0: Sabe o que eu mais gostei, Lucianinho, Diogo, César, Vaguinha, que estão aqui já no Media Center, para onde me desloquei?
1: Já se acharam aí, todo mundo?
0: Neymar,
1: todo mundo
0: junto? Já estamos aqui no nosso cantinho, estamos aqui no, na nossa república.
1: Coisa boa, coisa boa.
0: O que eu mais gostei é que Lucianinho não teve uma volta apoteótica do Neymar. Ele não fez uma fila com 3-0 e driblou goleiro e foi 4-0 e o estádio entrou numa catarse. Porque não é isso que eu quero do Neymar. O Neymar hoje era voltar, calçar a chuteira, não se machucar, ter confiança de bater no gol, bateu. Combinar com o Vinícius Júnior, combinou, jogou por dentro, veio buscar a bola. Ele tinha que voltar, ele tinha que tirar o avião do corpo, ele tinha que botar a Copa no corpo. E não era sendo espetacular quando está 3-0 contra a Escócia. Eu gostei, inclusive, dessa volta discreta, Diogo, que o Neymar teve hoje à noite.
2: E foi programada. Certamente o Ancelotti disse: ó, Neymar, não é, tu não precisa entrar e mostrar que dribla 4 e ser o cara de novo. Pena que quando o Neymar era um guri e era aquele absurdo de talento, não tinha esse time que tem agora, porque ele entrou com o jogo decidido, o Vini Júnior resolveu para ele. Quando o Neymar tinha que carregar o peso nas costas sozinho, porque outras grandes estrelas do Brasil acabaram deixando a seleção antes do tempo, e ele não teve ninguém, ele entregar o bastão, ele ficou sozinho, ao contrário de Ronaldinho, de Rivaldo, que sempre tinha alguém antes para dar suporte. Hoje a equipe deu suporte para ele. Foi assim um voo perfeito do Brasil hoje. Eu acho que a gente tem que saudar também, Luciano, é a repetição. O técnico está tentando dar repetição, método, esquema, né? O tripé está definido. O Brasil, na hora de se defender, é linha
1: Mateus
2: de quatro,
1: Cunha. Paquetá na esquerda. Matheus, por gentileza. Matheus
2: é protagonista.
1: Parabéns lá, pela Rodrigo. Atuação. O quanto você está conseguindo potencializar o jogo do Vini Júnior e o teu próprio jogo? Parabéns por mais um gol.
7: Muito obrigado. Acho que eu sempre falei sobre isso. Protagonismo é o, acho que vem naturalmente, é o que você menos tem que buscar dentro da seleção brasileira. Fico tão feliz de estar podendo ajudar meus companheiros e claramente sendo alguém que potencializa o jogo deles. Bom, e também potencializando o meu, acho que o grupo muito unido, a gente tem conversado muito sobre onde a gente pode se encaixar e todo mundo entregar o melhor. Então, sem dúvida nenhuma, acho que o contexto geral me deixa muito orgulhoso.

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1: É inevitável.

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Mais ou menos assim, ó.

quê? Eu acho. 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

0: 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Amanhã tem mais um programa Dona da Noite pra você. Bons sonhos e boa noite.
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0: Meia-noite e 7.

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4: Uma e um.
5: É, não vem com essa não, tudo ou nada.

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2: 1:29.

0: Boa noite, gente! Vocês não têm noção da alegria, do prazer que é estar aqui junto com vocês. Vamos fazer essa noite a melhor noite do mundo. Tudo pra vocês. Simbora!
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4: 2 e 1.

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2: 2:31.

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4: 3 e 1.

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3: 3:29.

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4: 3:58.

0: Jorge Mateus. Vamos cantar essa música juntos?
1: Deixa com a gente, Zezé de Camargo e Luciano.
0: Vai ficar bonito, hein? Eita nós!
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0: Pronto para encarar mais uma jornada? Ó, você não vai sozinho não, viu? Olha o Fernando Riquetti por cá com toda a sua comitiva para seguir Brasil afora junto com vocês. Meia hora de moda boa, de informação, curiosidades e prestação de serviço. Liga o motor, aperta o cinto que a viagem tá só começando. Vamos direto e reto para a estrada. Eu conversei com o caminhoneiro Ângelo Márcio. Vamos ouvir o papo.
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2: Pra turma que roda pela capital paranaense, se você perguntar do Ângelo, o pessoal vai coçar a cabeça. Ângelo? Ângelo eu não conheço. E o QR Turco? Ah, essa a gente conhece. Tá sempre montado aí numa R400, rodando por todo o Brasil aí no side. E não é que nós encontramos um homem aqui pelos atos de Itatiba. Tudo bem, Turco?
3: Boa tarde, satisfação. Bom revê-lo pessoalmente agora, né?
2: Opa!
3: Que a gente tá sempre assistindo.
2: Obrigado, meu irmão. Obrigado pela gentileza. Rodovia Dom Pedro, tá sempre rodando por aqui, é difícil?
3: Estamos de passagem, sempre de passagem.
2: É, né?
3: Aham, sempre estamos na Dom Pedro. Não só aqui, como a maioria das rodovias que a gente roda e que não temos um suporte, não temos um apoio.
2: Quer dizer, se o camarada não é cliente do posto, é enxotado que nem cachorro sarnento se quiser parar para pernoitar.
3: Se não é cliente, é convidado a se retirar e não passar nem em frente, se possível for.
2: Tô louco.
3: É, dessa maneira. Mas tem alguns postos que dão suporte. Tem uma porcentagem do pátio, 30%, para quem não é cliente. Ainda assim tem.
2: Iniciativas como essa de construções de pontos e paradas, você já tem visto alguns aí sendo construídos, alguns já sendo entregues aí ou não?
3: É, eu já vi uns dois ou três, mas tudo em fase de construção ainda.
2: Bom, aqui o pessoal vai ter capacidade para 63 caminhões. Não é de grande coisa, mas já é um baita de um apoio para a turma. Na questão de roubo de carga, aqui nessa região aqui entre Jacareí e Campinas, aqui tem muito disso aí, né, moço?
3: É, nós estamos desassistidos faz algum tempo, né? Não só a questão de roubo de carga, como de acessório, de equipamento que é retirado do caminhão enquanto se para em qualquer posto, né?
2: Módulo, principalmente?
3: Módulo, farol, qualquer coisa que tiver mais fácil. Diesel.
2: Agora é o seguinte, a estrutura não é aquele hotel 5 estrelas como vocês merecem, né? Tem um banheiro limpinho, vai ter uma sala de descanso, cozinha, vai ter uma lavanderia e um pátio com segurança. Para caminhoneirada, você acha que isso aí já tá bom demais da conta, aí pelo menos um primeiro atendimento?
3: Não tenha dúvida, já vai dar um auxílio bem bom para que seja um primeiro de muitos, né? Mas bom. É fundamental.
2: Num momento como esse que a gente vê o pessoal não querendo mais seguir na profissão por conta de tantas dificuldades, quem sabe a construção dos pontos de parada seja um alívio para a turma querer seguir na profissão, né, meu irmão?
3: É verdade, você tem razão nisso aí. E outra coisa, tem muita rodovia que o motorista evita de passar por não ter um suporte.
2: Nos trajetos que você faz, por exemplo, ali das concessionárias ali da Arteres, que administra ali a Res Bittencourt, ali o pessoal tem um atendimento bacana para vocês ou não?
3: De assistência sim, mas de pátio não existe, né? Não, de pátio não existe não. De assistência tem, mas é o forte deles é atender o usuário de automotivo, de automóvel, né? De caminhão é pouco.
2: Antes tarde do que nunca, né? A pessoa começar a contemplar, ter um pouco mais de respeito pela categoria, né, meu irmão?
3: Não tenha dúvida, antes tarde do que nunca. É bem-vindo sempre auxílio pra gente, né?
2: Daqui tá arrumando pra onde?
3: Tô seguindo pra Jacutinga.
2: Boa. Consegue chegar pra pernoitar lá?
3: Consigo chegar, daqui a pouco estamos lá, daqui umas 2 horas estamos chegando lá no cliente.
2: Pena que no teu caminho não tem um ponto de parada, senão dava pra descansar, se batesse aquele cansaço, né, meu irmão?
3: É, mas tem bastante empresa que tem um suporte, que dá um suporte, tem pátio também que dá um suporte pra gente.
2: Beleza, então bom tocado, meu irmão. Obrigado pela gentileza, viu?
3: Eu que agradeço, meu irmão. Deus abençoe vocês.
0: É isso aí, Ângelo. E você, parceiro, que faz rastros pela rodovia Dom Pedro, fique atento à localização do ponto de parada. Saindo do município de Itatiba, sentido Jundiaí, logo após a passagem ali pela Praça de Pedágio, bem em frente ao Centro de Controle Operacional, já vai manter na sua direita. Bate seta e ancore por lá. Uma estrutura completa feita só pra você.
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0: Hora de acionar o nosso repórter especial Francisco Garonce. E o assunto que ele vai conversar conosco hoje é pedágio. Muita gente acha que caminhoneiro não gosta de pedágio, mas uma pesquisa realizada pelo governo do estado do Paraná mostra o contrário, viu? 78% dos estradeiros entrevistados preferem estradas pedagiadas. Garonce, gostaria que você falasse sobre isso, meu irmão.
5: Olha, Riquete, com certeza existem muitos pré-conceitos em relação à turma que está no trecho, que nos acompanha aí. Só quem vai para o trecho e conversa com o caminhoneiro consegue entender a realidade. É aquela história, ninguém gosta de pagar nada, né, Riquete? Nem eu. Se eu pudesse, eu vivia sem pagar, não ter que pagar conta, imposto. Mas muito pior para o caminhoneiro do que ter que pagar um pedágio

0: reparação, com manutenção, isso daí é algo que eu acho que entra na conta das coisas que a gente não consegue calcular o preço de ter essa segurança.
1: É isso aí, Garonce. Segurança sempre, meu irmão. Grande abraço.
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1: Tem música na boleia.
3: Murilo Rufi.

0: 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Vai.
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2: Ajustem os espelhos, o banco, apertem os cintos. Vamos acelerar juntos, fazer rastro em trecho fluminense pela primeira rodovia pavimentada do Brasil, ligando o Rio de Janeiro até Petrópolis. Esse trecho hoje faz parte da BR-040, que liga o Rio até Minas Gerais. A história dessa estrada remonta aos tempos do Brasil colônia. Então, vamos viajar no tempo. Estamos no século XIX, quando a primeira estrada brasileira é inaugurada. E segundo registros da época, quem estava lá como testemunha ocular da história ficou maravilhado com a velocidade que essa pista proporcionava para carroças. Turma, preste atenção, hein? Estamos falando de uma época que só haviam trilhas, caminhos usados por índios, por padres, cacheiros, viajantes, e eram trilhas bem rústicas, viu? Repletas de buracos. Por isso, todo esse espanto dessa galera que conferiu de perto essa evolução. Bom, vamos voltar a 1861. Dom Pedro II e uma grande comitiva percorreram então o caminho de Petrópolis a Juiz de Fora, batizada de Estrada União Indústria. E a partir daí, essas diligências passaram a cruzar a estrada recém-inaugurada a incríveis 20 km por hora. Além desse trecho que hoje faz parte da BR-040, uma outra parte da rodovia entre Rio e Petrópolis tem grande importância na história das rodovias brasileiras, viu? Conhecida por Washington Luiz, estamos falando da

0: primeira rodovia pavimentada no Brasil, inaugurada em 1928 pelo então presidente Washington Luiz. E é dele a frase: governar é construir estradas. E esse slogan foi adotado, ó, anos seguintes por vários e vários políticos. Olha, gente, essa estrada foi um marco na história do desenvolvimento do Brasil, viu? E foi considerada por muito tempo, a melhor rodovia da América do Sul. Olha, na época, a frota fluminense de carros e caminhões se resumia a algo em torno de 20 mil veículos. E representou um desafio para a engenharia da época, com os seus 6 viadutos. 3 anos depois, em 1931, ela se tornou a primeira estrada asfaltada do país com a colocação das primeiras placas de concreto na subida da serra. A construção da Rio Petrópolis era uma prioridade do governo. Jornais da época faziam pesadas críticas pelo abandono do caminho à cidade imperial. E não era para menos, né? As enxurradas de 2 verões seguidos levaram a areia, o saibro da serra, enquanto que a água abria sulcos que deixavam a rodovia intransitável nas partes mais baixas. A picareta, a pá, a enxada e as carrocinhas de burros eram os instrumentos de trabalho, numa fase que a turma ainda precisava conviver com o surto de malária na Baixada Fluminense. Sem esquecer o frio da Serra de Petrópolis. Ai, turma, isso daí, ó, judiava dos operários que ocupavam improvisados alojamentos lá no alto da montanha. Quem roda por lá e mandou uma mensagem pra gente é o Rogério Santos. O Rogério é de Duque de Caxias, da Baixada Fluminense. Trabalha no SAMU, tá sempre no trecho. Vamos ouvi-lo.
1: Eu sou condutor e socorrista do SAMU em Duque de Caxias e trabalho no apoio aos usuários da BR-040. Gostaria de deixar uma dica para todos aqueles que estão no trecho, que estão na estrada. Segue de Juiz de Fora para o Rio de Janeiro. Fique atento no KM 98 a 84, sentido ao Rio de Janeiro, da Serra de Petrópolis, devido à baixa visibilidade e às curvas perigosas. Respeite a sinalização da via. Seja prudente na estrada para que não seja paciente no hospital. Em caso de emergência, ligue 192, 193, 191 e faça uma boa viagem.
0: Muito obrigado, viu, Rogério? Olha, um grande abraço a você e a todos os profissionais da saúde, principalmente para essa galera de Duque de Caxias ligados no Brasil Caminhoneiro. Eita, nós!
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0: Vamos ouvir mais modão?

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2: Turma, Uberlândia não é só uma cidade grande, não, viu? É um verdadeiro coração logístico do Brasil. Localizada em um ponto privilegiado, a cidade liga importantes regiões do país, ó, sudeste, centro-oeste e até o norte. Eu estive por lá. Eita, e conversei com o estradeiro José. Paulinho, roda o papo.
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3: Tudo bom, José?
4: Bom, e você?
3: Graças a Deus, tudo jóia. Uberlândia, pela situação, né, estratégica que ela está localizada no Triângulo Mineiro, tem várias empresas aqui que fazem a distribuição aí de produtos diversos aí, né? Zé, tá tendo muita oportunidade de trabalho lá pro pessoal da Martins, as empresas que fazem parte daquele distrito industrial lá. Como é que tá a oferta de trabalho pra turma?
4: A oferta lá tá muito boa, está precisando de muitos motoristas e as empresas estão até treinando os motoristas profissionais para pegar no batente.
3: Justamente porque não tem gente capacitada para pegar esses caminhões cheios de tecnologia agora, hein, né?
4: Falou a verdade, tem que ser capacitado mesmo, senão não pega não.
3: A tua empresa lá onde você trabalha, o pessoal procura incentivar o motorista a estar se capacitando, buscar a dirigir de forma mais econômica, de forma mais segura aí pela estrada?
4: Procura, tem academia lá, treinar o motorista, investe muito no motorista.
3: É, porque por mais oferta de trabalho que a gente tem aqui na cidade de Uberlândia, não adianta nada o rapaz ter um caminhão bom se você não souber tocar ele de forma econômica, de forma segura também, né? A empresa quer distância de um caboclo desse aí, né?
4: É verdade, sim, tem que seguir as regras, né?
3: Legal, então. Zé, obrigado pela oportunidade.
4: Falou, parceiro, qualquer dia não encontra aí.
3: Se você tiver no barracão de zinco, parceiro, ó, tem várias empresas aqui que fazem a distribuição aí de produtos do varejo e que com certeza você pode estar trabalhando como agregado ou então até como registro profissional.
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3: Mais música pra vocês.

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3: Sou caminhoneiro há 40 anos, graças a Deus. Assim que eu saí do quartel, eu trabalhava lá no quartel, eu fazia a linha de Brasília a Cristalina, buscando, fazendo a manutenção, sabe, de um quartel para o outro. Aí lá eu consegui minha habilitação, já saí profissional C. De lá eu saí e fui trabalhar no Grupo Canhedo, que é Aviação Planalto, em Brasília, Distrito Federal, onde tudo começou, o sonho de ser caminhoneiro. Aí deixei, comecei para a estrada, experimentei, achei bom e até hoje eu estou na estrada. A estrada é uma caixinha de surpresa. Cada dia você vai abrindo uma novidade. Principalmente quando você vai pegar uma estrada longa, assim, uns 5 mil quilômetros, você é muito bom. Cada dia você está numa cidadezinha e vai andando. E dá vontade de conhecer mais, mais e mais e mais. E é muito bom fazer novos amigos, novos companheiros de estrada, aquilo que vai te motivando, vai te, né, te dando força para você. Cada um te oferece. Quer um copinho de água aí, Davi? De noite faz aquela festa, todo mundo faz, puxa as gavetas, vamos fazer comida. É muito bom.
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1: Tá na hora da despedida. Eita, nós, meia hora passa rapidinho, rapidinho, hein?
4: Brasil Caminhoneiro é uma produção da Cobran, Companhia Brasileira de Marketing. Mas amanhã a gente tá de volta com mais informação, música boa pra embalar a tua tocada aí, tá legal? Boa viagem, parceiro, até amanhã!

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2: Bom dia, galera. Bom dia, bom dia, bom dia. Um minuto faltando para as 5 horas da manhã, dia 25 de junho, quinta-feira. A temperatura em alguns pontos na região de Joaçaba de 1 grau negativo. A temperatura no centro é de 1 grau. Ah, meu Deus do céu. Aqui catarinense, aqui Bom Dia Trabalhador, prometendo aquecer você nessa madruga, prometendo aquecer você nesse comecinho de manhã. Eu sou Michael Oliveira, o Micha da Rádio Catarinense, e vou junto contigo até as 8 horas da madrugada. Nesse primeiro momento, antes de despertar o dia, nós vamos acordando geral com Bom Dia Trabalhador, Bom Dia Trabalhadora, para todos os homens e mulheres, meninos e meninas que estão conectados, sintonizados, curtindo a Rádio Catarinense já na madruga. Porque ao contrário de você, viu, produção, a galera pega cedo no serviço, né? Pega cedo no serviço. Não adianta rir, rapaz. A turma sua camisa, viu, produção? Você fica aí só sentadinho e ainda reclama. Pelo amor de Deus, né? Ah, me ajuda aí, bebê! Bom dia, bom dia, bom dia! Toma aquele chimarrão gostoso. Deixa eu tomar mais um golinho aqui, senão vai esfriar meu mate, né? Só me dá licença, me dá licença. Ah, e é bem bom, né? Ô, meu chapéu! Chimarrão com erva mate e barbacoa, tudo fica melhor. Forte, longo e caloroso! Abraço! Cê tá doido! Tá na hora, meu irmão, tá na hora, minha irmã. Aquele abraço apertado pra você nessa madrugada. Que o dia seja gostoso, que a quinta-feira seja maravilhosa, que você tenha realizações positivas esse dia, que você possa curtir uma boa e velha moda sertaneja. Como fala o Tiburcio, uma música caipira, né? Eu gosto de muito caipira. Valeu, Tiburcio. Calma aí, já, o pessoal já libera o microfone pra você falar. Pera aí, Tiburcio. Não é assim também, né? Ah, acha que é assim também, né? Não, meu irmão. Sim. Você tá na beirinha do fogão além aí? Tá se aquecendo, aquecendo toda a família? Já tá preparando o cafezinho da manhã? O quê? Você já foi trabalhar? Já voltou? Vai sair de novo? É, mas você tá ansioso hoje, né? Tu não é aquele... Como é que é aquele nome daquele mercado lá? Daquela rede de atacado. Ah, o atacadão, você tá atacadão hoje, né? Você não é aquele supermercado, mas você tá atacadão. Ah, meu Deus do céu. Não, tem que rir, produção, tem que rir, não adianta. Não adianta, são as lamúrias que acontecem por aí. É, mas pelo amor de Deus, bebê. Cadê a Mimosa? Vamos, Mimosa, vamos. Ô, Mimosa, eu sei. Tá frio, Mimosa, os tetos racham. É, eu sei. Não, não é mole, não. Não, eu não quero, não quero. Vai pra lá. Pega em produção, vamos terminar o mate, vou te alcançar aí. Pode pegar, pode pegar. Fica à vontade. Aliás, bota aquecer, aquentar mais uma aguinha pra gente lá. Eu não sei vocês, mas as térmicas hoje em dia não estão mais segurando tanto calor, né? Ah, pelo amor de Deus, o que que é isso? Nós gastamos 80 conto numa térmica e não segura o calor, rapaz. Eu tive que desmontar. Não, não, verdade. Eu tive que desmontar ela inteirinha. Ela tava vazando. Aí eu fiz uma pequena cirurgia, agora tá pior do que era antes.
3: Ô bicho, você é bujujuado demais, e toca música pra nós, para de falar essa conversa piada aí.
2: Tá bom, Timurcio, tá bom, meu irmão.
3: Eu gosto de escutar música caipira.
2: Bota uma moda caipira pra esse cidadão aí, pelo amor de Deus.

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0: Chico Mulato na voz desse encanto de dupla sertaneja, Lourenço e Lorival. Rapaz, isso aí é cheiro de terra puro, né? Pelo amor de Deus, parece que você vai visualizando, não é? Vai se montando essa paisagem em nossa memória. Bom dia, bom dia. O produção já tá liberado aí o 984377982. Libera aí, meu filho, libera aí. Isso, bebê. Ah, já tem galera por aí, rapaziada. Aí sim, não tá fácil, viu, Micha, trabalhar. 2 graus em Nova Petrópolis. Estamos já aquecendo os motores para transportar os alunos. É, Luizão? Um abraço, tio Luiz. Como é que tá, meu irmãozão? Bom dia, bom dia, bom dia. Dá uma chamada na buzina pro seu Luiz aí, produção. Vai, por favor, chama na buzina aí, meu irmão. Bom dia.
1: Você tá doido, meu filho?
0: Rapaz, o bicho pegou mesmo, congelou o portão aí, meu filho. Ei, meu Deus do céu. Mas congelou mesmo, né, rapaz?
1: Você tá doido.
0: Branquinho, branquinho de geada, então, bebê. Nossa, mãe do céu. Estamos aí, Micha, sentindo a Canoinhas, ouvindo a Rádio Catarinense. Dá uma olhada aí no vídeo que eu te mandei. Ô, Léo, pelo amor de Deus, hein, Léo? Ah, não, você tá de brincadeira comigo, meu irmão. Vocês estão bem agasalhadinhos aí? Nossa, mãe do céu. Aliás, eu quero chamar a atenção das senhoras e dos senhores, aproveitar a audiência da Rádio Catarinense para fazer aquela corrente do bem. Isso em prol das pessoas que não têm, às vezes, coberta adequada para essa época do ano. As pessoas que não têm aí também roupas adequadas para essa época do ano. Então, por favor, recorra aí seu armário, peças que estejam em bom estado, né, para outra pessoa poder utilizar, calçados adequados, né, tudo que você puder fazer doação para aquecer as outras pessoas, faça. Procure assistência social do seu município, defesa civil, corpo de bombeiros, para fazer essa doação, essa campanha do bem, né? Além, é claro, de identificar as pessoas que estão na rua, abordar essas pessoas, pedir se elas precisam de algum tipo de auxílio, de ajuda, né? Fazer a nossa parte como cidadão desse mundo, viu, bebê? Ah, não te esquiva, não
2: bom
0: te esquiva.
2: Bom dia, Micha. Tudo bem, Micha? Bom dia. Micha, gostaria de ouvir uma música. Pode ser a próxima. Gostaria de oferecer para minha esposa Cíntia, para minha filha Isabel e para todos os vigilantes que trabalharam nessa madrugada fria. Principalmente para mim, que também estava trabalhando. Obrigado, tenha uma ótima quinta-feira.
0: Te esquenta aí, meu irmão. Te esquenta aí, meu irmão. Uma ótima quinta para você também, um dia maravilhoso. Fica na boa, fica na paz, fica aqui.
1: Lugar de Alain! Você tá doido?

0: O Recuento da 28.
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0: Bom dia. 5h15, uma ótima manhã pra gente. Toca berrante aí, seu moço. Bom dia, bom dia, bom dia. Um dia lindo. Uma boa madrugada pra gente. Uma ótima manhã. Que amanhã seja linda, maravilhosa. Ó, o relojão aí, ó. Ouça aí, ouça aí. No sinal do Bom Dia Trabalhador. 5h15. Região de Joaçaba com grau negativo, né? O pessoal já me indica que tem regiões também de Joaçaba que a temperatura chega a marcar 3 graus negativos. Você tá doido, turma? Que isso, galera? Frio pra todo mundo. Ninguém fica sem frio, não, viu? Tô falando um trem pra você, hein? Gelada essa madruga. Aliás, vamos dar uma girada no tempo aí, na nossa região. Por favor, abre o mapa que tem as temperaturas da nossa grande, imensa região. Ô, oh, meu Deus do céu! Na região da Serra aí chega a ser até cômico, né? Temperaturas negativas. Negativo em Joaçaba, negativo em Videira, negativo em Caçador, negativo em Curitibanos. Aonde mais está negativo, produção? A nossa conta tá negativa também. Capinzal tá com um grau negativo também. Concórdia tem um grau negativo. Ponte Serrada. É a região, né? Não adianta e não adianta. A região toda com essa temperatura baixa. Lacerdópolis, Erval Velho, Santa Helena, Nova Petrópolis, Luzerna, Ibicaré, Tangará, Pinheiro Preto, Iomerê, Videira, Monte Carlo, Fraiburgo, Frei Rogério, todas essas cidades estão com temperaturas negativas, variando de 1 a 2 graus negativo.
2: Cê tá doido.
0: É um frio gelado. Será que rola um mergulho hoje, hein, Rodrigo? Ah? O Rodrigo que gosta de acordar cedo e dar um mergulho, né? Não, hoje você fica por lá mesmo, né, meu irmão? Você tá doido, não faz isso.
3: Bom dia, meu amigo Micha, tudo certo? Como é que tá? O Edmar por cá que tá falando
0: aí. E aí, meu irmão?
3: Podia mandar uma música aí pra minha família no Jaborá, meu pai Neri, minha mãe Arlete, minha esposa Thaís, minha filha Laís. Pernoite foi por casa, hein? Carregamento feito no Erechim, aí o destino vai ser o porto de Itapuá, hein?
0: Boa, boa.
3: Com Deus e os anjos lá, vamos nós, né, meu amigo?
0: Amém, amém.
3: Pode ser idas e voltas aí do Mato Grosso e Matias pra nós ouvir aí.
0: Boa.
3: Friozinho, mas não tem o que fazer, temos que trabalhar, né? O transporte precisa de nós aí. Beleza, meu amigo?
0: Valeu.
3: Um abraço, fica com Deus, tudo de bom aí. Chama na buzina, Micha.
0: Chama, bebê. Chama pra aquecer a galera. Pode chamar, pode chamar. Bom dia, bom dia. Dá volume no rádio. 5h18. Equaliza aí, produção. Ajeita o trem aí, meu irmão. Mato Grosso e Matias. É moda linda, é qualidade. 5h18, menos um. Bom dia.

0: da recordação. Não, fiz igualzinho, viu? Eu já posso substituir o Mato Grosso Matão.
1: Égua!
0: Não curtiu, Bruno? Ah, vai dizer que você não gostou, produção.

0: Não tem palavra motivacional hoje, hein, produção? Hã? Então libera o áudio, deixa eu falar com a audiência. Eu quero trocar uma ideia com a galera. Oi,
1: bom
0: oi,
1: dia,
0: oi.
1: Bom dia, Israel.
0: Bom dia.
1: Aqui é a Marlene Ben.
0: Oi, guria.
1: Já tô ligadinha na Rádio Catarinense, tomando meu chimarrão.
0: Tá.
1: E toca um mudão bem legal pra mim ouvir.
0: Tá bom, eu mando
1: um sim. Abração, meu amigo.
0: Um beijo.
1: E vamos ter um ótimo dia.
0: Se Deus quiser,
1: obrigado.
0: Né? Ah, eu havia esquecido de mencionar, produção. Hoje tá valendo 1 quilo de erva barbacoa e 1 vira-mate, meu irmão. Nossa galera já tá participando, viu? A turma já tá junto aí, ó.
2: Hoje não tem palavra motivacional, não. Quem quiser que se virar, que se vire. Quem quiser trabalhar, que vá. Quem não quiser, não vá também. Que hoje eu não acordei legal. Viu? Bom dia com Jesus. Cada um com seus problemas.
0: Tá bom, meu irmão. Valeu. Ah, mas pelo menos foi sincero, né, produção? Pelo menos ele usou da sinceridade, meu irmão.
3: Bom dia.
0: Bom dia.
3: Bom dia. Ah. Tudo certo.
0: Bom dia,
3: tudo. Um abraço pra você aí, tchê.
0: Obrigado, meu irmão.
3: Mas me conta aí, Misha. Rapaz, tava pegando o celular que não conseguia mandar mensagem. Foi ver, tava congelado. Tava congelado. Coitado. Tá bom? Manda uma que tiver na agulha aí pra nós aí. Ah. Pra todo mundo tá na rodagem aí. E vamos que vamos.
0: Valeu.
3: Meu Deus do céu, que frio.
0: Tá
3: doido. Tá bom, um abraço aí pra todo mundo aí. Você também aí, Misha. Abraço.
0: Valeu, valeu, meu irmão. Ah, agora, essa época do ano, eu lembro de uma ex minha que eu tinha. É, não, ela era gelada, viu? Gelada mesmo. Pensa num relacionamento gelado. Ah, quem cachorro, gordão? Tá gelado mesmo, rapaz. Não te anseia. Bom dia, bom dia. Tá dando volume no rádio, tá curtindo a manhã catarinense? Bom dia, trabalhador, bom dia, trabalhadora.

0: que eu já ouvi.
1: A gaita velha do seu Ari. Peixeirinha. Bom dia. 5h28 da madrugada. Estrela d'Alva já passou a horas, meu Deus do céu, e ninguém acorda. Não, pelo amor de Deus, produção. Isso, meu irmão. Tá na hora, viu, gente? Não quero apavorar vocês, mas é final do mês, viu? É final do mês. Uau, os boletos vão vencer de novo. Não, não, levanta aí, levanta aí. Vão ganhar o dia, vão. Ah, mas tá frio. Não adianta. Vai falar na Celeste lá. Ah, não pude trabalhar, tava frio. Eles vão cortar a luz. É, fala no Simar. Eles, ah, não, eu não vou trabalhar que tá frio. Vai no mercado, rapaz. Não adianta, bebê. Você nasceu, foi bonito, bonita, não rico. Ai, a realidade dói, viu, produção? Eita, que o pobre não tem um dia de sossego, meu Deus. Bom dia, bom dia. 5h30.
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vivendo as emoções dessa manhã maravilhosa. Gratidão pela sua companhia, pela tua audiência. Um dia lindo! Segura aí, bebê! Mas segura aí, meu irmão! Você tá doido, meu filho? Não, mas vai me atropelar também. Lá no 984377982, o WhatsApp que mais bomba no sul do mundo. A Miriam tá junto com a gente, seu Ademar também. Estão aquecendo Jaborá. Oh, maravilha. Alô, galera de Jaborá, tudo bem? Bom dia, bom dia, bom dia. Vocês já acordaram aí? Estão com o radinho bombando? Tá na hora, viu, turma? Tá na hora, tá na hora.

0: Fuca o Preto, aqui catarinense, chama na buzina, 5h34.
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0: Já tem sorteio. Peraí. Tá valendo um quilo de erva barbacoa, né? Meu amigo Polaco, pessoal da Ambiental aí, obrigado pela companhia. Aliás, prestadores de serviços, um forte, longo e caloroso abraço. Tá bom? Valendo um quilo de erva barbacoa pra você experimentar esse chima. Ô, bicha, dá uma olhada na temperatura que eu te mandei, 0 grau aí, onde eu tô. No Jardim Alvorada. Ah, meu chapéu. Pois é, guria, no centro aqui, nós temos algumas partes do centro que a temperatura marca 1 grau. Tem uma parte do centro que tá marcando com 1 grau negativo. E já recebi alertas de -3 em Joaçaba, viu, filha? Meu chapéu. Não, tá gelado.
1: Bom dia, meu amigo Michael. Bom aqui dia. O negócio aí, temos já dá no pé aqui.
0: Ô, rapaz.
1: O Tina Catarinense aí.
0: Pé que é um leque aí.
1: Manda a música, bota a nova dos Monarca aí. Pô. Temos curtido aí. Estamos esperando pra trabalhar, né?
0: Valeu.
1: O Pio chegou e mandou um alô pro nosso amigo Peninha, lá do bar da esquina lá.
0: No bar da esquina.
1: Ele disse lá tomar um café lá que o senhor tá me cobrando, ó.
0: Vou afogar.
1: Negozinho isso aí. Manda uma música pra nós aí.
0: Valeu,
1: manda
0: meu irmão. Um abraço. O Peninha também tá me chamando, né? Oh, meu Deus do céu. Na verdade, eu tinha que fazer uma temporada, visitar esses botecos que escutam a gente, né, produção? Conhecer essa galera, bater um papo. Alô, cachorrinho. A galera da saúde, né, cachorrinho? Bom dia, meu irmão. Uma feliz jornada aí pra ti, querido.
2: Bom dia, abraço aí, Michael.
0: Bom dia.
2: Luiz Alberto Conce aí, se ajeitando, partir rumo aí o Água Doce.
0: Ih, lá tá frio, viu?
2: Tá o Veloso, Caçador, Fraiburgo, fazer uma virada por aí.
0: Meu Deus do céu.
2: Tá bom, meu amigo Michael, aquele abraço. Toca a próxima pra nós aí.
0: Mandamos.
2: Tá frio, hein, cara? Quero ver sair nesse frio.
3: Frioca. Você tá doido?
2: Tá bom, Michael. Aquele abraço aí. Tudo de bom.
0: Valeu, meu irmão. Forte, longo e caloroso. Um abraço. Jairo Lambari Fernandes. O rastro da gadaria. 5h37. Uma ótima manhã. Um bom inverno pra gente. Deixa que a Catarinense aquece o seu coração. Bom dia.

no Rastro da Gadaria. Ô, oh, moda linda! Bom dia, bom dia, bom dia! Uma ótima manhã pra gente! Um dia maravilhoso! Mais uma, mais uma, mais uma! Clássica das clássicas! A moda nativa! Espaço garantido no bom dia de hoje! Leopoldo Racier e Francisco Alves. Alô, moço! Ouça essa música. 19 para as 6. Um grau negativo. Nossa,

0: Leopoldo Racier, na manhã da Rádio Catarinense, no Bom Dia Trabalhador. Alô, trabalhadores, alô, trabalhadoras. Alô, galera, turma aí do Chapéu Virado. Tá na boa, tá na paz, tá na Catarinense, turma. Um ótimo dia, um dia maravilhoso.
1: Ô, Michel, bom dia.
0: Como é que tá, meu amigo velho?
1: Dica.
0: Tudo bom, Dica?
1: Pensa no frio que no aeroporto, homem do céu, aqui em cima, no morro.
2: Você tá doido.
1: Galaiada tão cantando, mas com o pescoço incluído. Viu, rodei pra nós de Cabocla Tereza.
0: Boa, boa. Beijo
1: pro seu Neri, pai do João, do meu genro. Tá. Todo mundo que tá ligado na Catarinense aí.
0: Maravilha.
1: Deus abençoe nosso dia. É, seu Neri, vamos saltar da cama, seu Neri. Vamos.
0: Tá na hora, meu irmão.
1: Vamos que... pra frente que atrai bem gente, né?
0: Não adianta,
1: né,
0: Michel?
1: Não
0: adianta,
1: não podemos parar.
0: Mas de jeito
1: nenhum. Hoje vamos cuidar da saúde, vamos descer daqui a pouco. Estamos descendo o morro, né, e outro. Vamos
0: positivo.
1: Cuidar da saúde, né?
0: Amém.
1: Fazer um check-up.
0: Isso.
1: Beleza, Michel? Rodei pra nós ali, acabou com a Tereza.
0: Valeu, querido.
1: Beleza? Tunico Tinoco.
0: Um abraço, meu irmão. Tudo de bom. Valeu, Dick. Obrigado pela sintonia, meu maninho.
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0: Cabocla Tereza. 10, faltam para as 6. Um dia lindo!
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0: Um forte, longo e caloroso abraço pra gente. Manhã bem gelada, viu, turma? Gelada demais, um frio danado. Ninguém fica sem frio hoje, não. Ah, o frio é bem democrático, ninguém fica sem frio hoje. Você tá doido, meu filho? Bom dia!
5: Alô,
0: Credo! Alô, Valdomiro, obrigado pela companhia. Bom dia, meu irmão. Um ótimo dia. Alô, Edson! Tá saindo picolé dos tetos das vacas aí, né, meu irmão? Então tem que fazer um fogo debaixo das mimosas pra aquecer mesmo, né, bebê? Você já pensou?
5: Cê tá doido.
0: Tô junto contigo, valeu, tio Ayrton. Obrigado pela sintonia. Oi, oi, oi.
6: Bom dia, Michel de Oliveira.
0: Bom dia.
6: Aqui quem fala é o Silvio Espanto. Coisas estranhas estão acontecendo.
0: Aonde, meu irmão?
6: Um cachorro foi urinar na roda essa noite. Quando saí para fora, logo cedo, estava congelado, com a perna erguida. Joguei uma água no lombo do bicho e saiu correndo. Isso é ou não é um espanto, bicho?
0: Ah, meu Deus. Não, e eu paro tudo para te ouvir ainda, né?
5: Cê tá doido, meu filho?
0: Bom dia, bom dia, bom dia. Aqui, catarinense, no ar e bem alto, nessa manhã gostosa. No Bom Dia Trabalhador. 7 para as 6. Acorda aí, bebê.

0: Oswaldino e Carlos Magrão, a velha gaita na manhã catarinense. Bom dia, bom dia, bom dia. Um dia maravilhoso pra você. Que a manhã seja gostosa, que o dia seja bem querido, né? Prosperidade, felicidade, saúde. É um momento especial, né? Que a gente vai fazendo mate, vai cevando a nossa cuia, já vai imaginando todos os nossos compromissos, tudo que temos que vencer e fazer desse dia, tá bom? Um abraço, alô, Água Doce, bom dia, bom dia. Tô pedindo Porca Velha, o Cavalo Tostado, pro Delosmar da Cruz, para os amigos, pro pai Valente Mendes, Gabriel Mendes, para toda a galera que tá curtindo a Rádio Catarinense. Valeu, Delosmar, aí deve estar geladinho também, né?
1: Você tá doido, turma?
0: Porca Velha, chacoalhei, meu bem. Bom dia. Não, afasta as cadeiras e vão dançar. É só assim pra se esquentar.
1: Você tá doido.

0: Cavalo tostado do Porca Véia, bom dia, 6:00.
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5: Essa galera tá valendo o Bom Dia Trabalhador de hoje, aliás, e para você, tá valendo 1 quilo de erva barbacoa com vira mate. Hoje é dia do imigrante e dia do marinheiro. Então, para essa galera aí, nosso bom dia e seja bem-vindo ao Brasil, seja bem-vindo à cidade de Joaçaba, a nossa região. Escolhemos você com todo carinho do mundo, que você possa sentir-se em casa, também território brasileiro, tá bom? 6:04. O cultivador é o título da nossa mensagem de hoje. É mais uma linda história para você guardar aí no fundo do seu coração, para amanhecer bem o dia, o momento onde você toma o seu cafezinho, toma o chimarrão, já vai preparando, já vai desenhando como será o dia 25 na sua vida. E eu desejo que esse dia seja de boas notícias. Havia um homem que cultivava a terra, plantava um trigal. Vivia debruçado sobre a enxada do amanhecer ao pôr do sol. Juntava-se com a família para gozar as delícias do aconchego do lar, junto com os filhos e a sua companheira de vida. Não importava o tempo que fizesse, sol, chuva, vento, frio, calor, lá estava o homem. A amainar a terra, a libertá-la das ervas daninhas, providenciar o adubo, colocar a semente na intimidade da cova, providenciar a água. Aquela atividade contínua despertou o interesse de um viajante que por ali transitava com regularidade. Certo dia, esse viajante se aproximou do cultivador e lhe perguntou: "Ó, bom homem, eu vejo que o senhor está já bastante velho, parece cansado. Por que você não descansa dessa lida tão rude?" Sem se deter, o agricultor respondeu: "Não posso. Eu amo a terra, amo o meu trabalho. E por estar velho e cansado, devo andar mais depressa. Tenho menos tempo a dispor e muitos afazeres. O viajante alongou a vista pelo imenso trigal que balançava ao vento, como um mar de ouro líquido, comentou. A terra recompensa o seu amor. O trigal está maravilhoso. Será produtiva a colheita. Mas não sou eu quem colhe, respondeu o agricultor. Eu apenas planto. Minha mulher e meus filhos é quem faz a colheita dessa generosidade que o solo proporciona para nós. E a gente se despediu, seguiu seu caminho. Necessitando empreender uma grande viagem, ausentou-se por vários e vários meses. Retornado, ao passar pela mesma estrada, encontrou o homem às voltas com sua lavoura. Era uma tarde fria, sem sol. A natureza toda parecia chorar desanimada. O viajante aproximou do trabalhador incansável e observou os sulcos profundos que já vincavam a face. Estava mais cansado, envelhecido, triste e vestia-se de luto. Perdesse um ente querido? Perdi, senhor, toda a minha família há poucas semanas. Um a um se foram, devorados por febre maligna. Fiquei só eu. O viajante se comoveu com tanta dor, entretanto, observá-lo ainda trabalhando sem descanso. Se toda a sua família morreu, por que continua essa tarefa cansativa? Já não tem mais quem colha os frutos? Semeia o trigo, mas nem tua mulher, nem seus filhos vão colher as espigas maduras. Ah, meu senhor! Parando por um instante seu trabalho, isso não me preocupa. Eu prosseguirei plantando. Quem necessite virá colher o trigo. Aliás, o farto trigo. E são tantos o que não tem nada para comer. Surpreso pelo desprendimento do camponês, o homem concluiu: tem razão, meu bom homem. Oxalá fossem muitos como tu a plantar sem esperar a colheita. A noite descerrou o seu manto, tudo escureceu. Naquela noite, o agricultor se recolheu com a alma invadida pela intensa saudade. Recostou-se no seu leito e dormiu. Despertou logo além um trigal de plena luz, onde aguardava os seus amores, todos felizes de braços abertos, para juntos ficarem sem mais separação. Todos eles aguardavam com o coração repleto de satisfação e alegria por terem cumprido com seus deveres perante ao próximo e perante ao Criador. Quantos de nós sabíamos para os outros colherem? Quantos de nós sabíamos para os outros? Quantos de nós estamos hoje fazendo para que uma outra pessoa, logo ali no amanhã, venha e faça essa colheita? Quantos de nós pensamos as outras pessoas? Quanto de cada uma, de cada um de nós perdem o seu valioso tempo, a sua valiosa saúde, para que às vezes pessoas que a gente nem conhece, nem convive, vem e fica com toda a colheita, seja para saciar a fome, seja para beneficiar. Quantos de nós desempenhamos as nossas atividades laborais com maestria, com seriedade, mas ao mesmo tempo com leveza, porque estamos fazendo aquilo que ama? Há uma grande parcela da sociedade que hoje tem o seu serviço, o seu trabalho somente para pagar as contas. Não é um trabalho que lhe encha os olhos, não é um serviço que os agradem e também não é uma profissão que foi escolhida, desejada, mas aqui estava disponível no momento. E graças ao bom Deus que estava disponível, Se você porventura ou outra esteja trabalhando em um local, em um segmento de serviço que não é aquilo que condiz muito com você, que você possa reunir forças e energias para fazer tudo aquilo que precisa para encontrar no mercado de trabalho o seu serviço, o seu trabalho que você sempre sonhou em desempenhar. Ah, mas está muito longe, eu preciso voltar a estudar, eu preciso me atualizar. Então que assim faça. Reorganize a sua agenda. Poxa, nós temos mais aí 5 meses pela frente para acabar o ano. Ah, dá tempo então, né? Para você reorganizar tudo. Quem sabe pegar um caderno e ir escrevendo tudo que você precisa reorganizar. Tempo, agenda, correria com os outros aí na sua casa. Ah, mas eu tô muito velho, eu tô muito velha para voltar aos bancos da escola. Será um vexame, eu tenho vergonha. Vergonha do quê, meu amigão? Minha queridona, pelo amor de Deus, sinta vergonha não. Agora as universidades começam a aplicar os vestibular de inverno, né não? Então, já pensou você começar a cursar um novo curso, uma nova área, começar a realizar um sonho de trabalhar com aquilo que você sempre sonhou a vida inteirinha? E o melhor, qualificado, qualificada? Aproveite as oportunidades. Ixi, mas eu não sei nem ler, nem escrever. Procure alguém, um professor ou uma professora. Existem inúmeras escolas e inúmeras atividades, sejas, enfim, para você, no mínimo, saber ler e escrever para poder se virar sozinho, virar sozinha. Não tenha vergonha. Eu repito, não tenha vergonha que você não sabe ler nem escrever. Eu tenho absoluta certeza que existem inúmeras pessoas dispostas a te ajudar. Para que as pessoas não te enganem, para que você não se engane, para que você não dependa mais de ninguém. Tenha um lindo dia. Vamos ficar com essa mensagem. Essa mensagem instiga a gente a fazer sempre aquilo que nos foi dado como missão. Se você não ainda encontrou, aguarde, calma aí. Ela está chegando para você. Um ótimo dia para você.

0: Tocando em frente do Almir Sater na manhã catarinense. Menos 2 em Erval Velho. Em regiões de Joaçaba, a temperatura marca menos 1, bebê. Tá frio pra caramba. 6:15, bom dia.
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0: Um ótimo dia pra gente, bom amanhecer pra você. Que o dia seja lindo!
1: Bom dia, Richard. Sério aqui da Cozinha Nada.
0: Bom, meu irmão.
1: Podia colocar couro de boi pra nós aí.
0: Boa, boa.
1: Uma boa quinta-feira pra todos nós.
0: Amém,
1: aí.
0: Amém, meu irmão.
1: Um abração.
0: Um dia lindo!
2: Bom dia, Michel de Oliveira. Aqui é o Fabiano Rodrigues.
0: Fala, meu
2: muito
0: guri.
2: Muito frio por aí, bicha.
3: Você tá doido?
2: Bicha, frase motivacional do dia que eu vi que você tava pedindo ali.
0: Hã?
2: Canta o Pix aí pro papai, o pai tá precisando, né? Põe o sorteio da erva aí, meu amigo. Um abraço, meu querido. Tudo de bom.
0: Valeu, meu irmãozinho. Bom
4: Oi,
0: dia.
4: Michael.
0: Oi.
4: Que Deus abençoe. Muito linda a tua mensagem.
0: Ah, obrigado, guria.
4: Me emocionei, que é Marlene Ben.
0: Ô, oh, guria.
4: Muito linda.
0: Muito obrigado.
4: É sempre como diz, né, o ditado. É. Faça o bem sem olhar alguém.
0: Positivo.
4: Alguém,
0: verdade.
4: Né? E que Deus sempre abençoe nós.
0: Amém.
4: Eu também. Deus sempre tá, agradeço todo dia que eu
0: Amém.
4: Tô de pé.
0: Isso.
4: Posso levantar e tomar meu chimarrão.
0: Isso, isso. Né? Maravilha.
4: Então, eu tive muitos problemas de saúde.
0: Uhum.
4: Então, hoje eu agradeço todo dia
0: Amém,
4: a Deus
0: né?
4: que eu tô de pé. E muito é. Linda a tua mensagem.
0: Ah, valeu.
4: Eu amo acordar cedo e escutar a tua mensagem.
0: Gratidão, viu, guria?
4: Que Deus te abençoe, meu
0: Amém.
4: Amigo.
0: Amém,
4: e todo mundo, muitos beijos pra vocês, ah, muito abraço
0: para
4: todo o pessoal daí da Rádio Catarinense.
0: Muito obrigado,
4: Fica
0: viu?
4: Com Deus e muito obrigado.
0: Um ótimo dia pra ti também. 6:17.

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6: Ô, trem bom demais, bom dia, essa galera oferece um bom dia trabalhador para você. E a turma aí da Barbacoa liberou 1 quilo de erva barbacoa e um vira-mate.
7: Bom dia, Micha.
6: Bom dia.
7: Irmãozinho Bordecano, Carlos.
6: Fala, meu gurizinho.
7: Dando linha na pipa aí, buscando campos novos.
6: Boa, meu irmão.
7: Mandou um abração aí pra galerinha do GTB, pro Arizinho, Cachorrão, uhum. MacGyver, Gessé, Paquela. Pra quem tá ouvindo aí.
6: Tá bem.
7: Micha, quinto, né?
6: Desse jeito,
7: toca,
6: né?
7: Toca aquela chonadinha pra nós, que é véspera de sexta. Ah,
6: você tá doido, né, meu irmão? Um abraço, querido. Bom dia, bom dia, bom dia. Oi, Lúcia, seja bem-vindo. André Spie, curtindo a Rádio Catarinense, né, meu maninho? Na manhã mais show do rádio. Não te anseia, bicho velho. 6h24. O Grupo Carqueja

0: depois.
1: Frio danado, congelado tudo. Deltan Ceia do Grupo Carqueja, 6:26. Bom dia. Já tem sorteio, peraí.

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0: maravilhosa manhã. Daqui a pouquinho tem 1 quilo de erva barbacoa para você degustar um bom chimarrão todo santo dia. Todo dia santo. 6:28, bom dia, bom dia. As informações do tempo, das condições climáticas para nossa grande, imensa região agora. Temperatura para baixar para -2 na região de Joaçaba hoje. A máxima não sobe de 15 graus. Tempo ensolarado com nevoeiro ao amanhecer e também nas noites. Na terça-feira, melhor, na sexta-feira, sol o dia inteirinho. Muitas chuvas, nuvens na manhã, formação de nevoeiro com 1 grau de temperatura mínima e 17 máxima. No sábado, teremos 5 graus de mínima e 21 de máxima. O domingo, senhoras e senhores, ele dá uma melhorada, viu? Dá uma amenizada. 13 graus de mínima e 20 graus de máxima, sol com nuvens durante o dia, períodos de céu nublado. A segunda-feira está prometendo pancadas de chuva, 6 milímetros de chuva para a próxima segunda-feira. A mínima na próxima segunda é de 10 e a máxima é de 17 graus. Dá uma girada no WhatsApp no 984377982. Também quem tá mandando beijo, abraço, sorrisos e amassos.
1: Bom dia, Michael, tudo bem?
0: Bom dia, guria.
1: Maravilhosa sua mensagem.
0: Ô, filha, que bom.
1: É, eu fico triste quando eu acordo tarde e não consigo ouvir, porque, meu Deus, suas mensagens são maravilhosas.
0: Ah, que bom, obrigado, viu?
1: Como você falou, nunca é tarde para começar.
0: Isso.
1: E a gente tem que pensar na gente, não ficar pensando no que os outros vão pensar.
0: Claro,
1: certo?
0: Seria que
1: sim. Isso, né? Só que muitas vezes a gente não consegue fazer isso.
0: É um exercício para fazer todo dia, viu, Luciano?
1: E vamos, eu quero participar do sorteio da erva mate.
0: Tá bem.
1: Que nada melhor do que um chimarrão para aquecer esse dia tão gelado.
0: É verdade.
1: E nós ainda temos agasalho, temos casa para morar, e quem não tem? Temos que nos solidarizar e pensar nessas pessoas também.
0: Verdade.
1: Pesar para que tenham forças, para enfrentar esse problema. Esse frio. E na medida do possível que a gente puder ajudar,
0: isso,
1: tem que ajudar também, né?
0: Claro que sim.
1: Então tá bom. Tenhamos uma quinta-feira abençoada. Fiquemos com Deus e até amanhã.
0: Valeu,
1: tchau,
0: guria.
1: Até de tarde.
0: Um abraço e à tarde.
1: Obrigado.
0: Um beijão pra você, tá participando, viu? A Fátima de Lima tá ligada com a gente. Tá pedindo shot do caminhoneiro, né, Fátima?
2: Bom dia, meu fofinho. Agora precisava de um serviço de utilidade pública.
0: Que deu?
2: Se alguém tiver aquele tarde banho online pra passar pra Luna. Ontem tirei o Play Store e não consegui baixar.
0: Ai, meu Deus, tá batendo queixo aí, nona? Pelo amor de Deus, guria. Ai, Jesus amado, você tá doido.
3: Bom dia.
0: Oi,
3: nessa
0: guria.
3: Manhã gelada, meu Deus do céu, essa madrugada tá quase doido. Congelei. Não tenho cobertor de orelha. Ainda bem que tem ar-condicionado.
0: Isso.
3: E tem sol térmico, né? Senão não tinha sobrevivido.
0: Pelo amor de Deus, né, guria?
3: Brincadeira, né? Brincadeira, a gente tem tudo, não falta nada.
0: Claro, filha.
3: Então, vamos se aquecer aí com calor humano, com alegria.
0: Bora.
3: E mesmo que tá frio pra caramba, a geadinha veio bonita hoje. Hoje
0: pois
3: o tapete tá bem branquinho.
0: Eu tô
3: um ótimo
0: vendo,
3: dia aí pra todo mundo. E eu vou de carona com a próxima música. E vamos se esquentar, meu povo.
0: Bora, guria. Valeu, Magda. Obrigado pela companhia. Tudo que há de melhor nesse mundão de meu Deus pra você. O Adão tá ligado com a gente, né, Adão? Maravilha. Um abraço pra galera que tá curtindo a gente. A Márcia Moreira também participa do sorteio. Alô, Lago. Tudo bem, Lago? Pessoal aí na linha Ficanha, curtindo a Rádio Catarinense, né? Temperatura negativa aí, né, meu irmão? Você tá doido. Valeu, Lago, valeu, galera, bom dia, bom dia, bom dia, um abraço. Ô, Misha, manda um excelente dia, um abraço para o seu eletricista favorito e a esposa. Estamos na escuta, curtindo a Rádio Catarinense. Nana, chama na buzina essa galera e, pelo amor de Deus, tem que chamar. Vamos! Levanta aí, gente. Vambora, vambora. Dá volume no rádio, dá volume pra vida. 6:33. Bom dia, bom dia. Tertúlia.

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3: Um ótimo dia pra gente, bom amanhecer, meu queridão. Uma ótima quinta. Quintou bonito, né? Quintou bonito, bebê. Mas é um sorteio, produção, pode ser? Encerradas as participações. Tem mais gente mandando alô aí? Oh, meu Deus. Chama na buzina, chama! Bom dia, bom dia! Bom dia,
4: Misha, chota aí de Campos Novos.
3: Tudo bem, meu irmão?
4: Congelou o galo, velho, Misha, de novo. Misha, manda uma aí pra nós.
3: Não teve jeito, aí, né?
4: Uma franguinha na panela.
3: Boa, boa.
4: Prima Luana, e pra quem gostar da música? Então diga, menino, congelou o galo, velho, não dá nada mesmo.
3: Valeu, queridão, abraço, bom dia. Alô, Maristela. Tá gelado, hein, Maristela? Te prepara aí. E vai gelar os cambitos hoje, viu, filha?
5: Bom dia, meu amigo Michael.
3: Tudo bem?
5: Tudo certo?
3: Aham. Uhum.
5: Osmarzinho por aqui, cara.
3: Fala comigo, bebê.
5: Pra desejar pra você um bom dia. Queria que você fizesse um favor de mandar uma música e um abraço aí pra todos meus amigos, né, cara?
3: Uhum.
5: Pra vocês da rádio e pra quem curte a poderosa catarinense. Eita. Beleza, meu nobre?
3: Valeu,
5: se
3: meu
5: possível,
3: irmão.
5: Se possível, manda aí o Tordilho Negro pra essa galera aí.
3: Boa,
5: que
3: querido.
5: Que já estão correndo sentado aí. Até mais.
3: Valeu, Jogão. Osmarzinho. Oi, Misha, compartilho com você algumas fotos aqui da Vila Simone. Olha a situação dos carros. Carro preto é branco, carro branco ficou mais branco ainda. Grosso de geada, viu? Tudo grosso de geada. Ei, meu chapéu. Alô, Vila Simone, bom dia.
6: Bom dia, bicho. Como
3: bom
6: é que
3: dia.
6: Tá o senhor, amigo velho?
3: Tudo bem?
6: Passando pra desejar uma boa quinta-feira.
3: Marco,
6: Campos Novos.
3: Valeu, tio Marquinhos.
6: Pra essa nossa região aqui de Pão Velho,
3: Oeste,
6: Joaçaba, Catanduva, subindo Lampas, Ponto Cerrado.
3: Avisar
6: o povo aí que além do frio, tá geada forte, tem regiões que tem neblina, então cuidado na rodovia, o trânsito tá meio lento. Bom final de mês a todos, abraço.
3: Obrigado, queridão, valeu, meu maninho, obrigado por avisar também, né? A galera que tá no trânsito, tá saindo, muita neblina, né? Alô, Gabinão, abraço, Gabinão. O pessoal tá indicando que a temperatura em Erval Velho é de -2, viu? -2, cê tá doido? Falar nisso, vamos dar uma girada no mapa da temperatura aí, produção, só pra gente saber como está amanhecendo o dia na nossa grande e imensa região. -2 em Videira. Joaçaba tem alguns pontos que a temperatura bate -2 também. Trezitilhas tem alguns pontos de Trezitilhas com -1. Concórdia, Capinzal, Campos Novos, Ponte Serrada, -1. Curitibanos, Correia Pinto, Tarcílio Costa, aquela região toda tá com grau negativo, Caçador também tá com grau negativo. Ei, meu chapéu, você tá doido? Tá gelado demais, bebê. Ninguém fica sem frio hoje, né? Nossa senhora. Bom dia, Misha. Capizão, grau negativo. Valeu, Osmair. Obrigado pela companhia, pela informação, meu irmão. Tem que aquecer, né? Tem que aquecer. Daí foi avistado em Joaçaba, no Monumento Frei Bruno, produção. Foram avistados aí na noite de ontem, né? No comecinho da manhã. O pessoal alertou a gente através do WhatsApp da Rádio Catarinense, no 984377982. A primeira família de pinguins. É verdade, produção. Aos pés do Monumento Frei Bruno. Sabe que tem aquela rampa de acesso ao Frei Bruno? Como congelou tudo ali, eles estavam brincando de tobogã. É, tobogãzinho ali. Eles achavam que estavam lá no país deles, na região. Então não mexa que os pinguins já te chegaram em Joaçaba. Você tá doido? 15, faltam para as 7, na sequência tem sorteio. As participações encerradas, viu, produção? Encerrada. Alô, Santa Lúcia Ouro. -3. Você tá doida, Suzana? Mete pressão no fogão a lenha, filha. Bom dia.

0: Não encosta a barriguinha com os Monarcas. Ô produção, você viu o WhatsApp aí que o pessoal mandou de Fraiburgo? -5. 5 graus negativos na terra da maçã, né, Edmar? Meu Deus do céu. Pelo amor de Deus, né? 5 graus negativos em Fraiburgo. Você tá de brincadeira comigo. É frio pra todo mundo. Ninguém fica sem frio, não, hein?
1: Você tá doido.
0: Já já eu trago o sortudo e a sortuda tá levando 1 quilo de erva barbacoa com vira-mate. É daqui a pouquinho.
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Bom dia, bom dia, bom dia, bom dia, senhoras, bom dia, senhores. Dá volume no rádio, é o Bom Dia Trabalhador, no ar e bem alto pela Catarinense. Eu sou o Michael Oliveira e trago agora os destaques do Jornal Primeira Hora. Projetos em análise no Senado podem fortalecer combate ao crime organizado. Comissão aprova a criação de orçamento criança para detalhar recursos da primeira infância. Conexão entre instituições, gestores públicos e o setor privado propicia busca por soluções para os desafios municipais em Santa Catarina. Santuário Catedral Santa Terezinha altera horário das missas de sábado e domingo durante o inverno. A administração de Joaçaba estuda potencializar o parque ambiental como mais uma ferramenta de turismo. Prefeito Wilson Sartori se manifesta sobre a implantação de pedágio Free Flow em Joaçaba. Deixa a trilha, deixa a trilha. Esse aqui é o sortudo? Tá levando a erva, produção. Ah! Lúcia Carpegiani ganhou um quilo de erva. Junto com esse quilinho de erva, um vira-mate barbacoa. Valeu, valeu, valeu. Um ótimo dia, né? Tudo de bom. Uma manhã gelada, alô Jurandir, em Campos Novos, ao som da Rádio Catarinense. Agora são 6h52, aquele forte, longo e caloroso. Caloroso! Abraço, viu, turma? Vem aí, 5 minutos com Jesus. A gente se despede ao som de Garotos de Ouro. 6h52.

0: fechando a conta, passando a régua com o bailezito dos Garotos de Ouro. Vem aí, 5 minutos com Jesus. A gente se reencontra logo mais no Jornal Primeira Hora.
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4: Bom dia, prezados ouvintes. 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Na narração deste programa, o pastor capelão Christian Pribe.
5: Guardemos firmemente a esperança da fé que professamos, pois podemos confiar que Deus cumprirá as suas promessas. Hebreus capítulo 10, versículo 23. Vamos meditar no tema, a confissão da esperança. Cristãos foram muitas vezes pressionados a abandonar a sua fé. Às vezes, isso aconteceu por meio de perseguições violentas, outras por meios mais sutis. Por isso, o autor da carta bíblica aos Hebreus alerta os seus leitores: guardemos firmemente a esperança da fé que professamos, pois podemos confiar que Deus cumprirá as suas promessas. A esperança do cristão não é alicerçada em algo incerto, mas é uma esperança certa e segura, porque quem fez a promessa é fiel. Que promessa é essa? A promessa de que somos salvos pela fé em Jesus, pois ele cumpriu todas as exigências da lei de Deus em nosso favor e pagou toda a dívida de nossos pecados com seu sofrimento e morte. No século XVI, cristãos que seguiam o teólogo Martinho Lutero também estavam sendo pressionados a abandonar a confissão de sua esperança. Ao invés de fazer isso, esses cristãos prepararam uma confissão de fé, que se tornou conhecida como a Confissão de Augsburgo, por ter sido apresentada na cidade de Augsburgo, diante do imperador e as autoridades do Império Alemão, no dia 25 de junho de 1530. Essa confissão apresenta a mesma verdade que a carta aos Hebreus, ou seja, de que somos salvos gratuitamente por causa de Cristo, mediante a fé. Mesmo sendo ameaçados, os cristãos de 1530 se apegaram com firmeza à confissão desta fé, porque confiavam na promessa de Deus de que esta é a verdadeira fé salvadora que livra do pecado, da morte e condenação eterna, e nos dá de graça a vida com Deus por toda a eternidade. Vamos falar com Deus em oração. Senhor Deus, faze com que sempre nos apeguemos a essa esperança, pois sabemos que Tu és fiel e Tuas promessas são verdadeiras. Em nome de Jesus, amém.

0: Que a graça e a paz de nosso Senhor e Salvador Jesus Cristo, o amor do Pai e a comunhão do Espírito Santo seja contigo e com a sua família no início desta nova semana. Amém.
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2: Olá, bom dia. Hoje é quinta-feira, 25 de junho. A temperatura está marcando na Avenida 15 de Novembro, em Joaçaba, 0 grau. A partir de agora, você acompanha as principais informações de hoje.
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2: Projetos e análise no Senado podem fortalecer o combate ao crime organizado. Comissão aprova a criação de orçamento criança para detalhar recursos da primeira infância. Conexão entre instituições, gestores públicos e o setor privado propicia busca por soluções para os desafios municipais em Santa Catarina. Santuário Catedral Santa Terezinha altera horários das missas de sábado e domingo durante o inverno. A administração de Joaçaba estuda potencializar o parque ambiental como mais uma ferramenta para o turismo. Prefeito Wilson Sartori se manifesta sobre a implantação de pedágio Free Flow em Joaçaba. E ainda nessa edição, o giro de notícias pelo Brasil. O comentário do jornalista Carlos Henrique Roncalho. Informações das loterias do esporte e da segurança pública. 7:02, momento do Daniel Panobianco, meteorologista, falar da agência PD Radar, as informações do tempo e também da temperatura.
3: O Brasil registrou nas últimas 24 horas a menor temperatura mínima de 2026 até o momento. 9,2 graus negativos em Bom Jardim da Serra, na Serra Catarinense. O recorde oficial de menor temperatura já registrado no Brasil foi em Xanxerê, também em Santa Catarina, em 25 de junho de 1945, com impressionantes 11,6 graus abaixo de zero. Mesmo com a atuação do fenômeno El Niño no Oceano no Pacífico, que detém uma anomalia positiva de temperaturas, agora, no inverno, no centro-sul do Brasil, é comum que chova acima da média e as massas polares fiquem bloqueadas, o que detém o registro das menores temperaturas. Ondas de calor clássicas do fenômeno El Niño devem ser registradas, inclusive aqui na nossa região, entre a primavera e o verão. Portanto, o frio intenso de agora e a chuvarada é normal em anos de El Niño. Previsão feita pelos meteorologistas do CPTEC-INPE segue indicando o cenário de tempo firme nesta quinta-feira. Só que não deve esquentar. Inclusive, pela tarde, a temperatura máxima em várias cidades sequer vai passar dos 15 graus, o que vai ditar em amplas horas com sensação de frio mais intenso. Pode gear de novo na madrugada desta sexta-feira aqui sobre a nossa região e em alguns municípios marcas negativas de temperatura não estão descartadas. Temperatura máxima hoje de tão somente 13 graus e mínima na próxima madrugada de 1 grau negativo em Ipumirim, Irani, Jaborá, Lacerdópolis, Lindóia do Sul e Joaçaba. Daniel Panobianco, da agência PD Radar, com exclusividade para Catarinense.
2: O EMOSC Joaçaba está fazendo um apelo importante à comunidade regional. A unidade registra uma baixa significativa no número de agendamentos para esta semana e também os próximos meses. O Banco de Sangue busca retomar a estabilidade do estoque, especialmente após o período de alta demanda que exigiu reforço imediato nas tipagens sanguíneas A e O, tanto positivo quanto negativos. Embora o foco atual esteja no aumento dos agendamentos em geral, o EMOSC reforça que toda a tipagem sanguínea é essencial e muito bem-vinda. A doação é um ato que salva vidas e a colaboração da população é fundamental para garantir o atendimento de toda a rede hospitalar atendida pela unidade. A direção do IMOSC destaca que, ao mesmo tempo, e precisando do seu tipo sanguíneo, você pode fazer a sua doação. Ela é indispensável para manter o estoque regularizado. Como você pode fazer? Através dos telefones 3527-2219, 3527-2200 ou pelo site emosc.org.br/ agende sua doação. Dado o recado, e é muito importante que você faça o seu agendamento e salve vidas. 7:05. O senador Alessandro Vieira apresentou em junho diversos projetos que constavam em seu relatório rejeitado ao fim dos trabalhos da CPI do crime organizado. As propostas buscam aperfeiçoar a legislação para combater as organizações criminosas, também a lavagem de dinheiro e fortalecer o trabalho das comissões parlamentares de inquérito. Os detalhes sobre essa informação é com Alexandre Campos.
4: Os trabalhos da Comissão Parlamentar de Inquérito, que investigou a atuação de organizações criminosas no país, terminaram em abril deste ano, com a rejeição do relatório do senador Alessandro Vieira, do MDB de Sergipe. No documento, além do pedido de indiciamento de autoridades, o senador havia sugerido projetos para modernizar os mecanismos de combate ao crime organizado e aos crimes financeiros, os controles interno e externo da administração pública e o funcionamento das próprias CPIs. Apesar da rejeição, Alessandro Vieira apresentou no início de junho diversos projetos que resgatam esses objetivos. Um deles prevê o monitoramento contínuo e aprofundado de relações econômico-financeiras de pessoas expostas politicamente, com o objetivo de combater a corrupção, a lavagem de dinheiro e outros ilícitos econômicos. Serão submetidos a esse regime quem estiver no exercício ou tiver exercido nos 5 anos anteriores função pública relevante no país ou no exterior, como os detentores de mandatos eletivos nos poderes executivo e legislativo da União, ministros de Estado, integrantes de tribunais superiores, presidentes de partidos políticos, governadores, prefeitos e outras autoridades estaduais e municipais. Outro projeto de Alessandro Vieira prevê sindicâncias patrimoniais aleatórias de agentes públicos para detectar enriquecimento ilícito ou prevenir a prática de crimes. O senador ainda propôs penas mais rigorosas para quem for condenado pelo crime de lavagem de dinheiro. Se hoje o tempo de reclusão pode variar de 3 a 10 anos, pela proposta de Alessandro Vieira, será de 5 a 15 anos. O texto ainda prevê que membros do Ministério Público e delegados de polícia determinem um bloqueio emergencial e provisório de ativos financeiros quando houver indícios de ocorrência desse tipo de crime e risco concreto de que os recursos sumam, caso se aguarde decisão judicial.
5: São projetos importantes para que a gente possa avançar no combate ao crime organizado, especialmente na questão da lavagem de dinheiro e na recuperação de ativos. São caminhos importantes, a gente tem identificado isso desde o momento da tramitação do PL Antifacção e também da CPI do crime organizado.
4: Alessandro Vieira também propôs o fortalecimento das comissões parlamentares de inquérito. O projeto reforça o caráter autônomo e independente das CPIs e define prazos de 5 dias para que as autoridades policiais e judiciárias atendam à requisição do colegiado de compartilhamento de provas em inquéritos e processos criminais. Da Rádio Senado, Alexandre Campos.
2: A Comissão de Constituição e Justiça aprova projeto que prevê detalhamento de recursos da primeira infância no orçamento público. A explicação entenderemos com a Paula Bittar.
6: A Comissão de Constituição e Justiça da Câmara aprovou um projeto que torna obrigatória a inclusão de quadros específicos no orçamento público para detalhar os recursos destinados à primeira infância, ou seja, a crianças de 0 a 6 anos de idade. De acordo com o projeto, os quadros deverão ser anexos à Lei Orçamentária Anual e ao relatório resumido da execução orçamentária e discriminar as despesas em educação, saúde, assistência social e ações intersetoriais que tenham como beneficiárias diretas, crianças de até 6 anos e suas famílias. A autora da proposta, a deputada Laura Carneiro, do PSD do Rio de Janeiro, afirma que a criação do quadro Orçamento Criança é mais um passo no sentido de garantir políticas públicas para essa faixa etária.
7: Sem recursos, sem garantia de orçamento, dificilmente as políticas públicas podem ser levadas a cabo. Então, não adianta a gente criar legislação, a gente ter a vontade política se a gente não tiver os recursos necessários para implementá-las. E a fiscalização dessas políticas se faz através do orçamento. Então, garantir a existência desses recursos, o levantamento desses recursos, os dados, são absolutamente necessários à política de proteção à infância e adolescência brasileiras.
6: A proposta que torna obrigatória a inclusão de quadros específicos no orçamento público para detalhar os recursos destinados à primeira infância ainda precisa ser analisada pelo plenário antes de seguir ao Senado. Da Rádio Câmara, de Brasília, Paula Bittar.
2: A Prefeitura de Joaçaba, em parceria com o Sebrae, está com inscrições abertas para empresas interessadas em participar do Circuito Gastronômico Vale dos Sabores 2026. O evento acontece no dia 26 de agosto a 30 de setembro e tem como objetivo valorizar a gastronomia local, fortalecer empreendimentos participantes e impulsionar o turismo e também a economia do município. As inscrições podem ser realizadas até o final de junho e de forma online por meio do aplicativo Joaçaba Mais. Podem participar empresas do setor de alimentação que possuem serviços à la carte e atendimento no local e estejam devidamente legalizados no município e atendam aos critérios estabelecidos no regulamento do evento. Serão selecionados até 20 estabelecimentos participantes. Nessa edição, os estabelecimentos deverão desenvolver um prato exclusivo para o circuito, valorizando ingredientes da produção regional e seguindo a temática que será apresentada durante o primeiro encontro dos participantes. Além da divulgação dos empreendimentos, o projeto contará com a capacitação de consultorias, produção fotográfica profissional e ações que promovam a gastronomia local. A divulgação oficial dos participantes será realizada nos canais oficiais do município, também em suas redes e também no dia do evento. A expectativa é reunir restaurantes, hamburguerias, pizzarias e mais uma edição que promete encantar moradores e visitantes com uma experiência gastronômica exclusiva. 7:11, momento agora no Jornal Primeira Hora dos nossos patrocinadores.

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8: Um fato raro chamou a atenção do dono de uma propriedade em Rancho Queimado, na Grande Florianópolis, esse mês. Uma ovelha deu à luz a 3 cordeiros de uma vez só. O caso é considerado raro na ovicultura por representar apenas 1% dos partos, conforme a Embrapa. O nascimento dos filhotes, 2 fêmeas e 1 macho, ocorreu no dia 16 de junho, segundo o tutor veterinário Leonardo Kiefer. De manhã, quando ele chegou a ordenha para dar uma olhada no rebanho, ele notou a ovelha estava muito cansada, agitada, incomodada. Quando ele foi ver, tinha 3 filhotes que ela havia dado à luz. Como a ovelha pertence à raça de origem alemã, conhecida por ser altamente prolífera, especializada em produção de leite, ele imaginava que pudesse ter mais um filhote a caminho, o que foi confirmado na sequência. Quando saiu, ele percebeu 3 filhotes de uma vez só que a ovelhinha deu à luz nesse fato acontecido em Rancho Queimado, na Grande Florianópolis. 7:16, a temperatura se mantém agora subiu um pouco, 1 grau na Avenida 15 de Novembro, no centro, em Joaçaba. O evento em Florianópolis reúne lideranças políticas, empresários, acadêmicos, tendo foco na discussão sobre temas estratégicos para desenvolvimento dos municípios e também a criação de ferramentas para execução dessas ideias. O repórter Cadu Reis traz os detalhes sobre esse evento.
9: Santa Catarina recebe ao longo desta semana a 6ª edição do Summit Cidades, considerado o maior evento dedicado ao debate do desenvolvimento dos municípios no Brasil. Cerca de 700 palestrantes integram a programação, composta por mais de 300 horas de conteúdo. Milhares de gestores públicos, lideranças políticas, empresários, representantes da iniciativa privada e acadêmicos participam do encontro, que propicia a conexão com soluções inovadoras voltadas para as cidades. O superintendente da Fundação de Estudos e Pesquisas Socioeconômicos, FEPESE, e CEO do Summit Cidades, Marcelino Ito, explica.
10: Hoje nós falamos de comunicação, nós temos uma área específica de compras e políticas públicas, transformação digital, questões climáticas, tudo o que é necessário ser discutido para o futuro das cidades.
9: Autoridades catarinenses integraram o painel de abertura do Summit Cidades nesta terça-feira em Florianópolis. A vice-governadora do estado, Marilisa Bem, reconhece a utilidade do evento.
11: somar conhecimento, informações, troca de ideias de cidades que estão dando certo, assim como Santa Catarina é um estado referência hoje, nós estamos aqui para ajudar os gestores públicos, os prefeitos, vice-prefeitos, vereadores de todas as cidades que estão lá na ponta cuidando da nossa gente e do nosso povo catarinense.
9: Membros do Ministério Público de Santa Catarina participam de painéis sobre gestão pública e desenvolvimento dos municípios no Summit Cidades. A Procuradora-Geral de Justiça, Vanessa Cavalazzi, ressalta os objetivos da instituição neste evento.
12: Para a gente implementar direitos fundamentais, a gente precisa das políticas públicas. E para discuti-las, a participação num evento como esse é essencial. Tanto escutando quais são as necessidades, quanto emprestando a nossa contribuição, o nosso olhar sobre as problemáticas existentes.
9: A Federação das Câmaras de Vereadores de Santa Catarina integra a programação do Summit Cidades, compartilhando o palco Governança Pública. A presidente da UVESC, Marcilei Vignatti, destaca.
13: Nós temos aí mais de 30 vereadores e vereadoras e servidores falando sobre experiências que acontecem no Legislativo. Temos também um stand que acolhe os vereadores. Estamos aqui presentes e temos mais de 400 vereadores participando ativamente da atividade. O vereador que vem para um evento como esse, que é focal em políticas públicas, em alternativa para a cidade, é uma liderança preocupada com aquilo que pode levar de melhor para o seu município. Possibilita que a gente se conecte com problemas que a gente quer ajudar a resolver.
9: A Associação Catarinense de Emissoras de Rádio e Televisão é parceira de mídia do Summit Cidades e conta com estúdio multimídia exclusivo no evento. Acompanhe na íntegra os conteúdos produzidos no canal Acaerte Oficial no YouTube. De Florianópolis, da Rede de Notícias Acaerte, Cadu Reis.
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8: 7h20 do seu horário, Carlos. Bom dia, bem-vindo, meu amigo.
15: Muito bom dia, Michel Oliveira. Uma ótima quinta-feira para ti e para os que nos ouvem. Hoje, 25 de junho, é o dia do cotonete. Pode? Pode. Hoje é o dia do imigrante, dia mundial do vitiligo, dia mundial do marinheiro e o dia mundial dos Beatles. Legal, né? Meus amigos, Joaçaba conseguiu do DENIT uma reunião para debater os destinos da BR-282. Eu, a princípio, não via lá grandes motivos para isso, mas tem uma nova conceituação agora. Explico. É que é uma rodovia federal e sua gestão é diferente. Mas tem umas nuances que precisam ser respeitadas. Por exemplo, as vias marginais. É preciso cobrar do Departamento Nacional de Infraestrutura e Transportes que não deixe de cravar no projeto essas vias que margeiam a 282. Para começo de conversa, é preciso fazer pressão pela duplicação da 282, que a princípio estaria descartada no trecho. Não pode? Se tem um projeto macro que diz que a rodovia será duplicada, não se pode admitir que logo sobre o nosso território seja de pista simples. Mas vamos adiante, imaginando que a duplicação irá ocorrer. Precisamos, como já disse, de ruas marginais. Afinal, se vão cobrar pedágio, a saída são as ruas laterais para que os nossos veículos circulem sem taxação. Precisamos também de viadutos e trevos, rótulas seguras e saída também seguras para os distritos que são tantos ao longo da BR-282. Então, sob esse aspecto, é fundamental a reunião e melhor ainda se esse encontro tiver a presença de muita gente, pessoas da comunidade para exercer a cobrança devida. Não basta o encontro ou reunião para a discussão de algo tão importante sem a presença popular, mas também dos clubes e serviços de todos os vereadores de Joaçaba, Luzerna, Herval do Oeste, das cidades vizinhas, que não faltem todos os que representam o interesse da região e aí, sim, cobrar compromisso com obras fundamentais para a segurança da nossa gente e para que não paguemos o pedágio que, pelo que se sabe, será cobrado, afinal a 282 vai ser privatizada e, pelo jeito, não demora muito. Tenham todos um bom dia e até amanhã.
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8: Em função do jogo de ontem do Brasil, os sorteios das loterias foram remanejados para hoje e amanhã. Aproveito o horário para falar da situação da Venezuela, onde dezenas de chefes de Estado do governo estão se solidarizando, se colocando à disposição para enviar tanto ajuda humanitária como produtos médicos e equipes de resgate. Além do Brasil, a lista está incluindo vários países que já sofreram terremotos devastadores, como Estados Unidos, Turquia, México e Portugal. Segundo a presidente interina da Venezuela, Delcy Rodrigues, que agradeceu à comunidade internacional pelo apoio recebido, os primeiros socorristas estrangeiros devem chegar nas próximas horas. O governo venezuelano cancelou as aulas e suspendeu serviços não essenciais. Tudo isso porque um terremoto deixou 32 mortos e centenas de pessoas desaparecidas num dos terremotos de magnitude 7.2, 7.5 atingiram a Venezuela na noite de ontem, provocando pelo menos 20 réplicas às horas seguintes, segundo o governo venezuelano. São 7 horas, 25 minutos. 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
5: A partir desse próximo sábado, 27 de junho, Santuário Catedral Santa Teresinha do Menino Jesus terá alteração no horário das celebrações noturnas. Devido ao inverno e às baixas temperaturas, as santas missas serão celebradas às 18 horas. Tanto aos sábados quanto aos domingos. De acordo com o padre Jovesi Filho, reitor do Santuário Catedral, a mudança é resultado do diálogo com a comunidade.
6: Muito bem, então, tendo em vista a chegada do inverno, e sobretudo por conta das temperaturas intensas que nós estamos enfrentando nessas últimas semanas, a nossa ideia é de fazer uma alteração do horário da celebração das Santas Missas, especificamente das missas dos sábados e dos domingos. Essas missas que nós tradicionalmente celebramos às 19 horas serão celebradas às 18 horas. Para que as pessoas possam vir com tranquilidade participar da Eucaristia e voltar para suas casas. Mas a gente faz questão de lembrar que são apenas as missas dos sábados e dos domingos. As missas dos dias de semana permanecem todas às 19 horas.
7: Qual é o período, padre, que vai ter então a alteração desse horário?
6: Bom, nós vamos iniciar agora neste final de semana, dia 27 de junho, que é um sábado, e vamos até o domingo 20 de setembro, que é o período de duração do inverno.
7: Importante destacar, padre, que isso também foi dialogado com a comunidade através de conversas, de enquetes para se chegar nessa decisão.
6: Exatamente. Em primeiro lugar, a gente fez uma consulta à nossa comunidade. Uma consulta que começa nos diálogos interpessoais, né? Nas diversas conversas realizadas com as pessoas que participam da nossa comunidade, mas também uma consulta que teve continuidade e amplitude através das nossas redes sociais. Fizemos uma enquete e grande parte, a grande maioria dos nossos fiéis considera que essa é uma boa iniciativa, especialmente agora nesse período do inverno intenso.
7: Padre, nós temos também, de modo especial no final de semana, alguns momentos de confissão no Santuário Catedral. Como que ficam estes horários em função dessa alteração?
6: Durante esse período, as nossas confissões vão permanecer no mesmo horário, sobretudo porque nós temos, na parte da tarde, as celebrações nas nossas comunidades, comunidades dos bairros e comunidades do interior. Por conta disso, a gente não tem condições de antecipar o horário das confissões por causa do fato de que estamos ocupados com as celebrações nas comunidades. Então, o que vai acontecer é que vai ter uma pequena redução do horário de atendimento de confissão, mas as confissões permanecem às 17 horas.
5: Cedido recentemente ao município de Joaçaba, o antigo Parque Federal, área de proteção ambiental situada às margens da BR-282, foi pauta de uma audiência pública que estuda a utilização desse espaço. Conforme o secretário de Desenvolvimento Econômico e Inovação de Joaçaba, Maikel Ourikes, a área está passando por uma análise técnica para definir quais espaços serão destinados para preservação e a visitação.
8: Então, dentro da área de preservação ambiental, né, o antigo parque de Joaçaba, né, que é uma área federal, foi cedida para o município de Joaçaba. Então, nós já estamos com a empresa contratada, né, ela fez dois dias de audiência pública, né, com uma reunião de trabalho, para que a gente pudesse ouvir da população quais são os anseios, os intuitos que a gente poderia estar utilizando, né. Eles apresentaram toda a parte de estudo biológico das espécies que foram encontradas no local, caracterização dos ambientes que estão preservados, áreas, as árvores, né, e vegetação que existe lá no local, né? As áreas que foram antropizadas, né, que é aquela parte que foi cortada a vegetação, onde tem a santa ali, onde tem algumas pessoas que ainda residem ali numa parte, né? A influência da BR, né? Então, a gente, nesse trabalho, esses dois dias aí nas audiências públicas, né? Foi possível trabalhar quais espaços são interessantes para preservação, quais espaços são interessantes para visitação, né? Porque a gente só faz preservação quando é utilizada a área e não quando ela é abandonada, né? Então, nesse intuito agora, a empresa está para fazer essa devolutiva, né, do que foi coletado, para que a gente possa, junto com essa empresa, trabalhar o plano de manejo e começar a pensar nos projetos para efetivar a visitação e os primeiros passos para que aquela área possa se tornar uma área mais visitada e se integrar ao projeto aí de desenvolvimento econômico e turismo aí da região, né?
9: A ideia é essa, né? Abrir o espaço, disponibilizar para que a população possa utilizar ali como mais um espaço de cultura, de lazer, de turismo até para nossa cidade.
8: Sim. A área é uma área muito rica, tanto de vegetação, né? Nem Santa Catarina é um dos únicos fragmentos florestais tão bem preservados aí, que foi o levantamento que foi feito, né? Não existe outro local, né? Por exemplo, a gente vai para Urubici, né? Visitar essa parque de Araucárias e coisa assim. Tu tem que ir pro interior, sai muito longe do centro, né? E praticamente esse parque está dentro do nosso perímetro urbano, né? Então, junto com a infraestrutura do CPJ, já tem a Santa ali, né? Que tem várias entidades aí que estão trabalhando nessa área. Então, agora o objetivo é tornar essa área de preservação ambiental, essa APA, um parque visitável, alguma coisa agradável, para que a gente possa ter mais uma opção de lazer, turismo e cultura, né, dentro do nosso município. Consegui entender como é que era o nosso ambiente, nosso meio ambiente preservado de 100, 150 anos atrás, né?
9: Tem um cronograma, né? Você falou que agora está com a empresa, né, que vai fazer esse levantamento através dessas audiências públicas. Existe aí quanto tempo que ela pode estar trazendo essa devolutiva e a partir daí planejar as outras ações?
8: Nós estamos vendo aí, acredito que em torno de 100, 120, 180 dias a gente já tem essa devolutiva, né? Porque ela, embora envolve, além das trilhas que foram mapeadas lá, né, todo o mapeamento disso aí, construção desses pré-projetos, né, o plano, né? Enfim, e o plano vai ter as devolutivas, nós vamos ter outras oficinas dentro desse período, nesses próximos 6 meses aí, né? Para que a gente possa estar trazendo as possibilidades e conversando, né? Esse é um projeto participativo, né? Então a gente agradece já o pessoal que pôde participar, as pessoas que puderam caminhar um pouquinho na trilha lá naquele domingo que a gente fez a oficina, né? E provavelmente terão outros para que a gente dê mais conhecimento às pessoas, torne aquela área de preservação uma área visitável, né? E que seja realmente empoderada aí pelo povo do Joaçaba, né?
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5: Agência Nacional de Transportes Terrestres, ANTT, confirmou para o dia 8 de julho a realização de uma audiência pública em Joaçaba para discutir o projeto da concessão da 282 e a implantação do sistema de pedágio eletrônico Free Flow na região. Procurado pela nossa reportagem, o prefeito Wilson Sartori se manifestou e fala sobre o assunto.
10: A gente teve uma audiência pública lá em 2022, quando me falha a memória, com o DENIT, que é o responsável pelas rodovias, né, que é o detentor das rodovias, onde, dentro daquele plano, na época da audiência pública e aprovada, era o projeto de duplicação da BR-282, né? Toda ela no seu sentido de leste a oeste. Sabendo que a BR-282 é a única rodovia 100% que atravessa o estado de Santa Catarina. Me surpreendeu muito essa reunião com a ANTT, né? A ANTT é responsável pela fiscalização, organização do transporte, dizendo que irá colocar, né, em Joaçaba, uma praça de pedágio. E com um projeto muito aquém daquilo que nós tínhamos comentado e acertado na época com o DENIT. Um projeto que, na época, estava avaliado em 30 milhões de reais para se fazer o projeto total da BR-282, no qual eu não sei se esse levantamento está pronto. Então, são recursos que estão sendo jogados fora, são recursos que não aconteceram, já se passaram mais de 4 anos desse projeto, nada se fez a BR-282. Temos a noção que já estamos atrasados há muitos anos na duplicação da BR-282, é a principal via de escoamento de produção de matéria-prima, toda ela que vem para o porto. Santa Catarina investiu muito em portos, só que infelizmente a gente não vê nada de diferente. Então o que estão fazendo? Estão criando praças de pedágio para conseguir fazer em alguns pontos, algum local, terceira pista. Quer dizer, não vamos resolver, né? Então é pegar o dinheiro do povo para dar uma ajeitada, para fazer com que a gente tenha algo de melhor. Para mim, como prefeito, eu acho uma vergonha aquilo que está sendo colocado como projeto. Precisa muito, mas muito investimento. Comento que não é partido político quem está na presidência da República, quem detém hoje o DENIT e a ANTT, não é por partido político, mas nós precisamos que tenha alguém que pense na produção que Santa Catarina produz hoje, naquilo que Santa Catarina representa para o Estado, para o Brasil, então, e que tenha uma visão diferenciada, né? Não vejo que essa praça de pedágio vai resolver o problema da BR-282, e sim, ela vai trazer mais um transtorno para a gente.
11: Prefeito, essa audiência pública que agora está marcada é um momento justamente para discutir, tentar alinhar essa situação?
10: Com certeza, né? Teve essa audiência pública em Chapecó, foi pedido para que seja feita mais audiências, e essa uma vai ser agora, acho que no próximo dia 8, uma audiência pública falando da BR-282. É muito importante e interessante que as lideranças, as pessoas vão até esse dia para estar junto a essa audiência pública, também para ouvirem, porque se nós não nos manifestarmos, aquilo que a gente não quer é que aconteça algo onde a comunidade se pega de surpresa. Nós precisamos estar juntos, porque o desenvolvimento da nossa região passa pela BR-282, a nossa artéria principal de transporte, e a gente tem que estar junto para resolver, mas resolver com aquilo que realmente é necessário, não paliativamente.
11: O senhor, como prefeito, é contra essa praça de pedágio aqui em Joaçaba?
10: Com certeza, estou totalmente contra, né? Porque não vem para resolver o problema, e vem para arrecadar recursos, mais recursos ainda, e a gente ficar na mesma qualidade que nós estamos hoje.
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5: A Liga Nacional Silver teve apenas um jogo na noite de ontem, válido pela 10ª rodada. Jogando em casa, São Miguel do Paraná goleou o Combalido Balsas do Maranhão. Ah, rapaz, me deu dó do narrador. 16 gols. Na verdade, foi 17, porque o Balsas conseguiu fazer um. 16-1, senhoras e senhores. Meu chapéu. O maranhense vem sofrendo com desfalques. O Balsas é o último colocado, enquanto o São Miguel ocupa a 11ª posição. Hoje, às 18h30, o Lages recebe o Concórdia. Joaçaba Futsal volta à quadra domingo, às 18h15, no Centro Eventos Onoesc, contra o São Lourenço, na abertura da 11ª rodada. Os ingressos estão sendo comercializados nos locais de costume. Já na Liga Nacional Gold, a 10ª rodada começa na sexta-feira com 2 jogos. 19h, a CBF enfrentando o Jaraguá. 21h, tem Magnus contra o Praia Clube. Vamos falar sobre a Copa do Brasil e a vitória do Brasil na Copa, com ele, Humberto Ferretti.
12: O técnico Carlo Ancelotti comemora a evolução do Brasil durante a Copa do Mundo. Ontem o time teve sua melhor atuação no torneio. Venceu e convenceu diante da Escócia. A vitória por 3-0, que garantiu a liderança do grupo, foi construída com gols de Vini Júnior, o craque do Brasil na Copa, que fez 2, e Matheus Cunha. Após a partida, o treinador admitiu que algumas questões ainda precisam melhorar, mas avaliou que o time agora está sólido.
13: Agora estamos jogando como uma equipe. Isto é o objetivo. Estamos perfeitos, não estamos perfeitos, temos coisas que podemos melhorar, por exemplo, o ritmo da bola, quando temos o controle de jogo, pode ser um pouco mais rápida. Estou contente porque a equipa, depois do primeiro jogo, melhorou muito, é muito rápido, e agora estamos sólidos, isto é o mais importante, sobretudo em jogos, quando no mata-mata a solidez é muito, muito importante.
12: O jogo marcou a estreia de Neymar na Copa do Mundo e

0: 8 da noite no horário de Brasília, quando se enfrentam Tunísia e Holanda, Japão e Suécia. No momento, o grupo tem a Holanda na frente com 4 pontos, depois o Japão, também com 4, a Suécia com 3 e a Tunísia sem nenhum ponto. O Brasil enfrentará o segundo colocado dessa chave. Independentemente do adversário, a seleção jogará pelo mata-mata na segunda-feira, 2 da tarde.
1: Ainda no grupo do Brasil, o Marrocos enfrentou dificuldades para vencer o Haiti por 4-2 e avançar com o segundo colocado do grupo. Os adversários do Brasil e Marrocos saem dos duelos de Tunísia e Holanda, Japão contra a Suécia, que ocorre às 20 horas. Pelo grupo B, a Suíça venceu o Canadá por 2-1, avançando em primeiro lugar. Os anfitriões também avançam no segundo lugar do grupo. No mesmo grupo, Bósnia bateu o Catar por 3-1 e espera o complemento da rodada para saber se avança com um dos melhores terceiros. O Catar está eliminado. No grupo A, África do Sul venceu Coreia do Sul por 1-0 e avançou. Já o México também classificou vencer Tchequia por 3-1. Hoje no grupo D, Turquia contra os Estados Unidos às 23 horas. No mesmo horário, o Paraguai enfrenta a Austrália. No grupo E, 17 horas, o Equador enfrenta a Alemanha. E também Curaçao joga contra a Costa do Marfim. O volante Richard está de saída do Internacional. O meio-campista possui tratativas avançadas com o clube brasileiro ainda mantido em sigilo. O jogador possui um vínculo até o final da temporada. O jogador, 32 anos, não foi utilizado pelo Paulo Bezolano nesse primeiro semestre, sem sequer treinou com o restante do elenco, por uma decisão da diretoria desde o início da temporada. Ainda no início do ano, Richard chegou a receber propostas, mas nenhuma condição que fizesse tanto o jogador quanto o clube avançar nas negociações. Richard foi uma das 3 contratações do Inter na janela do meio da temporada de 2025. O lateral direito, Alan Benítez, já deixou o clube e acertou seu retorno ao Libertad do Paraguai, enquanto o volante Alan Rodrigues ainda tenta se firmar, já despertou interesse no Nacional do Uruguai. Richard participou apenas de 9 partidas pelo Inter, sem completar 90 minutos em nenhuma. Atuou 305 minutos apenas. Trabalhou com 3 treinadores diferentes. Fez 6 jogos com o Roger Machado, 1 com o Ramon Dias e 2 jogos com Abel Braga. O Grêmio acertou a contratação do zagueiro Wallace, de 21 anos, do CRB. Revelado pelo time alagoano, o jogador se tornou maior transferência do atleta da base, ao valor de 3 milhões de reais e por 50% dos direitos econômicos, segundo o próprio clube. Ao confirmar a chegada do jogador, Grêmio terá mais uma opção para a zaga, embora as poucas sejam ao lado direito da defesa. Nomes como Vieri, Kahneman e Wagner Leonardo são todos canhotos, enquanto Gustavo Martins e o jovem Luiz Eduardo são destros. Uma história construída com gol, assistência e identificação com a torcida. Assim foi a passagem do Walter Clare pela Chapecoense. O lateral esquerdo, artilheiro, se despediu do clube pelas redes sociais. O lateral publicou um vídeo nas suas redes se despedindo da Chapecoense e de toda a torcida do Verdão. Na publicação, os torcedores lamentaram a saída do atleta, que rescindiu seu contrato e deve atuar no futebol mexicano. O paraguaio foi anunciado em agosto de 2024 como reserva. A contratação foi até questionada no início, mas bastou receber a primeira oportunidade para se tornar um dos preferidos da torcida alviverde. Clare chegou ao espaço e se tornou titular absoluto da equipe, comandado então pelo técnico do Verdão, do Oeste de Santa Catarina, Gilmar Dalpozo. Em 2026, o atleta fez 25 jogos, marcou 4 gols e deu 7 assistências. Se em 2025 foi artilheiro, nesse ano foi o garçom da equipe. Paraguai virou referência nas cobranças de pênaltis, sendo por um período o cobrador oficial. Walter perdeu o espaço após a demissão do Gilmar Dalpozo, com Bruno Pacheco assumindo a titularidade na equipe. Clare conquistou uma forte identificação com a cidade de Chapecó pelo desempenho em campo e também a sua proximidade com os torcedores do nosso Verdão. 15 faltam para as 8. Com essa informação conclui-se o giro esportivo de hoje. Mais esporte na Rádio Catarinense após o grande jornal na Hora do Esporte.

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10: Casa destruída por incêndio em Campos Novos e idosa está desaparecida.
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10: O homem de 64 anos morreu em um gravíssimo acidente de trânsito registrado ontem na 282, em Cordilheira Alta. Segundo o Corpo de Bombeiro Militar, a colisão foi frontal, envolveu um Gol e um caminhão. Quando as equipes de Xaxim e Chapecó chegaram para fazer o resgate das vítimas ao local do acidente, se depararam com a cena onde o motorista do carro estava preso às frenagens, às ferragens e apresentava sinais evidentes de morte. Os bombeiros realizaram então o descarceramento da vítima, fizeram a retirada dos veículos da rodovia. Após os procedimentos, o local ficou aos cuidados da Polícia Rodoviária Federal e as causas do acidente vão ser apuradas. Na madrugada de quarta-feira, por volta das 5h30 da manhã, a Polícia Militar de Caçador precisou ser acionada por um cidadão porque percebeu a movimentação tanto quanto suspeita de um veículo deixando o depósito público localizado no bairro Alvorada, em Caçador. Demonstrando atitude exemplar, o morador passou a acompanhar o veículo, acionando imediatamente a Polícia Militar, repassando informações precisas às guarnições sobre o deslocamento dos suspeitos. Com a rápida comunicação e ação coordenada das equipes, os policiais fizeram um cerco, resultando na abordagem e também na detenção de 4 homens envolvidos nessa ocorrência. Durante a ação, a Polícia Militar recuperou diversos bens que pertencem ao patrimônio público, entre eles 2 caixas de som, 6 condensadores e 5 evaporadoras, aparelhos de ar-condicionado. O veículo utilizado pelos suspeitos, que já era investigado por possível envolvimento em outros delitos, foi apreendido e removido ao pátio. A ocorrência reforça a importância da participação da comunidade na segurança pública. Uma residência foi completamente destruída por um incêndio na rua Jean Martins Ribeiro, no bairro Aparecida, em Campos Novos, na manhã de ontem. Durante atendimento à ocorrência, familiares informaram aos bombeiros que uma moradora de 66 anos vive sozinha e tem esquizofrenia. Poderia estar no interior do imóvel. Ao chegar no local, os bombeiros encontraram a casa, aproximadamente 40 metros quadrados, totalmente tomada pelas chamas. O combate ao incêndio foi realizado em duas frentes. Uma atuou diretamente no interior da casa, enquanto a outra trabalhou para evitar que o fogo atingisse as casas vizinhas. Com a informação de que a moradora poderia estar na casa, os bombeiros então fizeram as buscas durante o combate e também após o rescaldo, porém ninguém foi encontrado no imóvel. No final da manhã, a idosa foi localizada por familiares. Conforme informado, ela não estava na casa no momento do incêndio, passa bem e não sofreu ferimentos. Após a extinção das chamas, a realização do rescaldo, a Áurea foi isolada e agora passará por perícia para saber o que motivou este incêndio. São 7:52. Essa informação conclui mais uma edição do Jornal Primeira Hora. Com produção da Central do Jornalismo da Rádio Catarinense FM, sonoplastia geral a cargo de Eliseu Peruso Júnior. Reportagens de Cristian Souto, Paulo César, Alexandre Campos, Paulo Amitar e Cadu Reis. Apresentação Michael Oliveira. Redação Uri Ricardo e Eliseu Peruso Júnior. Coordenação de jornalismo é de Marcelo Santos. A supervisão geral, Nelson Paulo dos Santos. Em seguida, para nossa alegria, o programa da Alegria entra no ar e fica no alto. Para você, um bom dia e a gostosa companhia de Amarildo Monteiro.
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0: Meus amigos queridos, minhas amigas, sempre é uma alegria e um prazer estar ao lado de cada um de vocês no novo dia, no novo amanhecer que Deus nos concede. No alto de uma montanha, parecido com o nosso Vale do Rio do Peixe, um pequeno fio de água era tão pequeno que muitos duvidavam que pudesse chegar muito longe. Pelo caminho encontrava pedras, encontrava troncos caídos, encontrava terrenos difíceis e muitas vezes parecia que sua jornada estava prestes a terminar. Mas a água não discutia com os obstáculos, não reclamava das pedras, não desistia diante das dificuldades. Ela simplesmente continuava dia após dia, gota após gota, passo após passo. Quando encontrava uma barreira, procurava uma passagem. Quando não conseguia passar por cima, passava ao redor. Quando não conseguia passar ao redor, esperava e continuava desgastando a pedra pouco a pouco. Com o tempo, aquilo parecia impossível. Começou a acontecer. O pequeno fio de água tornou-se um riacho, o riacho tornou-se um rio, e o rio transformou-se em uma bela cachoeira, imponente, forte, capaz de impressionar qualquer pessoa que a contemplasse. Mas sua força não surgiu de um único momento. Ela foi construída pela persistência. Assim também acontece na vida. Nem sempre vencemos porque somos os mais rápidos. Nem sempre alcançamos nossos objetivos porque tudo foi fácil. Muitas vezes, o que faz a diferença é simplesmente continuar. Continuar tentando, continuar aprendendo, continuar acreditando, continuar avançando, mesmo que devagar e com fé. Grandes transformações raramente acontecem de uma só vez. Elas são o resultado de pequenos passos repetidos com constância. Hoje, se algo parece ser difícil, lembre-se da cachoeira que eu estou falando aqui no programa. A pedra pode ser forte, o obstáculo pode parecer grande, mas a persistência possui uma força silenciosa capaz de transformar paisagens inteiras. Que hoje, meus queridos, cada um de vocês, sigam em frente sem pressa e sem desistir, confiando que cada pequeno passo está sendo construído para algo muito maior do que você consegue enxergar agora. A maturidade nos ensina isso. Vamos juntos e que você tenha uma quinta-feira como você deseja. Que assim seja. Amém.
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muito frio lá fora. Bom dia, bom dia, bom dia, minha gente querida. Está começando mais uma manhã iluminada, recheada de boas energias, de música, de informação, aquela amizade, aquele carinho que só a Rádio Catarinense e o Programa da Alegria sabem levar até o seu coração.

Sempre falo aqui todas as manhãs, abra a janela, respire ar puro hoje, né? Só dê uma olhadinha pela vidraça, porque tá muito gelado lá fora. Mais tarde, você faz isso com alegria no coração, como sempre, viu? Que as preocupações sejam menores, que a sua fé, que os desafios sejam vencidos pela sua coragem e que os motivos para a gente sorrir se multipliquem ao longo desta quinta-feira, porque a vida fica mais bonita quando escolhemos enxergar a luz, valorizar os pequenos momentos e celebrar as bênçãos que nos acompanham todos os dias. Trabalhando comigo agora, Eliseu Peroso Júnior, daqui a pouquinho, Dalceu Martins. Vamos juntos, meus queridos, porque amanhã só

0: Disso que eu estou falando, um sorriso. E é com esse espírito de alegria, de gratidão, de alto astral que estamos chegando para fazer companhia para você, levando música, gente, levando informação, diversão, muito carinho para toda a nossa querida região e para esse Brasil de, meu Deus, e mundo afora, porque a Catarinense é a sua rádio. Hoje tem muitas coisas legais no programa da Alegria. Hoje nós vamos falar de saúde, hoje tem Quinta com Saúde, então vai aumentando o volume do rádio, porque está no ar o programa da Alegria e com você o sorriso mais bonito do rádio.
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0: Felipe Duran, Viva a Vida, começou então, vamos lá.
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0: vida. Viva a vida, valeu, Felipe, para você no programa da Alegria, cantando bonito, Felipe Duran. Começamos bem amanhã, Dalcil.
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0: Pois é, vamos hoje no programa da Alegria falar sobre hepatites, né? No momento saúde do programa. Então vou dar uma palhinha para vocês aqui. O fígado é um gigante silencioso. Olha o que eu disse. O fígado é um gigante silencioso. Ele realiza mais de 500 funções importantes no organismo, como filtrar toxinas, produzir proteínas e ajudar na digestão. As hepatites afetam justamente esse órgão tão maravilhoso e especial. Existem vários tipos de hepatite, A, B, C, D, E. Cada uma tem suas formas diferentes de transmissão e prevenção. A hepatite A pode ser evitada com hábitos simples: lavar bem as mãos, higienizar e alimentar e consumir água tratada ajudam muito a prevenir a doença. Sobre as outras hepatites, eu vou contar no programa depois, no Saúde em Foco, que começa às 9 da manhã. Uma gotinha de informação para você: cuidar da saúde é um gesto de amor por você e por quem caminha ao seu lado. É isso aí, informação e prevenção sempre fazem a diferença. Por isso, estaremos juntos no programa da Alegria.

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0: Muito bem, 8 horas e 8 minutos da manhã no programa da Alegria. Levou um susto agora, né, Dalcio Martins? Então, bota uma trilha bonita aí, vamos falar de coisas maravilhosas no programa da Alegria. 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

0: 8h14 da manhã no programa da Alegria. Estamos recebendo a visita hoje do compadre Jacaré. Jacaré madrugou milhares de dias ao lado de Dalceu Martins, na Catarinense, tá aqui com a gente, né? Hoje ele tá passeando, né? Olhando esse frio. Por que que não tá em casa descansando uma hora dessa com um frio desse, né? Já tá por aí andando, é brincadeira. Veio trazer uma erva mate tertúlia para o programa da Alegria aí. Queremos agradecer ao seu Chico Marca, ao Léo, Duca, o Nando, o Maicon, toda a equipe da tertúlia, né? Como é que a gente faz quando toma chimarrão com tertúlia aí, Dalceu Martins? Como é que a gente faz o negócio aí? Olha só. É, tertúlia, isso é coisa especial demais. Obrigado, viu, Jaca? Beleza. Pelo presente, meu querido amigo. E agora vamos juntos na manhã.
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0: 8:15. Alô, vó querida, vó nono, nona, como é que estão vocês? Todo mundo bem? Todo mundo tranquilo? Já tomaram aquele chimarrãozinho com tertúlia hoje? Que maravilha, né? Chegou a hora, então, de cantar os parabéns pra você.
1: Parabéns! Parabéns!
0: Grupo Cantinho Negra de Vargem Bonita para seu Martins Inácio de Lima, o grupo Anos Dourados, que não tem mais o grupo, mas tem os amigos, né? Para dona Ernida, o grupo Viver e Sempre Cantar de Lacerdópolis para Tereza Luvison Salvador, lá em Vargem Bonita, Geni Almeida, o Talismã Derval Velho para Rovilho Rodrigues de Lima, Unidos da Melhor Idade de Catanduvas para dona Henriqueta de Lima Oliveira, o grupo Viver e Sempre Cantar de Lacerdópolis para Maria Paulina Marcon Calegari, o grupo de Gramado dos Leite Picaré para dona Ara Cipe Assentini, do bairro Menino Deus, Blandina Riquete, o Grupo União da Terceira Idade de Catanduvas para José de Oliveira, o Esperança de Gramado dos Leite Bicaré para Santina Perger, o Mensageiros da Paz de Sede Sarandi para José Antônio Bertelli, são os aniversariantes de hoje. Que Deus conceda muita saúde, muitas bênçãos para
2: todos. Viva aniversariante!
0: Claro que vai, e com os serranos então.

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11: 8:25 da manhã, vamos acordando, galera. Ou nem precisa, né? Pode ficar na cama, quentinha, que você tenha um dia muito legal, com muita saúde. E agora vamos começar a falar de horóscopo do dia.
2: E agora, vamos conferir as previsões astrológicas para hoje. Áries,
12: de 21 de março a 20 de abril.
11: Hoje pode haver tendência a idealizar situações ou interpretar sentimentos de forma imprecisa. Tende a ser necessário ter mais empatia dentro do lar, das relações íntimas, investir em algo que te dá prazer com dedicação e responsabilidade. Ajudará a equilibrar o que está sensível, o que precisa ser equilibrado. Aí dá uma pitadinha ali de coisa boa e tudo fica bem, né? Touro, a forma como você se comunica pode ficar mais subjetiva, com risco de mal entendidos ou expectativas não verbalizadas. É importante evitar suposições e buscar clareza antes de concluir algo. A família pode ser um ponto seguro, onde você encontra a compreensão verdadeira. Sempre é a família, né? Um porto seguro. É isso aí, porque são aqueles que veem que você sangra. Aqueles que não veem que você sangra, não são importantes. Tudo bem, gêmeos? Questões financeiras ou ligadas ao seu valor pessoal podem parecer menos definidas, exigindo cautela antes de tomar decisões importantes. Pode haver uma tendência a superestimar ou subestimar, é diferente, situações em contrapartida. Conversas ganham consistência, permitindo acordos mais sólidos, uma conversa mais definitiva. Tudo bem, caranguejinha? Hoje você pode se sentir mais permeável e sensível, o que tende a gerar dúvidas sobre qual direção tomar. É importante não se definir a partir de emoções momentâneas. Cuidar do que é prático, ajustar planilhas e organizar agenda vai ajudar a estabilizar o que está difuso, né? Então, vai ser bacana. Leão e a galera, daqui a pouquinho, né, Dalsa? A gente volta para falar com eles.

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1: Estamos juntos, meus amigos, com amizade, com alegria no coração e uma quinta-feira incrivelmente linda. E agora vamos rodar com suavidade por esse Brasilzão. E aí, meus parceiros, galera que começou cedinho, 5 da manhã já tinha gente no trecho, né? Obrigado pelo carinho e pela carona na Rádio Catarinense que seguirá por esse dia. Salve, Osmar, como é que está, meu irmão? Tudo bem contigo? Deixa eu mandar um abração aqui pra tio Gusto também, aquela quinta-feira pro amigo, né? Pessoal da Farinela, aquele abraço, tudo de bom pros nossos amigos motoristas que estão por esse Brasil afora, mas na carona da Catarinense, pra galera da saúde, pra turma toda que mandou fotos da geada hoje, que amanheceu branquinha a nossa região, que coisa linda, é isso aí. Pra vocês da saúde, da educação, pra geral, vamos ouvir aqui no programa da alegria. Gerson Rufino, aí sim, dá volume aí, dá volume no rádio.

0: Eita, coisa linda! E aí, pequeno, meu amigo, como é que vai você? Bom dia, irmão!
1: Bom dia! Tamo meio ruim de área aí no Freiburgo.
2: Tudo de bom.
1: Meia carga no Videira e meia carga no Freiburgo, marcando menos 3,5. Tu é doido, eu nunca vi tanto gelo na vida. No caso, nós saímos do Concórdia meia-noite e meia, mas já tinha gelo lá pra tudo que é canto. Você tá doido? Eu nunca vi coisa igual na minha vida.
0: É verdade. Como é que o Misha fala detalhe? Você tá doido. É isso aí, né, pequeno? É gelo pra tudo quanto é lado. Paulo Malmo, meu amigo, homem do Push. Obrigado, querido. Tá no, na turma aí do Suquinho da Mimosa, da Tirol. Obrigado pela audiência. A toda a galera tiroleira, o desejo de uma manhã super incrível aí. Alô, Osmarzinho, como é que tá você? Osmarzinho falou a verdade, né? Tá diminuindo os motoristas, os mais velhos estão parando e a galera nova não quer nada com caminhão, né? Fala aí, meu irmão, bom dia!
3: Bom dia, meu nobre amigo Amarildo Monteiro, bom dia, Dalson Martins, tem um ótimo dia pra vocês aí, que Deus abençoe todos nós, nosso dia, né? É, eu mandei aí porque o que que tá acontecendo, né? Não tem mais motorista, né? E daí estão colocando essa piazada aí, já estão fazendo loucura na estrada, né? E os mais novos, os mais velhos, quer dizer... Eles não conseguem mais renovar a carteira, né? Então eu sou, eu tô com 56 anos, minha carteira é para 5 anos. E eu gosto de caminhão, então cada vez mais eles vão dificultando mais pro cara tirar, a renovar a carteira, né? Para quem é motorista profissional, né? E a minha carteira é aí, né? Então eu tenho que fazer o teste toxicológico, tudo, né? Era papel e tudo para fazer os exames, né? E eu gosto de caminhão, entendeu? Se daqui um pouco aqui não dá certo, eu com certeza vou voltar para a estrada de novo, né? Então é por isso que eu me refiro, né? Eu tenho um amigo meu, né? Uns amigos que já estão 60 e poucos anos aí para mais aí, e estão doentes em casa porque não conseguem viajar, porque não conseguem renovar a carteira, né? Então isso muitas vezes impede do cara trabalhar, e o cara é profissional do jeito que é e não consegue, porque não consegue renovar a carteira. Aí é pura bucha. Beleza, piazada? Tenha um ótimo dia aí. Que Deus abençoe todos nós aí. Se cuida aí, Marilda. Se cuida do seu aí. Até mais.
0: Até mais, querido. Esse é o outro lado da coisa, né? A realidade, a verdade. Que triste isso, né, gente? Motora profissional deveria ter vaga sempre. Samarone, aquele abraço, querido. Bom trabalho pra você. Tamo junto no pedaço. Daqui a pouquinho a gente volta com mais na número 1 do Brasil. 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Natal Branco, Dalcio Martins. É isso aí.
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12: Vamos nessa, meus amigos queridos, minhas amigas. Edmar, lá em Fraiburgo, tá ouvindo a gente. Valeu, Edmar, aquele abraço, obrigado pela carona nos 97,3 da Catarinense. Bom dia, Vanessa, tudo de bom pra você e boa manhã também, tá, querida? Agradecendo também os amigos queridos, Adriana e toda a família aí, tudo de bom. Eu vi, até as árvores estão com gelo, né? Bota geada nisso, meu Deus, Adriana do céu. Santa Clara aí, né? Se conhece. Isso, Santa Clara. Hoje branqueou por tudo, né, gente? Hoje branqueou por tudo. Deus fez assim, ó, com a varinha e ficou tudo branquinho. Então, um grande dia, uma grande manhã para nós e vamos falar de horóscopo do dia.
13: Atenção, Leão, de 22 de julho a 22 de agosto.
12: Se liga aí, o dia pode trazer necessidade de recolhimento ou sensação de falta de clareza, como se algumas coisas ainda estivessem se formando com alguma coisa, né, que você precisa. Então, evite forçar respostas e conclusões. Em contrapartida, sua postura firme pode ser um ponto de ancoragem em meio à vulnerabilidade. Isso é legal. Tudo bem aí, Virgem? Projetos futuros podem parecer menos definidos, com expectativas que ainda não se sustentam totalmente na realidade. É importante pensar com calma antes de se comprometer, viu? Vai tomando as suas decisões de maneira assertiva para que tudo funcione como deve. Libra, na vida profissional pode haver falta de clareza momentânea, especialmente se você estiver tentando atender expectativas externas sem alinhamento interno. Evite decisões precipitadas em paralelo. Amizades, grupos e conexões podem oferecer suporte e apoio consistente também, né? Vamos falar com você do signo de Escorpião. Algumas perspectivas podem parecer mais nebulosas nesse dia, exigindo cautela antes de assumir

0: compromissos maiores, a tendência de idealizar caminhos ou respostas. Por outro lado, a vida profissional permite avanços concretos, com um reconhecimento através de esforço consistente. Pegou a visão aí?
1: E agora, as previsões astrais para Sagitário. De 22 de novembro a 21 de dezembro.
0: Sagita, pega leve, hein? É importante evitar conclusões baseadas apenas em uma percepção subjetiva. Em compensação, estudos, projetos e expansão pessoal encontram um terreno mais firme, favorecendo planejamento e crescimento estruturado. Investir no que amplia seus horizontes é uma boa pedida, eu diria. Capricórnio, e para você, algumas relações próximas podem ficar mais sensíveis, especialmente se houver expectativas não alinhadas. O dia pede mais escuta e menos suposição. Ao mesmo tempo, recursos compartilhados ou compromissos podem se fortalecer através da maturidade. Olá, Aquário. A rotina e o trabalho podem parecer menos organizado, com informações pouco claras, exigindo revisão, paciência. Evite agir com base em dados incompletos hoje. Em paralelo, parcerias e relações próximas ganham estabilidade ao valorizar quem demonstra consistência. Tudo bem, peixes? Pega leve, hein? Hoje, a tendência de idealizar demais ou ter dificuldade de enxergar limites com clareza. É importante não se perder em expectativas irreais. Aproveite para focar no trabalho e tudo será suavidade. 8h48, ficamos por aqui. Aproveite a sua quinta-feira.

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1: Isso aí, galera. 8h53 da manhã, já já. Saúde em foco no programa da alegria, né, Dalceu? E agora pra galera, vamos aumentar o volume. A 2 graus. Que bom que tivesse 2 graus hoje, né? Hoje foi negativo o negócio aí.

0: 8h57 da manhã no programa da Alegria, gente, tudo de bom pra você.
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0: Meus amigos e minhas amigas, estamos começando Saúde em Foco, começando mais uma edição desse programa maravilhoso, um espaço da Secretaria Municipal de Saúde de Joaçaba, dedicado à informação, à prevenção e à promoção de saúde. O tema de hoje é o Julho Amarelo, campanha de conscientização sobre as hepatites virais, doenças que muitas vezes não apresentam sintomas, mas que podem causar sérios danos ao fígado quando não diagnosticadas e tratadas de maneira adequada. Para conversar conosco sobre esse assunto tão importante, eu recebo aqui hoje a doutora Isabel Bortoli, que é médica do CTA e a coordenadora de atenção básica de Joaçaba, Tassiana Recalcati. Sejam muito bem-vindas ao Saúde em Foco. Bom dia, Tassiana.
14: Bom dia, tudo bem?
0: Tudo tranquilo?
14: Tudo certo.
0: Doutora Isabel, seja bem-vinda mais uma vez, companheira de bancada de muito tempo, né? Bom dia.
14: Bom dia, Marildo. Muitos anos, né?
0: Nossa!
14: Obrigada mais uma vez pelo convite.
0: Hoje nós vamos falar de um tema importante, né? Para começarmos, o que são as hepatites virais e por que elas merecem tanta atenção da população e temos um mês dedicado a elas, então?
14: Então, hepatite é um processo inflamatório no fígado causado por alguns vírus, que são os vírus das hepatites.
0: Tá.
14: Os principais vírus que causam hepatites aqui no nosso meio são os vírus da hepatite A, B e C. Então, esses vírus, depois que eles entram no nosso organismo, eles têm uma propensão a ir até o fígado, a célula do fígado, e causar um processo inflamatório. Muitas vezes, esse processo inflamatório demora anos para levar a uma complicação mais séria no fígado, podendo causar cirrose e até mesmo câncer de fígado. Em alguns casos, alguns tipos de hepatite, principalmente a hepatite A, mas todas elas podem fazer um quadro mais agudo. Então, quando a pessoa pega o vírus, faz um processo inflamatório muito intenso no fígado e muitas vezes é até fulminante, pode levar à morte.
0: Poxa vida! E como a gente se previne disso? Como é que a população se prepara para isso? Daquilo que você acabou de falar agora para a gente.
14: Então, cada vírus desses de hepatite tem uma maneira de transmissão. Então, só para entender de uma maneira geral os principais que a gente falou. A hepatite A é um vírus que ele é transmitido mais por contaminação fecal-oral. Então, não tem muito a ver com o contato com sangue. Então, ele é muito transmitido na infância, onde não se tem muito cuidado com a questão de higiene, e pode acontecer em surtos. A hepatite B, a B e a C são mais de transmissão por via de sangue e contato sexual. A B é de uma maneira mais importante, o contato sexual, e a C mais importante até no sangue. Então, a C é muito fácil transmissão através de contato de sangue. Então, uso de drogas injetáveis, compartilhamento de agulhas, de seringas. Até a hepatite C, até nas manicures pode acontecer a transmissão quando não se tem o contato correto com a higiene. Então, não é feita a esterilização adequada dos materiais. Então, o que a gente recomenda nessa questão de manicure, que eu acho que é uma coisa bem comum no dia a dia, é que, primeiro, cada um tem o seu kit para fazer a questão de unha, tirar a cutícula, né? Limpeza da unha.
0: Sim.
14: E, caso não tenha, que vá num local onde as pessoas tenham aquele autoclave, que é o aparelho adequado para a esterilização. Que muitas vezes a gente sabe que não acontece.
0: Né?
14: Também, assim, de mãe para filho, durante a gravidez, pode transmitir as hepatites. Principalmente a hepatite B é bem comum de transmitir. Então, na gestação, no pré-natal, é feito esse exame para ver se a mulher tem o vírus, para fazer todo o protocolo de prevenção da transmissão para a criança não nascer com o vírus, né? Então, bem importante essa questão dos cuidados. E, por fim, a transmissão sexual, que é o que a gente vê muito, né? A gente sempre vem aqui falar de doenças que se transmitem através do sexo. E as hepatites, principalmente a B, mas a C também, são, então, doenças que a gente pode adquirir por via sexual, sexo desprotegido. Então, assim, sempre falar da questão do preservativo, né? De evitar contato sexual sem proteção. E, em caso de dúvida, procurar a orientação adequada, né?
0: Parece tão repetitivo a gente falar isso, né, Isabel? Mas é tão atual, né? Isso será atual sempre falar sobre isso, né? Porque as pessoas não se cuidam.
14: Isso, vai ser um tema que daqui 20 anos a gente vai estar aqui falando ainda. Porque a gente sabe que na prática do dia a dia, muitas vezes as pessoas acabam deixando de lado os cuidados básicos, né? Então a gente sempre fala da questão de usar preservativo, fazer a testagem, né? Você vai conhecer uma pessoa nova, quer se relacionar sem preservativo, vai o casal até a unidade de saúde, faz os testes, vê se algum deles não possui alguma dessas doenças que possam estar sendo tratadas. Quando a gente trata, a gente previne a transmissão. Então, assim, a gente tem que procurar fazer de uma maneira mais planejada para evitar. Depois que adquiriu o vírus, daí a gente só nos resta tratar, né? É, não verdade. Tem muito o que fazer.
0: Os SFs estão bem preparados, né, Tassiana, para essa orientação, né? É a porta de entrada para tudo, né?
15: Isso, o SF é a porta de entrada, então. Então, o paciente pode estar procurando a unidade para realizar os testes rápidos de duas formas. Então, ele pode estar agendando previamente, né? Ou também por demanda espontânea, né? É, porém, a gente só ressalta que quando for por demanda espontânea, né, talvez naquele momento vai ter que aguardar um pouquinho, né, até o profissional estar liberado para estar realizando o teste. Tá?
0: Importante que ele é atendido.
15: Isso, vai ser atendido.
0: Maravilha. São 9:08. Nós estamos começando o nosso Saúde em Foco, conversando hoje um papo bacana com a doutora Isabel e também com a enfermeira Tassiana Recalcati. Continua com a gente, eu volto daqui a pouquinho com outras perguntas. É hora de valorizar os nossos anunciantes.
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0: Sempre é um prazer estar com você, 9:12 da manhã, Saúde em Foco. E atenção, meus amigos e amigas, você pode mandar a sua pergunta, a sua questão, sobre dúvidas sobre hepatites virais. Se você tiver, no final do programa, a gente tem um bloco para responder o nosso ouvinte, o que é muito bacana. Qual, Isabel Tassiano, quem responde para mim? As hepatites prevalentes que a gente lida aqui na nossa região no dia a dia.
14: Então, aqui na nossa região, Marilda, a gente tem muita, muita prevalência de hepatite B. Na região meio-oeste e oeste do estado. Se a gente for sair dessa nossa região e for mais para o litoral, a prevalência lá no litoral é maior da hepatite C. Uhum. Isso tem a ver com a epidemiologia da transmissão, né? Como eu expliquei antes, né? A questão da transmissão. Então, aqui em Joaçaba, falando um pouquinho de números, né? De pacientes que a gente tem hoje em acompanhamento de hepatite ali no CTA. Então, no município de Joaçaba, os pacientes que são diagnosticados com hepatites virais B e C, que são aquelas que cronificam, que podem ficar no nosso organismo por mais tempo, eles são encaminhados para acompanhar com a gente lá no CTA.
0: Tá.
14: Aqueles que desejam acompanhamento pela rede pública, né? Então, hoje, em acompanhamento, a gente tem 121 pacientes portadores do vírus da hepatite B, que estão em acompanhamento. Nem todos usam medicamento, alguns usam, depende, né, de cada caso, né?
0: Tá.
14: Desses 121, 3 possuem também HIV. Então, são 3 casos de co-infecção. O paciente tem HIV e hepatite B.
0: Tá.
14: A gente tem 26 pacientes que já trataram hepatite C e que acompanham com nós. Então, a hepatite C, de uns anos para cá, nos últimos 10 anos, mudou muito a maneira de tratamento. Então, os medicamentos hoje, eles são mais eficazes e eles eliminam o vírus em 99% das vezes. Antigamente, a hepatite C era um problema maior, porque não se tinha um tratamento que eliminasse e muitas vezes o paciente evoluía com cirrose e óbito. Então, hoje, diagnostica hepatite C, a gente já faz o tratamento e aqui a gente não teve nenhum paciente até hoje que não curou. Mas, como eu falei, a nossa epidemiologia aqui é pouca para hepatite C, a gente tem poucos pacientes.
0: Tá.
14: Então, descobre o diagnóstico, a gente já consegue tratar e já elimina o vírus. E aí, a gente, desses 26 que já trataram, 3 também têm HIV. Então, eles já curaram hepatite C e continuam acompanhamento com HIV. Uhum. E tem um desses pacientes que ele é portador de hepatite B e hepatite C. Tem as duas hepatites.
0: Isso é complicado?
14: É mais difícil de tratar, né? Uhum. E aí, assim, são dois vírus que causam lesão, que podem causar lesão no fígado. Então, o prognóstico ele é um pouquinho mais complicado, mas tem tratamento também.
0: É um tratamento longo?
14: Então, a hepatite C, uhum, é aquela que a gente consegue tratar e curar.
0: Tá.
14: O tratamento, de maneira geral, são 12 semanas de medicamento via oral.
0: Tá.
14: Mas tem alguns casos que é um pouco mais prolongado o tratamento, mas a maioria 12 semanas. E cura 99% das vezes.
0: Hepatite C.
14: Essa é a C.
0: Tá.
14: A hepatite B, o organismo pode eliminar por conta e a pessoa vai fazer exame e percebe que só, já tive o contato com a hepatite.
0: Uhum.
14: Esses casos são aqueles que não cronificam. Pegou o vírus, o corpo eliminou e pronto. Em outros casos, o vírus fica, que são esses que estão em acompanhamento, que o vírus fica cronicamente dentro do organismo.
0: Tá.
14: E a hepatite B, ela é difícil de curar depois que cronifica.
0: Tá.
14: Existem situações, a gente tem alguns pacientes que curaram usando medicamento depois de alguns anos, alguns que curaram espontaneamente depois de alguns anos, que nunca precisaram tomar medicamento. Mas, muitas vezes, o paciente inicia o uso da medicação para hepatite B e acaba ficando para sempre tomando, né? O grande problema é que a gente tem que monitorar esses pacientes, mesmo que eles não usem medicamento, porque eles têm um risco maior de fazer câncer de fígado, cirrose e câncer de fígado. Então, muitas vezes, não tem ainda um critério para receber a medicação do SUS, mas a gente vai acompanhando de 6 em 6 meses para ir observando a evolução da alteração hepática, né?
0: Uhum. Tassiana, eu te pergunto, nós temos um programa eficiente de testagem, no caso as pessoas procuram os ESFs, como é que é feita essa busca aí para saber que a pessoa está com hepatite?
15: Uhum. Então, como eu mencionei, então o paciente vai até a unidade, né? Uhum. Ele procura para fazer o teste rápido, o médico também solicita nos exames de rotina. E a gente também faz ações, né? Então, ontem até foi, a gente foi no CRI fazer, né? Ação do teste rápido. Ah. E os números mostram que a população está buscando esse cuidado, tá? Então, no mês de maio, foram realizados 260 testes rápidos. Agora, no mês de junho, até o dia de hoje, foram realizados 204 testes nas unidades, isso, né? E considerando o período de janeiro até hoje, foram realizados 1.499 testes rápidos no município.
0: Isso é considerado bom ou poderemos melhorar ainda mais?
15: A gente pode melhorar bastante, né?
0: Desde que a população também, né? Diz, ó, que chega no ESF, ó, quero fazer o teste.
14: Isso. Né? E o que é importante, Amarilda, assim, ó. Tem pessoas que têm aquele hábito de se testar todo ano. Uhum. Ou então, tem pessoas que acabam se expondo mais ao risco, então procuram mais a testagem, né? Uhum. De hepatites, de HIV, uhum. né? E de sífilis, que são os testes rápidos que a gente tem. Mas tem pessoas que nunca fizeram na vida. Uhum. Tem pessoas que nunca foram atrás, porque tem medo, porque acha que aquilo ali nunca pode acontecer com ela, que ela nunca vai pegar esse vírus, nenhum desses vírus. E a grande maioria das vezes é por medo mesmo, sabe? Vai que eu tenho alguma coisa. Ah, que bom que você vai se testar e descobrir para poder acompanhar e tratar. Uhum. Então, assim, aquela pessoa que nunca se testou, ela tá em risco. Eu costumo dizer assim, que é como se fosse uma roleta russa. Você não sabe se você vai sofrer alguma consequência ou não. Então, procure, é de graça. Tem a unidade de saúde. Se você descobrir uma hepatite, um HIV, uma sífilis, são coisas que a gente pode estar tratando. Algumas vezes curando. Sífilis, a gente cura. E se não trata, evolui com maior gravidade, pode evoluir para um nível de maior gravidade no organismo, colocando a vida até em risco. Então, tá na hora de... Hoje a gente já, né, a gente fala, a gente evoluiu tanto na medicina, evoluiu tanto como humanidade, então a gente tem que parar com esse preconceito de, eu tenho medo de descobrir uma doença. É melhor não mexer, não saber. Isso é falta de informação, isso beira a ignorância, né? Esse tipo de comentário. Uhum. Então, a gente tem que procurar testagem, sim, saber se tem ou se não tem. Se tiver alguma situação, tem tratamento gratuito pelo SUS.
0: Isto aí. 9:19, a gente volta a seguir para falar se tem vacinação. Vamos falar de vacina sobre essa questão e outros temas aqui no Saúde em Foco. 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E hoje, por volta de 10:30 no programa da Alegria, vamos ver quem acertou o palpitão de ontem do Jogo do Brasil e vamos fazer o sorteio de prêmios para você.
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0: Vamos lá, 9h24, manhã, alegria, companhia, informação e prevenção. Aliás, Isabel, vamos abrir um parênteses aqui, né? Se a gente voltar no tempo, 20 anos atrás, mas vamos deixar 20 anos, né? Era diferente as hepatites do tratamento, né? Como se tratava, como se sabia, né?
1: Isso, então assim, é muito importante a gente frisar isso, Amarildo. O diagnóstico das hepatites, ele é da década de 90 para cá. Antes da década de 90, a gente não tinha recurso para diagnosticar as hepatites. Então, muitas pessoas adquiriram o vírus naquela época e não, até hoje não sabem. Algumas pessoas já descobriram com complicações no decorrer dos anos. A vacina também não existia antigamente. Certo. Eu, na minha infância, não fiz vacina de hepatite. Quando eu nasci, eu já era mais velha quando eu fiz a vacina, né?
0: Sim.
1: E todos nós, assim, que já temos mais de 30, 40 anos, muito provavelmente 30 anos, quem sabe já tenha feito, mas 40 anos, quem sabe não tenha feito a vacina até hoje, se não foi procurar depois da vida adulta.
0: Uhum.
1: Muitas pessoas, há 20, 20 e poucos anos atrás, faziam um exame de hepatite por algum motivo, às vezes gestante, no pré-natal, e diagnosticava hepatite B, principalmente. E naquela época não se tinha um acompanhamento, o tratamento não era igual hoje. E muitas vezes recebia orientação do profissional da saúde de que nada podia ser feito, que era só para seguir a vida.
0: Uhum.
1: E essas pessoas esqueceram que tinham o vírus da hepatite. Muitos estão aparecendo hoje para nós acompanharmos, alguns com complicações. Então assim, se em algum momento algum médico te disse, você já teve hepatite, ou você tem hepatite, mas nada dá para ser feito lá no passado, procure novamente para fazer o teste, porque muito provavelmente você tem hepatite crônica e quem sabe precisaria estar fazendo tratamento.
0: Uhum. A vacinação, quais hepatites podem ser prevenidas por meio da vacina? Toda pessoa pode se vacinar? Como é que funciona isso?
1: Então, para as hepatites virais, hoje a gente tem disponível a vacina da hepatite B e da hepatite A.
0: Tá.
1: A hepatite C não existe vacina. Então, essa vacina, essa hepatite, a gente evita o contato somente através da prevenção mesmo, de outros métodos de prevenção. Não existe vacina.
0: Tá. Tassiana, pergunta para você. Os testes estão disponíveis para a população de Joaçaba e podem ser realizados nos ESFs ou só no CTA?
2: Nos ESFs, podem procurar, cada paciente pode estar procurando o seu ESF de referência para estar agendando, né? Como mencionei, ou por demanda espontânea.
0: Ou seja, está disponível para todo mundo a prevenção.
2: Para todo mundo,
0: Muito bem. O que mais poderíamos falar nesse bloco aqui?
1: Então, da questão das vacinas ali, Amarildo. A vacina da hepatite B, o bebezinho assim que nasce, nos primeiros dias de vida ele já recebe a primeira dose da hepatite B.
0: Tá.
1: E aí tem um esquema de várias doses, né? Acho que a Tassi pode explicar um pouquinho melhor sobre o esquema.
2: Então, o da hepatite A, então, a criança faz com 15 meses, né? Também é feito nas populações especiais, com HIV, em uso de PrEP. A hepatite B, então, faz ao nascer. Depois, junto com a penta, com 2, 4 e 6 meses. E a população adulta também pode estar fazendo, que não foi feita, que são 3 doses daí.
0: Tá. Você falou PrEP. Vamos relembrar o que é PrEP para a galera aí. A gente fala nesses nomes de vez em quando vocês vêm aqui.
1: Isso. A PrEP, então, é a profilaxia pré-exposição do HIV.
0: Tá.
1: Então, são pessoas que acabam se expondo mais ao risco e que desejam uma maneira maior de proteção. Então, as pessoas podem estar usando um medicamento, acompanhando lá no CTA com a gente, tomando um medicamento para evitar que contraiam o vírus do HIV. Então, isso é bem importante, né? Qualquer pessoa pode fazer uso, mas a gente acaba recomendando mais para aquelas pessoas que se expõem mais ao risco, que têm um comportamento sexual de maior risco, profissionais do sexo, pessoas que têm múltiplos parceiros, pessoas que se comportam sexualmente de uma maneira que facilite a aquisição do vírus HIV.
0: De uma maneira perigosa.
1: De uma maneira perigosa, isso aí.
0: Muito bem. Agora, por que nós temos julho amarelo? Por que as cores são dadas para a prevenção de algumas doenças?
1: Isso é um consenso, né? Mundial.
0: É uma ideia.
1: É uma ideia que vem, né? Assim como a gente tem o dezembro vermelho, que é o da AIDS, o outubro rosa.
0: Porque, né? Porque de repente o ouvinte pode estar nos pensando assim, mas julho amarelo, mas não é só julho, né?
1: É o ano inteiro, a né? Que a gente tem que prevenir.
0: É o ano todo, né?
1: É, isso é um mês que é escolhido para se conscientizar, para se lembrar mais, se falar mais sobre o assunto.
0: Se concentra mais ali a informação.
1: Isso, então no mês de julho é pra gente focar mais na prevenção, no diagnóstico das hepatites em geral e levar a orientação. Por isso que a gente está aqui hoje trazendo esse tipo de orientação para a população.
0: Vocês respondem para mim quando voltarmos se tem uma idade para fazer o exame de prevenção. A gente volta já, são 9:30 da manhã.

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1: Cristiano Ronaldo resumiu uma noite histórica para ele com a seguinte frase: alguns achavam que eu já estava aposentado, mas ainda estou aqui porque eu acredito no meu trabalho. Pois é, foi assim que aos 41 anos, depois das críticas pela atuação discreta na estreia, que o camisa 7 respondeu da melhor maneira possível, com gols. Na vitória de Portugal por 5-0 sobre o Uzbequistão, Cristiano marcou duas vezes e se tornou o primeiro jogador da história a balançar as redes em 6 edições diferentes do Mundial. Duas décadas depois da primeira Copa, Cristiano Ronaldo segue sendo uma lenda. Eu sou Melina Calduro, de Miami, para o Acaerte em Campo.
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0: 35 minutos, um bom dia para você e obrigado sempre pela sua audiência. 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Que maravilha levar informação de maneira simples e clara para você. Hoje com nossas convidadas, doutora Isabel e também a Tassiana Recalcati. Eu deixei uma perguntinha antes, né? Sobre testes, se tem uma idade para fazer o testes, como é que funciona isso nos ESFs, pessoal?
1: Então, na verdade, a testagem ela pode ser feita em qualquer idade, né?
0: Tá.
1: Adolescentes podem procurar desacompanhados, desde que na avaliação o profissional avalie que aquele adolescente está tendo consciência do que ele está procurando, ou por que, que ele está procurando, porque todo teste pode vir positivo o resultado, né?
0: Certo.
1: Então, a pessoa vai ter que ter uma capacidade de aceitar aquele diagnóstico. Então, antes de fazer o teste, o profissional conversa com o paciente, faz um aconselhamento antes e depois do teste com os resultados, né? Então, não é assim, chega, faz o teste e deu. É todo um processo, porque todo teste ele pode vir positivo. E a pessoa tem que saber disso, né? Que pode sair dali com um diagnóstico. Então, assim, a partir dos 14 anos, a criança ou adolescente pode procurar sozinho, desde que dessa questão que eu falei, que ele tenha consciência do que esteja acontecendo. E, antigamente, criança a gente não pode fazer sem a presença dos pais. Mas, muitas vezes, o adolescente não quer falar com o pai. Não quer contar para o pai que teve uma relação, que iniciou a relação. Então, pode estar procurando a unidade de saúde, conversar com o pessoal da enfermagem, com o médico da unidade, tirar as dúvidas e, se for o caso, tiver interesse, pode sim ser feita a testagem.
0: Muito bem. E a questão do sigilo, como é que funciona?
2: Então, o teste rápido, ele é uma forma segura, rápida e sigilosa. Então, quem vai saber é o paciente e o profissional que vai estar realizando o teste rápido.
0: Não precisa ter medo de outra coisa.
2: Não.
0: Tem todo um cuidado para isso, né?
2: Isso aí.
0: Muito bem. Diagnósticos novos estão em alta esse ano. Vamos falar sobre isso.
1: Isso. Então, falando especificamente da questão das hepatites, hepatite B, como a gente citou antes, existe vacina. Então, teoricamente, existem até metas, né, da Organização Mundial de Saúde de a gente eliminar a transmissão do vírus da hepatite B. Só que a gente tem visto esse ano muitos diagnósticos novos de hepatite B. Não tem como a gente saber se é uma transmissão recente ou se são aqueles pacientes que já têm há muitos anos e não estavam em acompanhamento, mas a gente percebeu nesse ano um aumento expressivo de números em Joaçaba e na região, enfim, né? Isso leva um alerta pra gente, vamos nos vacinar. Hepatite B é uma vacina antiga, uma vacina segura, ninguém tem que ter medo dessa vacina. Então, quem não tem a vacina de hepatite B, que nunca fez, procurar a unidade de saúde para estar fazendo.
0: Bem, isso me leva a um pensamento, como está a cobertura vacinal contra a hepatite B aqui em Joaçaba? Se temos casos novos, né, a coisa não está andando por parte do cidadão como deveria.
1: Isso. O problema maior, Amarildo, então, são aquelas pessoas que têm mais de 40 anos, que não faziam a vacina ao nascer, né? Eu não lembro exatamente a partir de que ano que começou a ser implementada a vacinação ao nascer, mas a partir disso, a criança nasce, junto com aquela vacina do braço do bebezinho, é feita a vacina da hepatite B. Mas antigamente não era, então tem muitas pessoas de 40 anos para mais que não foram vacinadas e essas pessoas estão em risco de contrair o vírus da hepatite. Então tem que olhar sua carteira de vacina, né? Os adultos têm que ter as vacinas em dia, vacina da tríplice viral, da hepatite, do tétano, então da gripe, né? Esse ano a gente tá com um surto muito grande de influenza, né? Vamos até puxar um alerta aqui para a população: quem não se vacinou, procura a unidade de saúde, a vacina está disponível para qualquer idade agora. Então, a gente ainda está tendo casos novos e casos graves de influenza. A gente tem que acabar, Marildo, com essa ideia de que vacina traz problema, vacina é risco. Hoje, as crianças morrem menos, os adultos morrem menos porque existe vacina. Vacina é prevenção. A gente agora, recentemente, incorporou no SUS a vacinação contra o vírus da bronquiolite, que a gente estava comentando antes, para algumas situações, para todas as gestantes. É uma vacina cara, que antes só tinha na rede privada. Uhum. Então, assim, o próprio SUS, o Ministério da Saúde, disponibiliza gratuitamente coisas que impactam na vida das pessoas, né? Então, que diminui o risco de morte. Então, vamos parar com essa ideia de que vacina é problema. Vamos nos vacinar.
0: Aliás, um parênteses, a vacina de bronquiolite, ela é muito, muito cara.
1: Isso. Né?
0: E está na rede de graça. Bom, te faço uma pergunta antes dos comerciais. Quais os avanços mais importantes no tratamento das hepatites dos últimos anos? Já que a gente está falando que antes a galera não dava muita atenção. Evoluiu muito, né, a ciência, né?
1: É, as medicações, o perfil das medicações, o perfil de efeitos adversos. E principalmente na hepatite C, o avanço foi mais expressivo, como eu citei antes. Antigamente, a partir de 2017, se não me engano, que a gente incorporou essas novas medicações, que são comprimidos, que curam a grande maioria dos casos, né? Que o Ministério da Saúde incorporou. Então, até 10 anos atrás, o tratamento tinha muito efeito colateral, muitas vezes não curava, era muito complicado. Então, a hepatite C era um grande problema. A partir do momento que se evoluiu com essa tecnologia de tratamento, a gente cura a maioria dos casos.
0: Bacana, são boas notícias. 9 horas 41 minutos agora. 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

0: é um prazer estar com você aqui no programa da Alegria e hoje vivendo o nosso Saúde em Foco. Pois então, vamos trazer ouvintes falando com a gente aqui, é bacana a participação do ouvinte. Vamos ao primeiro ouvinte aí, qual é a sua dúvida, sua pergunta, seja bem-vindo, bom dia.
1: Bom dia, Marildo Monteiro, bom dia, viu? Eu antigamente fui fazer para doar sangue, bem antigamente, e eu fiz um exame ali no IMOSC e me disseram que eu não podia doar sangue. Será que, eu não me lembro se eles me disseram algo sobre hepatite B ali, que as doutoras falaram? Eu queria saber se, pois, às vezes foi por isso que eu não consegui ser doadora de sangue.
0: Claro. No EMOSC, geralmente, eles detectam isso quando você vai fazer, eles fazem exames, é isso, né, Isabel e Tassiana, é por aí, né?
2: Isso, então, assim, o EMOSC, ele tem uma tecnologia muito boa de testagem, uhum, para evitar que pessoas que tenham algum tipo de vírus acabem doando sangue, né, para não contaminar o...

0: outro paciente. Então, a testagem da hepatite B, ela é rotina já há alguns anos dentro dessa triagem do EMOSC. Muitos pacientes descobrem hepatites quando vão doar sangue, né? Que não é o objetivo do EMOSC, mas acaba descobrindo nos exames. Uhum. E muitos pacientes descobrem que já tiveram contato com a hepatite. Então, se a pessoa já teve o contato com a hepatite e curou, porque algumas pessoas curam por conta, ela também não pode ser doadora de sangue. Então, no caso dessa senhora que nos fez a pergunta, ela deveria ir até a unidade de saúde para refazer os exames, para ver se ela era só um contato antigo e ela curou a hepatite, ou se ela está com o vírus ativo ainda, porque pode ser que seja isso. Então, como a senhora falou que foi há muitos anos atrás, quem sabe era naquela época que nada se fazia. Ah, tem hepatite, não tem muito o que fazer. Uhum. Só que hoje tem o que fazer. Então, no caso dela e de outros pacientes que estejam nessa mesma situação, procurar a unidade de saúde para fazer a testagem para ver se está com hepatite agora ou não.
1: Bacana, tá aí um esclarecimento legal. Tem mais gente falando aí. Oi, bom dia.
2: Bom dia, Maria. Quero responder a pergunta aí, tá? Eu, é Cassino Elibaldas, tá? Eu, há 10 anos atrás, eu fui fazer uma doação de sangue e tinha uma campanha na Perdigão, que eu trabalhava lá. Mas, no fazer os exames para doar o sangue, eu descobri que eu tinha hepatite. Mas graças a Deus eu fui acompanhada pelos médicos, todos 6 meses eu fazia os exames e hoje eu estou bem, não preciso mais medicamento. Eles me deram alta, meu organismo foi forte, reagiu, não tenho mais. Mas a minha irmã, ela tem e ganhou a menina, o nenê, e passou pelo nenê. Agora, todo ano, ela tem que fazer a vacina da hepatite. E a menina também tem que ser acompanhada, tá bom? Obrigada.
1: Obrigado à senhora. É isso, Isabel, né? Que nós falamos no programa, né?
0: Isso, então, provavelmente o caso dessa senhora, o corpo dela eliminou a hepatite. Uhum. A gente nunca fala em cura da hepatite B, Amarildo, isso vale um parênteses aqui. Porque em situações em que o nosso organismo, a imunidade baixa, a hepatite B, ela pode reativar. Então, quem já teve o contato, se algum dia for fazer uma quimioterapia, alguma situação, tomar algum remédio imunossupressor, às vezes tem que tomar remédio para prevenir que essa hepatite volte. Mas aí são casos específicos, né? Então, provavelmente essa senhora não pôde doar sangue porque ela já tinha tido... já teve o contato com a hepatite e o corpo eliminou, né? Depois de um tempo. E a irmã dela já não, ficou com o vírus crônico e acabou transmitindo pro bebê, pelo que ela contou, né? Então é isso. Hoje, assim, quando a gestante diagnostica hepatite, a gente também faz acompanhamento e existe medicamento e maneiras de prevenção para que essa criança não nasça com hepatite.
1: A gente vai para os comerciais e eu conto uma curiosidade. Eu fiquei pensando, por que hepatite ABCD? E aí fui fazer uma breve pesquisa, né? E embora todas essas sejam chamadas de hepatite porque afetam o fígado, hepatites A, B, C, D e E são causadas por vírus diferentes como forma de transmissão, prevenção e tratamento que também podem ser diferentes. Por isso, cada uma recebeu uma letra própria, facilitando aos profissionais a identificação, né? E pesquisadores também. É como se fossem membros da mesma família, mas cada um com uma característica bem diferente, né? Cada uma tem a sua atuação. É isso aí, a gente volta já.
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1: Voltamos, minhas amigas, meus amigos queridos. Saúde em Foco é informação, programa da Secretaria de Saúde de Joaçaba, muito legal, aliás. Durante muitos anos, né, uma curiosidade pra gente falar pra vocês aqui, que eu tava lembrando. Na verdade, a hepatite não foi descoberta de uma única vez, né, Isabel? Foram décadas de pesquisa até os cientistas identificarem diferentes vírus que atacam o fígado. Por isso, hoje falamos das hepatites A, B, C, D e E, cada uma com sua própria história de descoberta. Não foi num boom, ó, descobrimos a hepatite, né? O tempo foi muito diferente na história, né?
0: É porque foram aparecendo problemas no fígado, causados por uma causa desconhecida, e aí a medicina foi evoluindo, a tecnologia, e foram chegando a métodos mais modernos que conseguem se identificar os vírus, né?
1: Uhum. Vamos falar de algo bem bacana aí de cursos, né, Tassi? Conta pra gente aí.
13: Isso, então, só para reforçar que tem algumas unidades que iniciaram um curso de manejo clínico na APS, tá? Então, é sobre diabetes, hipertensão e o pré-natal. Então, é um curso que é promovido pelo Ministério da Saúde, PROAD SUS, junto com Albert Einstein. Então, algumas unidades estão fechando na terça de manhã e quintas à tarde para a equipe estar realizando esse curso. Ele vai ter duração de aproximadamente 3 meses. Então, as unidades que estão fechadas, né, nesses períodos é o Santa Teresa 2, o Santa Terezinha, o Vila Pedrini 1, o Centro 2, o São Brás e Santa Helena.
1: Uhum.
13: Então, esse curso vai ter duração de 3 meses. Então, essas unidades vão estar fechadas agora. Posterior, quando acabar esse, as outras unidades vão estar fazendo esse curso. Tá? Mas aí a gente vai divulgando. Então, esse curso é para aprimorar o atendimento à população, né? Organizar as linhas de cuidado e qualificar o atendimento na atenção primária.
1: Todo curso que você faz é sempre em prol da população.
13: Isso aí.
1: Bacana. Queria dizer para o ouvinte e a Isabel, vamos ver se ela vai discordar de mim. O fígado é um gigante silencioso, Isabel?
0: Eu acho que sim, ele pode ser considerado um gigante silencioso, porque quando começa a ter alterações na função do fígado, geralmente o paciente não sente nada, né? E aí vai lá, faz um exame, deu uma alteraçãozinha, fica por isso mesmo e vai passando. Né? E aí que a gente abre um parênteses que não é só a questão das hepatites. O álcool, né, é o grande causador de cirrose. E a gente vê muito uso abusivo de álcool ainda hoje. Então, às vezes a pessoa, eu bebo, mas não me acontece nada. Aí, dali a pouco, vai ver, começa a alterar o fígado, começa a dar problema e dali a pouco tá com uma cirrose. E aí, sim, fica grave, porque o fígado é primordial. A gente precisa do fígado para viver. Sem fígado, a gente não vive.
1: Ou seja, ele é extremamente importante. Me diga, CTA é centro de testagem e?
0: Aconselhamento.
1: E aconselhamento.
0: Isso. O CTA, a gente também tem um ambulatório, né? Então, a gente faz a testagem e a gente acompanha os pacientes com hepatites virais e HIV.
1: Taciana, foi um prazer. Obrigado pela presença. Disponha sempre da gente.
13: Muito obrigada pelo convite. Então, a gente convida toda a população, né, que ainda não realizou testes rápidos, a estar procurando a unidade de saúde.
1: Isabel, foi um prazer mais uma vez. Esperamos nos encontrar outras vezes aqui.
0: Obrigada, Marildo. O prazer é sempre meu e com certeza estaremos sempre aí.
1: Chegamos ao final de mais uma edição do Saúde em Foco, meus amigos e amigas. Agradecemos a participação da doutora Isabel Bortoli, médica do CTA, e da coordenadora de atenção básica, Taciana Recalcati, pelas importantes orientações e esclarecimentos sobre as hepatites virais. Foi uma aula hoje. Fica o convite para que todos cuidem da sua saúde, mantenham a vacinação em dia, realizem os exames quando indicados e procurem as unidades de saúde para próximos casos e também tirar as suas dúvidas. Informação e prevenção continua sendo o melhor caminho para uma vida mais saudável. Muito obrigado pela sua companhia. Até a próxima Saúde em Foco, um programa da Secretaria Municipal de Saúde de Joaçaba, cuidando da saúde e da qualidade de vida da nossa população. 9:59, vem aí as notícias da manhã.
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1: Marcelo, seja bem-vindo. Bom dia para você, Marcelo.
15: Bom dia, Marido Monteiro. A Polícia Federal iniciou nesta quinta-feira, com apoio do Ministério Público Federal, a segunda fase da operação que investiga a fraude bilionária nas Americanas, que agora pode chegar a 54 bilhões, de acordo com os laudos técnicos periciais. Dessa vez, a Força-Tarefa busca apurar se acionistas das Americanas e representantes dos principais bancos privados do país também participaram do esquema. Ex-executivos da companhia montaram um esquema para inflar artificialmente os lucros e o caixa da empresa, ocultando dívidas e manipulando balanços para valorizar as ações negociadas na Bolsa. E a Serra de Santa Catarina amanheceu nesta quinta-feira novamente com temperaturas extremas. Em Bom Jardim da Serra, a mínima chegou a 8 graus negativo, enquanto Urupema, capital nacional do frio, marcou 8,5 graus. A geada também cobriu a vegetação da região nas primeiras horas do dia. O frio intenso é consequência de uma forte massa de ar polar que influencia o tempo no estado desde segunda-feira. O EMOSC de Joaçaba faz um apelo importante à comunidade regional. A unidade registra uma baixa significativa no número de agendamentos para esta semana e também para a próxima. O Banco de Sangue busca retomar a estabilidade do estoque, especialmente após um período de alta demanda que exigiu reforço imediato nas tipagens sanguíneas A e O, tanto positivos quanto negativos. Embora o foco atual esteja no aumento dos agendamentos em geral, o EMOSC reforça que todos os tipos sanguíneos são essenciais e muito bem-vindos.
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15: O Brasil confirmou a liderança do Grupo C da Copa do Mundo ao vencer a Escócia por 3-0 nesta quarta-feira em Miami. Com o resultado, a seleção brasileira avançou na primeira colocação da chave. A rodada também marcou a classificação inédita da África do Sul para o mata-mata, a campanha perfeita do México na fase de grupos e o avanço histórico da Bósnia para a fase eliminatória. Eram estas as informações da redação para o Programa da Alegria, Marcelo Santos.
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1: Isso aí, galera do meu coração, estamos de volta no Programa da Alegria, com todo carinho. Que programa bacana, né? Muita informação, muita prestação de serviço hoje para toda a nossa gente. Eu já vou achar aí, tem um cachorro que desapareceu, né? Que acabou fugindo, querido. Daqui a pouquinho eu vou descobrir onde é que ele está aqui e vou falar sobre ele, tá? Eu tinha marcado ele aqui, mas ele fugiu, desmarcou, né? Mas eu acho, tá? Lá de Luziano, daqui a pouquinho, atenção, gente, estamos atrás de um cachorro. Vou falar aqui no Programa da Alegria. São 10h05, manhã linda e maravilhosa no vale mais bonito do planeta. Vamos botar uma música para a galera aí da Alceu Martins, linda, para todo mundo cantar. Bom dia, Marildo Monteiro. Gostaria de ouvir uma música chamada Amo Demais, de Fernando em Sorocaba. Meu nome é Eduardo Maurício Chiesa, de Luziano. Garoto.

0: Thank you. Obrigado por estar na Catarina Suez. Que ele falou aí, Léo Martins. Foi isso aí, né? Obrigado, queridão. Daqui a pouco eu volto com mais alegria pra você. Sim, pra você, queridos. 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Um abração, meus queridos, é isso aí. Dalsa, a gente vai voltar daqui a pouquinho, combinado? Vamos continuar valorizando a galera.
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1: Isso aí, meus queridos amigos e amigas, eu disse que eu ia achar e quero fazer um pedido muito especial, né? Olha, bom dia, meus amigos, estamos divulgando, né? Uma cachorra da raça Bernese pulou a cerca e fugiu aqui em frente à Agromáquinas Luzerna. Se alguém avistar, né? Tem até uma recompensa, ela atende pelo nome de Zara. O que que é uma cachorra Bernese? É uma cachorra de porte grande, né? A pelagem dela é preto e ela tem uma lista branca que vem da cabeça, focinho, passa pelo peitinho e tem embaixo dos pés, além das patinhas brancas, bem embaixo, e tem um tom amarelado. Então é uma cachorra dócil, né? Então ela fugiu lá de Luzerna. Ela tá por Luzerna, né? Ela tá por lá, perdida. Então se alguém ver esse animal, por favor, entre em contato com a gente aqui na Rádio Catarinense, tá? Ou com o proprietário que mora em frente à Agromáquinas Luzerna. Vamos encontrar aí a Zara com certeza, né, gente? Vamos encontrar a Zara, tenho certeza que ela vai aparecer, essa malandrinha aí, tá? Me ajuda aí, vamos ajudar essa família. Afinal, essa é a Catarinense do povo e para o povo. E agora, preste muita atenção. Quando eu voltar, depois da saudade, nós vamos fazer o sorteio de ontem do bolão da Catarinense. Agora, de Paulo e Paulino, o seu lugar é aqui. Deixa eu mandar um abraço pra ele. Deve estar no sol uma hora dessa, né? Vida mansa. E aí, generoso, como é que tá, queridão? Bom dia pra você, toda a família aí. Pessoal com o rádio ligado. Um abraço do Dalsa também pra você, querido. Aumenta o volume do rádio aí. Vamos cantar essa aí, ó.

0: No programa da alegria, super obrigado pelo carinho, pela energia boa, pela vibração boa no programa. Boa manhã, daqui a pouquinho tem mais. 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Alô, galera da casa do enxoval. Um abraço aí pra todo mundo. Boa manhã, viu, gente? 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Daqui a pouquinho no mais a gente volta. Pode continuar com o volume no máximo.
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12: Formado no ano 2000 pelos irmãos Kiko, Leandro e Bruno, o KLB rapidamente conquistou o Brasil com seu pop romântico. O trio emplacou grandes hits, e um dos mais marcantes foi Ela Não Está Aqui, música que embalou corações apaixonados. Após anos de sucesso, o grupo reduziu suas atividades, com cada irmão seguindo novos caminhos. Mas suas canções continuam vivas na memória dos fãs. Embarque com a gente no barco da saudade e navegue pelo oceano da nostalgia musical.

0: No momento saudade, pegou pesado hoje, hein, Eliseu? Brincadeira, que música bonita, né? Linda. Quem não curtiu o KLB, né? Quem não curtiu. Como é que é o nome do outro grupo lá que tinha naquela época do KLB? Dominó, Polegar, Menudo. Quem não viveu essa época, não viveu, galera. Na boa. Eram épocas muito legais. 10:30 da manhã, daqui a pouquinho, a melhor rádio do sul do Brasil está de volta no programa da Alegria.
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Skank, como a gente falou ontem, teve o palpitão da Copa do Mundo, Brasil 3, Escócia 0, era pra ser mais, né? Escócia era pra tomar um 6 ontem, mas ficou no 3-0, separamos os ouvintes do 3-0 em número de 12 ouvintes apenas. 12 acertaram, 3-0, inclusive nosso gerente Nelson Paulo Boss acertou ontem no Rádio Contato 3-0, mas ele não vai concorrer, porque a gente não pode concorrer, então estamos fora do sorteio. Então, 12 ouvintes, o primeiro prêmio aqui no programa é 2 ingressos para o jogo do Joaçaba Futsal, domingo, 6:15 da tarde, contra São Lourenço do Oeste, pela Liga Nacional Silver, no Centro de Eventos da UNOESC. 2 ingressos, beleza? Não, seu Martins, de 1 a 12, aperta o play, vamos ver quem vai ganhar. Número 8, aí sim, número 8, deixa eu ver aqui, é a Nelce Sagin. Parabéns, Nelce, você acaba de levar 2 ingressos para o jogo do Joaçaba Futsal. Pode mandar retirar na portaria da rádio com documento. E agora nós vamos sortear, e eu quero agradecer aqui, né, os nossos queridos amigos, patrocinadores do Programa da Alegria, o pessoal do Passarela Supermercados, parceiraços de sempre, né, Dalcio Martins? E eles deram um kit Copa do Mundo do Passarela, que é composto por um pacote de linguiça toscana Sadia, 700 gramas. Uma pizza Sadia, 460 gramas, 2 Coca-Cola, 600 ml. Aí a pessoa que ganha já compra um pedaço de carne e tá feito churrasco, não é? Então, kit Copa Passarela, agradecendo ao Passarela, aperta o play. Número 2, saindo o número 2, vamos ver aqui. Rejane Verlang, ganhadora de hoje. Rejane é de Luzerna, é isso? E a Nelce aqui do bairro Santa Teresa. Então são as duas ganhadoras que vão passar na rádio e retirar os cupons com documento. Fechou? É isso aí. Tamo junto. 10:38 e próximo jogo da Copa do Mundo do Brasil será na segunda-feira, 14:00, né? Hoje à noite, calma, Nelce, hoje à noite sai o adversário. Combinado? A gente não sabe quem vai ser, mas por enquanto, esta música, a Vanessa, pra mãe dela, com todo o carinho do mundo, né, Vanessa? Então tá aí pra você, aumenta o som do seu.

Vanessa, pra mamãe, Lucélia Ferrari. Valeu, família. Obrigado pelo carinho, pela audiência, por estarem comigo na manhã da melhor rádio do sul do Brasil. E atenção, foi perdido um óculos preto, está escrito ao lado do óculos Pierre Cardin. Pierre Cardin, né? Se escreve Pierre Cardin, mas se lê Pierre Cardin. Então é um óculos preto de grau, né? Foi perdido na área central. Se alguém encontrar, devolva aqui na Rádio Catarinense. Combinado? É isso aí, queridos. Daqui a pouquinho a gente volta com muito mais na manhã. 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

Oba! De volta no programa da Alegria. E olha, a renovação carismática acontece hoje às 7:30 da noite, né? O encontro é hoje. Alô, galera da renovação carismática, todo

Mundo convidado hoje, 7:30 da noite, na sala Frei Edgar, né? Aquele momento bacana, de muita fé, de muita oração, todo mundo convidado. E outra novidade do Santuário Catedral Santa Terezinha é que as missas agora de sábados e domingos no santuário começará às 6 da tarde. Bacana, né? Tá fazendo frio, né? Tem muitos idosos, muitas crianças que vão à missa, a missa tá linda. 6 da tarde, então, começa a Santa Missa, sábados e domingos, viu? E aí, Dalceu? Vamos alegrar a vida com o sol da manhã? Daniel, manda ver, meu irmão.

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8: É isso aí, 10h56, galera da Renovação Carismática. Então hoje, 7h30 da noite, teremos a reunião na sala Freidigar. Para todo mundo, hein? Hoje, 19h30, todo mundo convidado. E agora, celebremos, claro.
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8: Só aí, meus queridos, minhas queridas, chegou a hora do seu aniversário, de celebrar o seu dia. Celebre mesmo, sempre com muita vontade. É mais um ano que Deus te concede e a gente merece. Bom dia, moro em Santo Antônio, Lacerdópolis. Manda os parabéns hoje pra Lavina Pereira, que está de aniversário, completando 89 anos de vida. Dona Lavina, do filho Valdir, o popular Tatu, né? Da nora Bruna e da neta Andriele. E se for possível, oferecer uma música. Oferecemos o programa inteiro para Dona Lavina hoje, né? Para Dão Florêncio, né? O Sargento Florêncio. Tem um nome no meio ali que eu não entendi se é Adão Jair, né? Não, eu acho que é Adão Jair, né? Mas conhecido como Sargento Florêncio. Gente boa demais, policial militar dos bons, né? Cara de coração, né? Isso é muito legal. O Mano, Neco e toda a familiagem, manda um abraço para ele, que Deus o abençoe com saúde. Nós aqui da rádio, né, temos uma amizade muito grande pelo Sargento Florêncio, que Deus o abençoe com saúde. É o mais velho dos irmãos, né? Então, que tudo aconteça de bom, viu? E para todo mundo que está de aniversário hoje, muitas bênçãos. E Zeca Pagodinho, daqui a pouquinho, primeiro parabéns, né, Dalceu? Vamos lá. Diga aí, Zeca, pra galera.

Zeca Pagodinho, ele é demais. Deixa a vida me levar, galera. Tá na Catarinense, tá no programa da Alegria, tá super de bem com a vida. Valeu, aniversariantes. Muita paz, muita bênção pra vocês. E a agenda volta amanhã aqui no programa da Alegria. Vem aí, daqui a pouquinho. Ah, continua com o rádio ligado, você já vai saber.

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será que quer dizer aí pros, hein, gente? Ah, você que é alemão aí, traduza pra mim. Deve ser um brinde, alguma coisa, né? Algo desse gênero, eu imagino, né? Então, a partir de agora, brindamos o show de bandas na Catarinense com alegria, com energia, com aquele astral maravilhoso. Esta é a melhor manhã do rádio, esse dia tá lindo, este vale está maravilhoso, meu Deus. Não, está maravilhando, eu diria. Tá frio, mas deixa o frio, né? Seguinte, galera, você hoje vai fazer a inscrição pra quê? Manda áudio e diz, eu quero os 4 ingressos, Amarildo, porque... Bota o nome também. Eu vou dar 4 ingressos para 2 ouvintes. Cada ouvinte vai ganhar 4 ingressos para a grande festa que vai acontecer na Unidos do Erval, com musical JM, Clarão da Lua, Banda Sentinela e Candeeiro, neste sábado, dia 27, né? Então, é isso aí. É a noite do passaporte. Ingresso até às 21 horas é de graça, mas você pode não querer ir depois das 21 horas, né? Mulheres vão pagar R$1 também, né? Pelo que eu tô sabendo, né? É isso aí. É, elas pagam R$1 até às 9 da noite. Mas eu vou sortear 2 ouvintes. Cada ouvinte vai poder levar 3 amigos ou amigas. Enfim, leva quem quiser. 2 ouvintes, mas aí você manda. Eu quero o ingresso pra noite do passaporte. Meu nome é fulana de tal ou fulano de tal. Fechou? E aí depois às 11h30 eu faço o sorteio. Vai ser uma loucuragem, né? Pra começar, apresentando a nova de banda geração. E aí, tempo, como é que vai você? Prazer, sou Amarildo, viu?

0: E aí, tempo, banda geração, música nova, linda demais. Aliás, a banda geração disse assim: Marildo, não quer cantar com a gente? Como é que eu vou cantar com essa cantora aí, gente? Que canta uma enormidade. Banda, eu ia estragar a banda, né? Mas ó, músicas, vão mandar música carimbada aí pra, com o nome da Rádio Catarinense, com o nome do show de bandas, tá, gente? Fica bem bacana, a gente agradece. Banda que quiser mandar música carimbadinha, né? Catarinense, botando na letra da música aí no começo, a gente agradece de coração. E lançamos hoje para 1 milhão de amigos a banda Geração e Aí Tempo. 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Pegou a visão aí? 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Catarinense.
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0: Nota de falecimento. 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Seu corpo está sendo velado na capela da funerária Frei Bruno, na rua Tiradentes, em frente à Delegacia Regional de Joaçaba, com celebração de despedida no próprio local, hoje às 17 horas, seguindo às 22 horas para o crematório Vale do Sol de Caçador. Comunicamos com pesar o falecimento da senhora Olinda Germiniani. Hora Catarinense, 11:16.
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0: 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Essa, né? 11 horas 20 minutos da manhã nesse dia lindo e maravilhoso no vale mais bonito do planeta. Só alegria na Catarinense. 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Um abração pro meu querido amigo Emerson Bula e a galera aí na ponte da BR-282, Eliseu, meu assessor para assuntos aleatórios. Me lembra o nome da ponte? Ponte Alfredo Ítalo Remor, mais conhecida como a ponte do Chocodinho, né? A obra continua lá, né, gente? E tá demorado essa obra aí, já era pra ter terminado, né? Se fosse lá na China, os caras faziam em 3 dias. Se fosse no Japão, 3 dias. Por quê? Eles têm máquina, né? Tem tecnologia. Eles chegam lá, pá, pá, pum, pum, pum, passa o asfalto, seca, deu. Tá liberado. Não tem esse negócio de fazer cálculo daqui, cálculo de lá, se a ponte tá boa, se a ponte não sei o que que tem. É brabo isso aí, né, gente? A gente tinha que comprar tecnologia desses caras aí para agilizar as obras no Brasil e acabar com a gastança, né? A obra vai custar tanto, tu tem um mês para fazer, em um mês os caras fazem. Tem máquina para fazer, né, tia? Tecnologia, isso é economia, né? Temos que aprender com a China, aprender com o Japão. Nesse ponto, os caras estão muito, muito, muito à frente, não de nós, do mundo todo. só pra variar, do mundo todo, né? Então a gente tinha que aprender com esses caras, vamos comprar essas máquinas aí, vamos fazer, botar a trabalhar, fazer asfalto no Brasil, estrada, ponte, fazer viaduto, fazer tudo que precisa, né? Porque máquina tem à disposição, temos que ir lá buscar tecnologia, ser treinado pelos caras, economizar o dinheiro do povo, entra governo, sai governo e é sempre a mesma coisa, pelo amor de Deus, né? Também não quero falar de política, não, quero falar de tecnologia. Eu espero que a gente consiga ter essa tecnologia um dia, que vai ser bom demais, né? Já falei muito pro meu tamanho, vamos tocar uma música bonita aqui, porque o negócio que é a música, hein, meu filho? Vamos lá! Quero ver você cantar essa aí, viu, Ederson? Quero você, que é metidão a cantor, canta essa aí, quero ver.

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6: 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Agora sai trilha e vamos pro Pega Pra Ver.
7: Ia falar um ditado que não dá pra falar, né? Então vamos lá, hein? Lembrei da infância esse ditado, mas isso não dá pra dizer, rapaz. Deixa eu ver quem é que vai concorrer aqui, deixa eu ver, 88 ouvintes, pelo amor de Deus, todo mundo quer ir dançar na Unidos do Erval, vamos ver quem vai ser o primeiro, vamos lá. Parando o sistema, vamos ver quem é, vamos ouvir.
8: Não, foi bom, né? Rato largou bem certinho uma bomba ali, né?
7: Ah, tá, não é esse aqui não, acho que eu peguei errado o negócio, é esse aqui, tá, desculpe, tá aqui, é esse aqui, ó.
9: Bom dia, seu Marildo.
7: Bom
9: tudo
7: dia.
9: Bem?
7: Tudo.
9: Eu quero concorrer aos 4 ingressos da Unidos Nerval aqui, o Márcio Spout, dançar as modas aí do JM. Beleza? Abraço.
7: Abraço, ó. Passa aqui na rádio com documento, Márcio, e retira. Fechou? Vamos pra outra aqui, ó. Parou o sistema, vamos ver aonde. Número 55.
10: Bom dia, Marildo. Meu nome é Irene Varela. Gostaria de participar do sorteio dos ingressos da Unidos.
7: Minha querida, acabou de ganhar. Você e o Márcio, parabéns! Ó, só precisa vir buscar na portaria da rádio com documento fechado. E agora, vamos detonar o encontro dos amigos do Brilhação com o Negão, meu brother, tá aí, ó.
11: Simbora!

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12: 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Deixa eu mandar um abração aí, deixa eu ver pra quem. Deixa eu pegar aqui, eu tenho que buscar aqui uma utilidade pública, é um cãozão, né? Coisa mais linda, desapareceu hoje de Luzerno, malandro, pulou a cerca e foi passear. Um cachorro, né? Uma cachorra, coisa linda da raça Bermese. Ela pulou a cerca e fugiu, né? É ali em frente à Agromáquinas Luzerno, naquela região. Então ela tá por Luzerno, ela atende pelo nome de Zara, tá? Então, o proprietário mora lá naquela casa em frente à Agromáquinas Luzerna. Então, se alguém ver a Zara, devolva, por favor, tá, gente? Ou entra em contato com a gente aqui para nós devolver aí, passar o contato da família para ver se a gente encontra a Zara aí. Combinado? Me ajuda aí, vamos ajudar quem tá precisando, né? Essa é a corrente do bem eterna do programa da alegria. Luciano, meu chegado, obrigado pela gentileza. Um abração aí, então, pra toda a banda geração que é de Luziana. Não sabia que a banda geração era de Luziana, né? Também tô bem informado, né? Então, Cris, fala pra galera agora, né, minha amiga? Tudo bem, querida?
13: Oi, gente, aqui é Pri Ferreira, é banda geração, e agora no programa do nosso amigo Amarildo Monteiro, vocês vão ouvir o nosso mais novo sucesso. E aí, tempo!

0: São e aí tempo na rádio mais ouvida do sul do Brasil. Aquele abraço carinhoso, alô taxistas, alô motoristas de aplicativo, alô meus amigos motoras e ônibus, pessoal da saúde, toda a região ligada na Catarinense, você aí de casa, cheirinho de comida boa hoje, né? Ó, cheirinho, ai, que fome, meu Deus do céu. 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

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E aí, dona Lúcia, beleza? Pra toda a galera, pra geral, pra fechar o programa, vamos com eles, os reis do baile. Os atuais Vida Cor-de-Rosa, Lonelce, aquele abraço pra você.

0: Dias atuais, vida cor de rosa, amigos e amigas, valeu, que manhã incrível, obrigado pelo carinho imenso, com todo o amor a gente fez pra você, nosso ouvinte maravilhoso. À tarde, 4:30, nos reencontraremos para o Rádio Saudade, mas a catarinense não para, vem aí a Santa Bênção do Papa, o grande jornal com nossa equipe de jornalismo, esporte detalhando tudo para você, Michael Oliveira, e assim a gente segue, só levando alegria na sua vida. Fiquem bem, fiquem com Deus e até a tarde.
1: Há muitas moradas na casa de meu pai. A fé do povo é uma delas. 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
0: A santa bênção de hoje na Catarinense, Sabrina Tuigo oferecendo para o seu pai Gilberto Antônio Tuigo, que está completando 60 anos no dia de hoje, que ele é uma pessoa muito admirada, sua dedicação, sua força, tenho muito orgulho de ser sua filha. Que bacana, né? O reconhecimento sempre é muito bem-vindo. Também Jaime Guide, na bênção do Papa de aniversário hoje, da namorada Andréia, desejando a ele muita paz, muitas felicidades e muita saúde. Também a bênção é dedicada a Cauane Maciel da Silva, 8 aninhos hoje, da avó Georgina Maciel, com todo amor para ela, que o anjinho da guarda proteja sempre. Também Santo Antônio Lacerdópolis, hoje está de aniversário a dona Lavina Pereira, completando 89 aninhos de vida, do filho Valdir, né, popular tatu, da nora Bruna, da neta Andriele e de todos os amigos e da comunidade. Também hoje o sargento Florêncio, né, nosso amigo Adão Florêncio, o sargento Florêncio, como é conhecido, está de aniversário. Está recebendo o carinho do Mano Neco e de toda a grande família. Ele não é o mais velho da turma, né? Mas que Deus o abençoe com muita paz, com muita saúde e carinho da gente aqui na Catarinense também. Para as pessoas enfermas que estão internadas nos hospitais, suas famílias, para quem está doente em casa, suas famílias, sempre muita fé e uma palavra de apoio na santa bênção do Papa da Rádio Catarinense.
2: Pai nosso que estais no céu, santificado seja o vosso nome, venha nosso vosso reino, seja feita a vossa vontade, assim na terra como no céu. O pão nosso de cada dia nos dai hoje, perdoai-nos as nossas ofensas, assim como nós perdoamos a quem nos tem ofendido. Não os deixeis cair em tentação, mas livrai-nos do mal. Amém. Amém.

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7: Pesquisa aponta preocupação com o uso da inteligência artificial nas eleições. Comissão de Educação aprova incentivo ao programa Mais Médicos. Hugo Mota deve constituir comissão especial da maioridade penal na próxima semana. Os principais destaques da semana da Câmara de Vereadores de Joaçaba. IMA presta orientações às prefeituras diante das previsões climáticas do fenômeno El Niño. Definida a data da inauguração do refeitório da escola no Perajo. Azeite produzido em Luzerna conquista medalha de ouro em concurso internacional na Itália. Joaçaba inicia a aplicação da vacina pneumocócica 20 e amplia a proteção contra doenças graves na infância. Crueldade no interior de 13 Tilhas, 9 animais são abatidos a tiros em propriedade rural. Quinta-feira, 25 de junho, temperatura na 15 marcando 12 graus. Boa tarde. 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
7: Vamos às informações do tempo, direto da agência PD Radar com Daniel Panobianco.
11: O Brasil registrou nas últimas 24 horas a menor temperatura mínima de 2026 até o momento, 9,2 graus negativos em Bom Jardim da Serra, na Serra Catarinense. O recorde oficial de menor temperatura já registrado no Brasil foi em Xanxerê, também em Santa Catarina, em 25 de junho de 1945, com impressionantes 11,6 graus abaixo de zero. Mesmo com a atuação do fenômeno El Niño no Oceano no Pacífico, que detém uma anomalia positiva de temperaturas, agora, no inverno, no centro-sul do Brasil, é comum que chova acima da média e as massas polares fiquem bloqueadas, o que detém o registro das menores temperaturas. Ondas de calor clássicas do fenômeno El Niño devem ser registradas, inclusive aqui na nossa região, entre a primavera e o verão. Portanto, o frio intenso de agora e a chuvarada é normal em anos de El Niño. Previsão feita pelos meteorologistas do CPTEC Inpi segue indicando o cenário de tempo firme nesta quinta-feira. Só que não deve esquentar. Inclusive, pela tarde, a temperatura máxima em várias cidades sequer vai passar dos 15 graus, o que vai ditar em amplas horas com sensação de frio mais intenso. Pode gear de novo na madrugada desta sexta-feira aqui sobre a nossa região. E em alguns municípios, marcas negativas de temperatura não estão descartadas. Temperatura máxima hoje de tão somente 13 graus e mínima na próxima madrugada de 1 grau negativo em Ipumirim, Irani, Jaborá, Lacerdópolis, Lindóia do Sul e Joaçaba. Daniel Panobianco, da agência PD Radar, com exclusividade para Catarinense.
7: O Laboratório de Comunicação Projeto Brief fez uma pesquisa sobre inteligência artificial e o resultado revela que 70% dos entrevistados acreditam que a IA pode ser usada para influenciar as eleições. Menos da metade dos participantes conseguiram identificar a origem de um vídeo como sendo de IA. Os detalhes com o repórter Pedro Pincer.
12: O Laboratório de Comunicação Projeto Brief fez uma pesquisa sobre inteligência artificial e o resultado revela que 70% dos entrevistados acreditam que a IA pode ser usada para influenciar as eleições. Menos de metade dos participantes conseguiram identificar a origem de um vídeo como sendo de IA. A antropóloga e especialista em comportamento digital, Carol Luque, destaca as consequências disso. Ela aponta os segmentos da população mais vulneráveis à manipulação.
13: Quando a gente fala de reconhecimento, né, visual de um vídeo político, esse, enfim, tem essa vulnerabilidade bem maior, né, entre as pessoas mais velhas, porque os mais jovens eles já nasceram, né, com a tecnologia aí presente no dia a dia. Então, isso é, enfim, especialmente importante porque nesse ano eleitoral, porque esses vídeos eles costumam circular muito em ambientes de confiança pessoal, né, como grupos de família, no WhatsApp, em redes de conhecidos.
12: De acordo com a pesquisa, um terço das pessoas vê as respostas geradas por IA como confiáveis como qualquer outra fonte, sem fazer o devido cruzamento de dados ou checagem de fontes. O estudo também destacou que a confiança no conteúdo é fortemente influenciada pela posição política de quem assiste, fazendo com que a IA seja muito eficaz em reforçar crenças pré-existentes. Carol Luque explicou de que forma pode ser evitado o compartilhamento de notícias falsas, especialmente no período eleitoral.
13: A resposta mais segura é parar antes de compartilhar, procura a fonte original antes de compartilhar qualquer informação, ver se há cobertura jornalística confiável, né? Checar, fazer uma checagem independente, a gente tem várias, né, agências de checagem também, então é muito importante a gente passar por todos esses pontos, né?
12: Dados do estudo também apontam que apenas 23% preferem recorrer exclusivamente a fontes humanas, como jornalismo e debates, e 14% dizem não confiar em IA para informações políticas. A íntegra da pesquisa está em www.projetobrief.com/especiais. Da Rádio Senado, Pedro Pincer.
7: Obrigado, Pedro. A Comissão de Educação da Câmara Federal aprovou incentivo ao programa Mais Médicos. O repórter José Carlos Oliveira tem informações.
14: A Comissão de Educação da Câmara dos Deputados aprovou o projeto de lei que retoma incentivos ao programa Mais Médicos, que haviam sido revogados em 2025, diante da lei que criou o programa Agora Tem Especialistas. O texto aprovado permite que os candidatos aos programas de residência médica recebam 10% de pontuação adicional durante o processo seletivo, desde que tenham cumprido integralmente pelo menos um ano de ações em projetos e programas dos Ministérios da Saúde e da Educação, como é o caso do Mais Médicos. Para o relator da proposta, deputado Ismael, do PL de Santa Catarina, a medida tem baixo custo, é fácil de ser operacionalizada e, na prática, vai atrair mais jovens profissionais para o programa Mais Médicos.
15: A gente sabe da importância da presença do programa Mais Médico nesses pequenos municípios. E o projeto do deputado Ismael Alexandrino permite que especialistas em medicina também adentrem ao programa Mais Médico, permitindo um maior acesso da nossa população à saúde, tão fundamental, uma das prioridades, sem dúvida, desafiantes para o nosso país.
14: A proposta de retomada de incentivos ao programa Mais Médicos ainda vai passar pelas análises das comissões de saúde e de Constituição e Justiça. Da Rádio Câmara de Brasília, José Carlos Oliveira.
7: Obrigado, José Carlos. Hugo Mota deve constituir comissão especial da maioridade penal na próxima semana. Quem garante é a autora de um dos textos que será analisado. Confira na reportagem de Rita Sardi.
16: Em reunião de líderes realizada na última semana, o presidente da Câmara dos Deputados, Hugo Mota, afirmou que deve instalar a comissão especial que vai analisar o mérito da proposta de emenda à Constituição da redução da maioridade penal na próxima semana. A medida permite que adolescentes a partir dos 16 anos possam responder criminalmente como adultos em determinados casos. A proposta foi aprovada pela Comissão de Constituição e Justiça da Câmara, mas a criação do colegiado depende de atos do presidente da Câmara, aguardados para os próximos dias. Hugo Mota precisa designar os membros e o relator para iniciar os debates sobre o texto. A deputada catarinense Júlia Zanatta, do PL, autora de um dos textos que será analisado, disse que conversou com o presidente da Câmara.
17: Ele me disse que ia dar encaminhamento nessa próxima semana para instituir aí a comissão especial para que a gente possa tratar do mérito de fato nessa comissão, que é um tema, um anseio dos brasileiros. 90% dos brasileiros são favoráveis à redução da maioridade penal. E lembro aqui que foram três textos em que a gente votou a admissibilidade e constitucionalidade na Comissão de Constituição e Justiça, e um deles é o meu. E o meu é o mais rigoroso, que reduz a maioridade penal para todos os crimes, para 16 anos e para 12 anos os crimes com violência, grave ameaça, crimes hediondos.
16: Júlia Zanatta disse ainda que deverá integrar a comissão especial. O texto precisará ser discutido e aprovado pelo colegiado antes de ir ao plenário. Por se tratar de uma PEC, exigirá apoio de pelo menos 308 deputados em dois turnos de votação. Se aprovada na Câmara, a proposta ainda terá que passar pelo crivo do Senado. De Brasília, da Rede de Notícias Acaerte, repórter Rita Sardi.
7: Obrigado, Rita. A seguir do Grande Jornal, os principais destaques da semana da Câmara de Vereadores de Joaçaba. IMA presta orientações às prefeituras diante das previsões climáticas do fenômeno Ninho. Azeite produzido em Luzerna conquista medalha de ouro em concurso internacional na Itália. Joaçaba inicia a aplicação da vacina pneumocócica 20 e amplia a proteção contra doenças graves na infância. São 12 horas e 13 minutos. 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
7: 12 horas 19 minutos.
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8: Vamos aos principais assuntos abordados pelos vereadores durante o bloco de sessões desta semana, que foi o último do mês de junho. Diego Bairros destacou o pedido de informação apresentado sobre o programa PET levado a sério, sinalizando que o prazo para que o município de Joaçaba possa firmar convênio com o estado encerra início de julho e ainda não foi finalizada a fase burocrática para que o município possa receber os recursos. Jean Causa informou que Joaçaba irá receber no dia 8 de julho uma audiência pública para tratar da duplicação e concessão da BR-282, conforme solicitado pela Casa Legislativa. Cobrou novamente a solução para a drenagem em pontos específicos na Rua Tiradentes. Ainda reivindicou manutenção da Rua Iracema Gasparini, no bairro Tobias. Almir Pastore cobrou a limpeza de bocas de lobo em toda a área central e bairros, especialmente em função de um período de chuvas mais intensas, que poderá ocorrer nos próximos meses. Ressaltou a importância de instalação de placas de sinalização em todos os bairros onde as mesmas ainda não existam. Fez novas cobranças em relação ao transporte coletivo urbano de Joaçaba, pedindo que a prefeitura possa fazer cobranças junto à empresa que presta o serviço para que sejam feitos investimentos e melhorias dos veículos e do serviço oferecido. Alcione Marquezine apresentou indicação sugerindo realização de eventos esportivos nos bairros e no interior. Destacou a importância de que a prefeitura possa reforçar a equipe destinada à limpeza de bocas de lobo. Ricardo Menezes comentou recente visita a Joaçaba da deputada Daniela Reinert, quando também houve a liberação de recursos via emenda parlamentar para o Hospital Santa Terezinha. Destacou a visita do governador de Santa Catarina à região. No entanto, lamentou a escassez de projetos no município de Joaçaba junto ao governo. Menezes solicitou ainda ao líder do governo que cobre a realização de projeto para pavimentação da rua Maria Calai, obra para a qual se colocou à disposição para buscar recursos em outras esferas. O líder do governo, Luiz Vastres, disse que buscará informações sobre o atraso do município no cadastramento do programa PET levado a sério. Ele defendeu o melhor alinhamento entre o Poder Executivo de Joaçaba e o governo do estado. Vastres concordou que o serviço de limpeza de bueiros seja intensificado. Ele ainda comentou a indicação apresentada, sugerindo a instalação de grades de proteção nas pontes do bairro Cruzeiro do Sul. A presidente Jaqueline de Marco destacou a realização de audiência pública em Joaçaba no dia 8 de julho para tratar da duplicação e concessão da BR-282. Justificou a indicação apresentada pela melhoria da rua Iracema Gasparini. Também reivindicou, através de indicação, a recuperação da estrada do quilômetro 16 até a linha Ficanha. Ela voltou a cobrar o conserto dos passeios públicos na área central, onde existem pontos de acúmulo de água. Já a vereadora Rita Vaz justificou a indicação apresentada, solicitando que a prefeitura realize a limpeza de tubulação de drenagem pluvial na Avenida Santa Terezinha, próximo à empresa ADM. Destacou sugestão apresentada para que representante da Secretaria de Infraestrutura possa estar na tribuna da Câmara. A vereadora Rita Vaz comentou ainda um recente pedido de informação que fez para a Secretaria de Saúde sobre o cumprimento de uma determinação do Ministério da Saúde para que o município disponibilize, através do Sistema Único de Saúde, um método contraceptivo subdérmico.
9: Recentemente, o governo federal, ele ampliou as linhas, os métodos contraceptivos em todo o Brasil, né? Então, é um programa do governo federal, onde os municípios, eles devem estar capacitando profissionais para que seja instalado esses contraceptivos nas usuárias. Então, esse contraceptivo chama-se Implanon, ele é implantado subdérmico, ou seja, abaixo da pele da pessoa, e tem uma durabilidade de aproximadamente 3 anos, né? Então, ou seja, a usuária, ela não precisa fazer pausa de anticoncepcional, ela não precisa estar indo trimestralmente ou mensalmente no posto de saúde. Então, o Implanon, ele fica abaixo da pele do braço e ele tem uma durabilidade aí de aproximadamente 3 meses. Então, a partir dessa pergunta, né, dessas perguntas, nós percebemos que a Secretaria de Saúde agora já está fazendo uma ampla divulgação, né, do contraceptivo. Então, aqui fica a orientação, né, para as mulheres que desejarem se estarem implantando esse contraceptivo subdérmico, que procurem o seu posto de saúde para receber as orientações de como será feito, de como será implantado, dia, horário, local e se realmente ela se enquadra, né?
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7: Diante das previsões de eventos climáticos extremos para o segundo semestre em Santa Catarina, em decorrência do El Niño, o Instituto de Meio Ambiente, o IMA, vem prestando um serviço de orientação às prefeituras. Na regional de Joaçaba, que completa 21 municípios, o gerente Rodrigo Pedrini destaca as ações estabelecidas.
10: A gente vem ouvindo falar muito a respeito dos efeitos climáticos, né? Que até esse ano está sendo falado muito a respeito do El Niño, né? Então, nós estamos fazendo um trabalho de orientação para com as prefeituras aqui desses 21 municípios, porque existem maneiras corretas de fazer, por exemplo, os desassoreamentos, né, dos cursos hídricos, né? Até recentemente, o governo estadual, né, do nosso governador Jorginho Melo, no ano passado ainda, né, emitiu um decreto, que é o 1006 de 2025, que foi complementado por um decreto, o 1544 de 2026, que fala a respeito da limpeza, desassoreamento, né, mitigação dos efeitos, desses efeitos climáticos. Então, a gente vem trabalhando com as prefeituras para que sejam feitos esse trabalho, que a gente sabe da importância de ter os cursos hídricos trabalhando da maneira correta, a fim de mitigar possíveis alagamentos, né, e tudo mais. A gente tem muitos rios de montanha aqui que têm essa característica, mas a gente tem que fazer esse trabalho de uma maneira correta, né. Então, até recentemente, agora no dia 22 de junho, foi emitida uma nota técnica, nota 2 de 2026 também, e a gente vem orientando os municípios a fazer isso, a emitir os relatórios para o órgão ambiental aqui para nós no IMA, para a gente estar tendo um acompanhamento, para que não tenha nenhum tipo de problema de outro tipo de denúncia. A gente não pode mexer no leito do rio também, de uma maneira de aprofundar, por exemplo, né, o leito do rio, tem que manter o leito original, retirando aqueles sedimentos que com o passar do tempo vão sendo acumulados, né, galhos, pedras, enfim. a gente vem trabalhando nesse sentido de orientação também, que é uma parte bem importante aqui do nosso trabalho.
11: Como é que está esse trabalho aí? As prefeituras estão recebendo e atendendo a essas solicitações, aí, orientações do IMA?
10: Praticamente todas as prefeituras, elas têm procurado nós aqui do IMA para que seja feito esse trabalho, né? Uhum. Algumas já estavam iniciando esses trabalhos e não tinham comunicado ainda, né? Mas nós fizemos um trabalho muito mais por entendermos, né, dessa necessidade desse tipo de trabalho, nós estamos trabalhando muito mais na parte orientativa e instruindo como que deve ser feito, né? Porque muito mais do que colocar uma máquina, por exemplo, dentro de um rio e tirar os sedimentos, a gente tem que saber para onde que vai esses sedimentos, tem os locais corretos para entrar. Não é possível fazer a supressão de vegetação numa área de APP, que a gente chama, que é uma área de preservação permanente, que são as beiras dos rios, para entrar dentro dos rios. Então, tem os locais corretos. Então, tudo isso tem que ser acompanhado, né? A gente tem que trabalhar da maneira correta, sempre pensando no bem aí do meio ambiente.
11: E você diria que as prefeituras estão mais preparadas hoje para lidar com esses eventos climáticos extremos ou tem muita coisa ainda para avançar?
10: Eu vejo que é um trabalho que está iniciando agora, né? Que bom que o governo do estado já desde 2025 esse trabalho com os decretos que desburocratiza, né, essa questão, né? Antigamente era necessário o licenciamento para poder fazer tudo isso. Hoje em dia, através dos decretos, entendendo as questões climáticas, ficou muito mais fácil. Mas a gente ainda tem um longo caminho a percorrer. A boa notícia é que as prefeituras, elas têm se mostrado assim, interessadas em fazer esse tipo de trabalho. A gente vê aqui em Joaçaba. Aqui em Joaçaba nós temos aí praticamente 5 rios, juntamente com o Rio do Peixe, né, que há muitos anos não é feito nenhum tipo de, vamos dizer assim, entre aspas, uma manutenção nos leitos desses rios, né? Todos os municípios aqui da nossa região têm nos procurado para que possa ser feito esse trabalho. É um trabalho que precisa começar o quanto antes, porque a gente sabe os efeitos climáticos têm se avançado aí com o passar do tempo, né?
7: Será realizado na próxima segunda-feira o ato de entrega da ampliação do refeitório da escola no Perágio, em Joaçaba. A secretária de Educação, Rosane Cunha, detalha os investimentos e informa a previsão de novas melhorias na rede municipal de ensino.
12: Então, em relação aos investimentos na rede municipal de ensino, nós temos na próxima semana e agendado já a entrega do espaço ampliado do refeitório, tanto a área de servimento como de produção de merenda escolar, nessa unidade escolar. Então, uma importante obra para o município, que será entregue na próxima semana, né? E também, nesta semana, então, teremos a assinatura da ordem de serviço para o Centro de Educação Infantil Rosa Branco. Então, aguardado já pela comunidade escolar esta obra. Esta importante obra porque visa melhorar tanto o acesso à unidade escolar, dos portões de pedestre, de maior segurança para a unidade, como trazendo também mais conforto e melhorias para a acessibilidade interna deste ambiente escolar, ampliando e melhorando a área também de servimento da alimentação dos alunos e desta acolhida para o momento da merenda escolar.
11: O que vai ser feito especificamente lá? Qual o investimento, secretária?
12: Especificamente nós vamos melhorar, né? Além de colocarmos o gradil naquela unidade lá, que já faz parte do projeto Segurança nas Escolas, nós também vamos criar uma nova entrada, um novo portão de acesso para pedestres, né? Isolado do portão grande, que é onde temos o acesso lá, é a única unidade escolar que o ônibus adentra a escola, porque por ser uma unidade mais distante do centro, lá os nossos alunos utilizam do transporte. E como são bebês, tem os bebês confortos, tem as mochilinhas, então o ônibus precisa adentrar dentro do pátio escolar para embarque e desembarque dos nossos pequenos. Então nós vamos criar esta nova área de acesso dos pedestres, dos pais que chegam para pegar seus filhos, assegurando e melhorando também a parte do porteiro eletrônico da unidade. E da parte interna, nós vamos ampliar a área da copa, reorganizar a área da administração da secretaria da escola hoje, porque é um ambiente não muito adequado à funcionalidade do trabalho administrativo da unidade, do SEI Rosa Branco. E também vamos melhorar a área de copa e de servimento da alimentação dos nossos alunos, além de adequar os banheiros para torná-los mais acessíveis, que hoje eles têm degraus e aí a gente vai nivelar esse espaço lá. Basicamente é isso. E também alguma melhoria em janelas, que hoje tem se priorizado janelas maiores, com maior amplitude, não só para uma área solar, para os nossos bebês, para os nossos pequenos, mas também que, como tem uma natureza em volta, a ideia é que essas crianças possam, da própria sala, visualizar e interagir com a natureza, a partir de um espaço mais amplo e mais aberto.
13: O investimento a ser aplicado.
12: O investimento lá, a ordem de serviço então que será dada, né, com a empresa que venceu a licitação, vai ficar na casa arredondando em 175 mil de investimento de recursos, tanto do município, recursos próprios, como uma parte do recurso também do deputado Marcos Vieira.
13: Expectativa de conclusão da obra, duração?
12: A expectativa da conclusão da obra é em torno de 3 meses, não é uma grande obra, né? Mas este é o prazo estimado para desenvolver essas atividades ali que vão melhorar muito a funcionalidade e o dia a dia daquela unidade escolar.
7: O azeite de oliva produzido pela Azeites Trieste em Luzerna conquistou medalha de ouro em um dos mais importantes concursos internacionais do setor e realizado na região da Sicília, na Itália. O reconhecimento coloca o produto do meio oeste catarinense entre os destaques mundiais da produção de azeites de alta qualidade. A conquista foi comemorada pelo empresário e produtor Rui Carlesso, responsável pelo empreendimento, que destacou o significado do prêmio para toda a região. Segundo ele, Santa Catarina ainda não figura entre os principais estados produtores de azeitonas do país, mas vem demonstrando potencial para a cultura.
14: O que representa é um orgulho para não só para nós, né, da empresa, da família, mas eu acho que para a região nossa, que Santa Catarina não é um estado típico produtor de azeitonas, né? Os maiores produtores são o Rio Grande do Sul e Minas Gerais. Mas nós, em 2020, com a pandemia, nós se aventuramos nesse novo empreendimento, um desafio para a região. Uhum. E deu certo, deu tão certo que ontem nós fomos surpreendidos com a notícia dessa medalha de ouro na Itália, uhum, na cidade de Palme, na Sicília.
7: Um concurso bastante conceituado, inclusive, né?
14: Exato, esse concurso Evo é um concurso internacional. Ele é o mais representativo da Itália e eu acho, na minha opinião, que é o concurso mais importante do mundo, porque lá é uma região produtora e quem somos nós aqui no Brasil, produzimos azeite há 20 anos somente, nós estamos engatinhando, e a Itália, isso é até há 2000 anos, muito mais que se produz azeite. Então eu acho que é um orgulho para a nossa região aqui de Joaçaba, Luzerna, onde fica o Lagar e as Oliveiras, Santa Catarina e, por que não dizer, para o Brasil, né?
7: Uhum.
14: Acho que é um título... Economicamente não representa muita coisa, mas eu acho que nós estamos competindo com grandes nomes, grandes marcas que estão no mercado há muitos anos.
7: Maravilha. Ô, seu Rui, o azeite premiado foi o blend especial, né? O que diferencia esse produto dos demais, né, azeites produzidos aí por vocês?
14: Na verdade, assim, o azeite de oliva, hoje no mundo existem cerca de 2000 variedades de oliveiras. Oliveira é a planta onde se produz azeitona. No Brasil, em torno de 10 a 12 variedades se adaptaram ao nosso clima. Tanto é do Rio Grande do Sul, Minas Gerais, Espírito Santo, Santa Catarina. E nós, quando implantamos o olival em 2020, escolhemos 53% do nosso olival, é uma variedade que vem da Grécia, que se chama Koroneik. Uhum. E 33% é um outro varietal que vem da Espanha, que se chama Arbequina. E o blend, o que que é? É um corte, é uma mistura de dois tipos de azeitona. Não é uma mistura de azeite, é dois tipos de azeitonas que são produzidos ao mesmo tempo e deram um azeite especial. Uhum. Com uma baixa acidez, o que impressionou nós quando recebemos a análise do laboratório da Embrapa de Pelotas foi o índice de acidez, 0,14. Isso é muito baixo, é muito difícil de conseguir.
7: Seu Rui, e o que que Luzerna, né, a nossa região, oferece de especial aí para a produção do azeite de oliva?
14: Olha, na verdade, eu sou o primeiro produtor da região aqui, mas eu diria o seguinte, que não é só Luzerna, Joaçaba, o clima é favorável, você tem que tratar o solo, né? Pegar um agrônomo, eu não sou agrônomo, pegar um especialista que faça essa correção do solo, escolha as variedades. Então, assim, tem um estudo da Embrapa, clima temperado, que ela trata sobre frutíferas no Brasil, que diz que o clima e o solo de Santa Catarina, Rio Grande do Sul e parte do Paraná é favorável à implantação de oliveiras. Uhum. Então nós temos tudo aqui, é uma questão de acreditar.
7: O município de Joaçaba está iniciando a aplicação da vacina pneumocócica 20, valente, conhecida como Pneumo 20. Uma importante novidade incorporada recentemente ao calendário de vacinação do Sistema Único de Saúde. O imunizante amplia a proteção contra doenças causadas pela bactéria pneumococo, responsável por causos de pneumonia, meningite, otite e outras infecções graves. A vacina é destinada principalmente a crianças menores de 5 anos. Quem traz mais informações sobre essa nova etapa da imunização em Joaçaba é a enfermeira Bárbara Brolo Piccoli.
15: Isso, então nós recebemos do estado essa semana algumas doses dessa vacina. É uma vacina que protege contra a bactéria pneumococo, 20 sorotipos dessa bactéria. Então é uma bactéria que ela causa desde dor de ouvido, sinusite, até meningite, pneumonia, sepse, levando crianças pequenas, principalmente idosos e pessoas imunocomprometidas a internamento, a óbito, a sequelas neurológicas. Então vai ser um avanço muito grande no Programa Nacional de Imunização. A gente já tem outras vacinas pneumocócicas disponíveis na rede pública. Na rotina das crianças, a gente usa a Pneumo 10, então são 10 sorotipos, agora tem 10 tipos, sorotipos a mais de proteção. Eles fizeram essa mudança principalmente porque alguns sorotipos são os que mais circulam hoje em dia e não estavam nessa vacina contemplados na Pneumo 10. Então, por isso que o Ministério resolveu colocar essa vacina nova no calendário vacinal das crianças. Então, normalmente as crianças elas fazem uma dose aos 2 meses, a segunda dose aos 4 meses e um reforço com 1 ano. Então, nesse primeiro momento, vai ocorrer uma transição de uma vacina para outra e a gente vai fazer uma vacinação de forma híbrida, até que se acabe os estoques de Pneumo 10. Então, aquelas crianças que vão iniciar o seu esquema vacinal aos 2 meses, elas vão receber a primeira dose com Pneumo 20, que é essa vacina nova. Aí, com 4 meses, vamos, né, se ainda tiver vacina Pneumo 10, vão receber com Pneumo 10 e o reforço de 1 ano com Pneumo 20. As crianças que já iniciaram o seu esquema vacinal com Pneumo 10, aos 2 meses, com 4 meses fazem a Pneumo 20 e com 1 ano reforço com o Pneumo 20. Crianças que já fizeram o esquema básico de primeira e segunda dose e vão receber o reforço com 1 ano, já recebem a vacina nova, a Pneumo 20. Quero destacar para os pais compreenderem que aquelas crianças que já encerraram seu esquema vacinal contra o pneumococo, que já receberam as 3 doses, elas não fazem uma dose extra de Pneumo 20, não pela rede pública, pelo menos essa é a orientação que nós recebemos até o momento. E além desse grupo, né, de crianças pequenininhas, a gente também tem essa vacina disponível para alguns grupos especiais, pessoas com comorbidades, imunossupressão. E também a novidade dessa questão, dessa vacina, são os prematuros. As crianças nascidas com menos de 37 semanas também têm direito a tomar essa vacina. A diferença é que na rotina os pais chegam com a criança e já fazem a vacina lá nas nossas salas de imunização. Esses grupos especiais precisam ter um pedido médico descrevendo o problema de saúde, então a gente coloca num sistema e o estado libera a vacina se estiver dentro dos critérios.
7: Perfeito. Essa vacina está à disposição, então, nas salas de vacina, é isso?
15: Isso, está disponível nas nossas salas de vacinação. A gente tem sala de vacinas ali no ESF Centro 1, que é junto ao AMU, o Frei Bruno, ESF Frei Bruno, Santa Teresa 1 e 2, Vila Pedrini, Vila Remor, São Brás e Nossa Senhora de Lourdes. A gente atende de segunda a sexta, das 7h30 às 11h30, da 1h05, e a sala de vacinas ali do AMU, ela fica aberta até as 20 horas toda quarta-feira.
7: 12 horas e 41 minutos.
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7: bem, em função do jogo da seleção brasileira ontem, a Caixa Econômica redistribuiu o sorteio das loterias para hoje e amanhã. Então hoje ocorrem os sorteios da Loteria Federal, Lotomania, Dupla Sena, Super 7 e Mais Milionário. A seguir no Grande Jornal, crueldade no interior de Três Itilhas. 9 animais são abatidos a tiros em propriedade rural. Caminhão carregado com madeira tomba após tentativa de desvio em rodovia em Campos Novos. Homens são presos por furto em depósito da Secretaria de Saúde de Videira. Você também vai conferir o comentário econômico de Rafael Ramalho. São 12 horas e 42 minutos. 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
13: 12:48.
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13: Mercado agrícola, valores sugeridos pela Copérdia para a região de Joaçaba. O quilo do sino vivo está a R$ 5,55, mais a tipificação da carcaça. Sacas de 60 quilos, o milho R$ 58,00, soja R$ 119,00, o trigo PH R$ 78,00, R$ 64,00. Vamos agora ao comentário econômico de Rafael Ramalho.
15: Índice Bovespa amanhece o dia em alta de 0,9% e opera na faixa dos 175 mil pontos. O dólar comercial abre amanhã praticamente estável, sendo negociado a R$ 5,20. Já o Bitcoin segue pressionado e recua cerca de 2%, voltando a ser negociado abaixo de US$ 60 mil no mercado internacional. No mercado brasileiro, o destaque desta manhã fica pela divulgação

0: do IPCA 15, considerado uma prévia da inflação oficial. O índice subiu 0,4% agora no mês de julho e acumula alta de 4,8%. Nos últimos 12 meses, permanecendo acima do teto da meta. Outro dado positivo veio da arrecadação federal, que avançou mais de 10% em maio na comparação com o mesmo período do ano passado, mostrando que a atividade econômica continua aquecida, mas que os juros estão elevados. No câmbio, o dólar segue no radar dos investidores. Mesmo estável hoje, a moeda continua acima dos R$ 5,20, refletindo as incertezas sobre o cenário fiscal brasileiro e as expectativas para os juros dos Estados Unidos. Por enquanto, a bolsa sobe, mas a inflação e o dólar continuam sendo os principais temas acompanhados pelo mercado. Da Alta Vista Investimentos, Rafael Ramalho.
1: Obrigado, Rafael. Crueldade no interior de Três Itilhas. 9 animais são abatidos a tiros em propriedade rural. Da redação, a informação chega com Marcelo Santos.
2: Boa tarde, Cristian Souto. Um caso de extrema crueldade contra animais está revoltando moradores do interior de Três Itilhas. O empreendedor Ademir Concato procurou a Rádio Catarinense para denunciar o abate violento de 9 animais em sua propriedade, localizada na comunidade Linha São José. Segundo o relato, 6 cabritos e 3 ovelhas foram encontrados mortos após terem sido atingidos por disparos de armas de fogo. O crime aconteceu entre quarta e quinta-feira da semana passada. Além do prejuízo financeiro, a cena encontrada pelo proprietário causou indignação e tristeza. Os animais eram criados na propriedade rural e foram abatidos sem qualquer motivo aparente.
3: Primeira olhada assim, ah, isso aí é os cachorros, né? Devido que tinha acontecido para os vizinhos lá também, que os cachorros tinham matado. Depois, quando chegou meu engenheiro lá, ele foi olhar melhor, né? Porque parecia que era só uma mordida, assim. Aí a gente reparou melhor ali, como vocês viram ali pela imagem, né? Que era tiro. Nada, e a gente ficou, isso já na boca da noite, a gente ficou desesperado, né? Poxa, a gente morando aqui na cidade, vai lá pro sítio qualquer hora, a gente faz festa e coisa, tudo, daí tiro, né? Aí quando na sexta de manhã, que a gente chamou o delegado, daí o delegado tal, veio lá, chamou o veterinário e realmente foi tiro, né? Aí onde aqui também a gente daí reparou os cabritos também mortos, daí perto da surda, uma surda lá que tem lá, e mais a ovelha dentro também, dentro da surda lá, morta, né? Mas daí no sábado de manhã, voltamos lá, aí um jibaro já é grande, né? E também atirado lá, mas ele estava agonizando a morte, né? No caso. Aí é onde que teve outra ovelha, daí atirada também na cabeça, né? Essa daí ficou também, até na segunda-feira, onde que também morreu, né? Também devido ao tiro, né? Então, sabe, a coisa tá difícil, né? A gente não sabe, quando a gente chegar no sítio, de repente, como eles atiraram nos animais, e pode atirar na gente também, né? Só que a gente não tem inimizade com ninguém aí, felizmente, né? Mas pode ser que alguém tenha alguma mágoa por algum motivo, né?
2: O proprietário pede a colaboração da comunidade para identificar os responsáveis por esta ação considerada covarde e criminosa. Qualquer informação que possa auxiliar nessas investigações podem ser repassadas à Delegacia de Polícia. Da redação para o grande jornal Marcelo
1: Santos. Obrigado, Marcelo. 12 horas 53 minutos.
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1: As informações da segurança pública, repórter Orly Ricardo. Boa tarde, Orly.
5: Olá, boa tarde. Dois irmãos de 72 e 65 anos foram vítimas de um roubo com extrema violência na noite de ontem na comunidade de Planalto Alegre, no interior de Abelardo Luz. O crime ocorreu por volta das 19 horas, enquanto os idosos assistiam o jogo da seleção brasileira em casa. Segundo o relato das vítimas à Polícia Militar, um homem encapuzado e armado invadiu a residência e anunciou o assalto. Durante a ação, um dos irmãos tentou fugir, mas foi alcançado pelo criminoso, que o amarrou com uma corda. Os dois idosos passaram a ser agredidos com socos e tapas. Conforme os relatos, uma das vítimas entregou cerca de R$2.000 ao assaltante, mas as agressões continuaram porque o autor exigia mais dinheiro. Um dos irmãos ainda teria sido arremessado ao chão pelo menos 4 vezes durante o roubo. Após cometer o crime, o assaltante fugiu a pé e não foi localizado. Quando a Polícia Militar chegou ao local, constatou que as vítimas apresentavam diversas lesões no rosto, nos braços e em outras partes do corpo em decorrência das agressões. A PM fez buscas nas proximidades da residência, mas nenhum suspeito foi identificado. Até o momento, ninguém foi preso. Uma denúncia de um morador sobre uma movimentação suspeita culminou na prisão de 4 homens na madrugada de quarta-feira no bairro Alvorada, em Videira. O cidadão percebeu um veículo suspeito saindo do almoxarifado da Secretaria de Saúde, manteve o acompanhamento visual e acionou imediatamente a Polícia Militar. Com base nas informações precisas repassadas pelo denunciante, as guarnições da PM realizaram um cerco estratégico e conseguiram interceptar os suspeitos ainda em flagrante. Na ação, foram recuperadas 2 caixas de som, 6 condensadoras e 5 evaporadoras de ar-condicionado, todos pertencentes ao patrimônio público. Além disso, o veículo utilizado pelos suspeitos, que já era investigado por envolvimento em outros delitos na região, foi removido ao pátio conveniado. E um acidente de trânsito foi registrado na manhã desta quinta-feira nas proximidades da unidade da Cocan, no município de Campos Novos. De acordo com o relato do motorista de um caminhão Mercedes-Benz que transportava madeira, o condutor de um Vectra teria invadido a pista e cortado a frente do veículo de carga. Na tentativa de evitar a colisão, o caminhoneiro realizou uma manobra de desvio, mas acabou perdendo o controle do veículo, que tombou sobre a pista. Com o tombamento, a carga de madeira ficou espalhada na rodovia, provocando a interdição do trânsito no trecho. O motorista do Vectra foi atendido pelas equipes de socorro e encaminhado ao hospital para avaliação médica, com suspeita de lombalgia e hemorragia. A equipe da Polícia Rodoviária Federal foi acionada para atender a ocorrência, controlar o tráfego e apurar as circunstâncias do acidente. As causas serão investigadas pelas autoridades competentes. Eram estas as informações da área de segurança pública para o Grande Jornal. Mais notícias policiais logo mais, a partir das 18 horas, na edição do Rádio Contato, na Central de Jornalismo Orly Ricardo.
1: Obrigado, Orly. 12:56, ponto final em mais uma edição do Grande Jornal da Catarinense, Antena 100 FM, que teve a participação dos seguintes profissionais. Reportagens de Cristian Souto, Orly Ricardo, Paulo César, Pedro Pincer, José Carlos Oliveira e Rita Sardi. Operador de áudio, Eliseu Peluso. Apresentação, Cristian Souto. Redação, Orly Ricardo e Marcelo Santos. 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
18: Boa tarde, está no ar a Hora do Esporte. Os destaques de hoje: São Miguel goleia Balsas na Liga Nacional Silver. Os jogos de ontem e hoje da Copa do Mundo. Show de Vini Júnior, o Brasil vence e avança em primeiro no Grupo C. Inter, volante tem saída encaminhada e clube avalia rescindir com atacante que se machucou nas férias. Grêmio tem 20 dias para ajuste de olho nos jogos do segundo semestre. Muito identificado com a Chapecoense, lateral rescinde contrato e vai jogar no futebol mexicano. Mais detalhes e informações após o recado dos nossos patrocinadores.
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18: Boa tarde, a Liga Nacional Silver teve apenas um jogo na noite de ontem, válido pela 10ª rodada. Jogando em casa, o São Miguel do Paraná goleou com Balido Balsas do Maranhão por 16-1. O time maranhense vem sofrendo com desfalques. O Balsas é o último colocado, enquanto o São Miguel ocupa a 11ª posição. Hoje, às 18h30, o Lages recebe o Concórdia. Joaçaba Futsal volta à quadra no domingo às 18h15, no Centro de Eventos da Unoesc, contra o São Lourenço, na abertura da 11ª rodada. Os ingressos estão sendo comercializados nos locais de costume. Já na Liga Nacional Gold, a 10ª rodada inicia na sexta-feira com dois jogos. 19 horas, a CBF enfrenta o Jaraguá e às 21 horas tem Magnus contra a Praia Clube. Roberto Ferretti destaca a vitória do Brasil na Copa do Mundo e a volta de Neymar.
13: O técnico Carlo Ancelotti comemora a evolução do Brasil durante a Copa do Mundo. Ontem o time teve sua melhor atuação no torneio. Venceu e convenceu diante da Escócia. A vitória por 3-0, que garantiu a liderança do grupo, foi construída com gols de Vini Júnior, o craque do Brasil na Copa, que fez 2, e Matheus Cunha. Após a partida, o treinador admitiu que algumas questões ainda precisam melhorar, mas avaliou que o time agora está sólido.
21: Agora estamos jogando como uma equipe. Este é o objetivo. Estamos perfeitos, não estamos perfeitos, temos coisas que podemos melhorar, por exemplo, o ritmo da bola, quando temos o controle de jogo, pode ser um pouco mais rápida. Estou contente porque a equipa, depois do primeiro jogo, melhorou muito, é muito rápido, e agora estamos sólidos, isto é o mais importante, sobretudo em jogos, quando no mata-mata a solidez é muito, muito importante.
13: O jogo marcou a estreia de Neymar na Copa do Mundo e o retorno dele à seleção depois de quase 1000 dias. O camisa 10 entrou no segundo tempo, teve iniciativa para buscar jogo, mas no geral fez pouca coisa. Ainda assim, Neymar comemorou o retorno dele e o momento da equipe.
22: Mais feliz ainda pela nossa equipe estar indo bem. Estou muito feliz pelo momento do Vini. O Vini hoje é o nosso principal jogador e ele está numa fase incrível. Então vem nos ajudando, vem decidindo os jogos e isso é importante para nós. Então, foi o que eu falei, eu agradeço todo o carinho, estou muito contente. E agora é mata-mata, agora é seguir vencendo para chegar no nosso objetivo final.
13: A definição do adversário do Brasil será às 20h no horário de Brasília, quando se enfrentam Tunísia e Holanda, Japão e Suécia. No momento, o grupo tem a Holanda na frente com 4 pontos, depois o Japão também com 4, a Suécia com 3 e a Tunísia sem nenhum ponto. O Brasil enfrentará o segundo colocado dessa chave. Independentemente do adversário, a seleção jogará pelo mata-mata na segunda-feira, 14h.
18: Agora o repórter William Sopa detalha o que aconteceu durante o dia na Copa do Mundo, começando pelo jogo entre Bósnia e Catar.
23: Com um pouco inspirado, Bósnia 3, Catar 1, enquanto o Canadá só resolveu jogar bola na reta final, quando perdia por 2 gols da Suíça. Eles até conseguiram fazer um golzinho, mas esse era um confronto direto pela liderança que ficou com a Suíça. No final da noite, bola rolando de novo. O icônico estádio Azteca assistiu ao México anotando 100% de aproveitamento. Vitória sobre a Tchequia, 3-0. Ah, e teve Guilherme Ochoa, goleiro histórico do México, em campo no segundo tempo. Agora ele tem 6 participações em Copa, como Messi e CR7, mas tendo atuado em 4 delas. Já os Bafana Bafana jogaram a vida contra a Coreia do Sul, querendo muito sua primeira classificação para o mata-mata da Copa. Muita festa, muita vuvuzela, após um África do Sul 1, Coreia do Sul 0, choradíssimo. Posso estar sendo rigoroso demais ao avaliar as outras partidas do dia? Talvez, mas elas se apequenaram diante da primeira grande atuação do Brasil em muito tempo. Agora aqui entre nós, eu mesmo brinco sobre a questão dos vistos e vetos estadunidenses, mas a nota triste da semana segue sendo essa situação e o que passou o Egito após conquistar sua primeira vitória na Copa. O próximo compromisso deles é em Seattle no sábado e eles já queriam ficar na cidade para reduzir o desgaste do elenco, mas foram impedidos sob uma alegação de que havia outros eventos planejados na cidade. Já o meu bem feito vai para a jornalista francesa France Pierron, que atacou o belga Jeremy Doku por querer voltar para casa para ver o nascimento do primeiro filho. Ela disse que ele abriria a mão de uma oportunidade profissional única para viver um momento no qual ele seria completamente inútil. Foi fortemente repudiada, afastada da L'Equipe TV e desperdiçou uma grande oportunidade profissional por fazer um comentário absolutamente inútil.
18: Obrigado, William. Hoje no Grupo D tem Turquia contra Estados Unidos às 23 horas e no mesmo horário Paraguai enfrenta a Austrália. No Grupo E, às 17 horas, o Equador enfrenta a Alemanha e também Curaçao joga contra a Costa do Marfim. Até o momento, apenas um duelo da segunda fase já está confirmado. É o confronto entre África do Sul e Canadá, domingo às 16 horas. E o volante Richard está próximo de deixar o Internacional. Com contrato até o fim da temporada, o jogador mantém negociações avançadas com o clube brasileiro, mantido em sigilo. Fora dos planos do técnico Paulo Pezzolano, ele não atuou no primeiro semestre e sequer treinou com o grupo principal por decisão da direção. No início do ano, Richard recebeu algumas propostas, mas nenhuma avançou por falta de acordo entre as partes. Contratado na janela do meio de 2025, ele foi um dos três reforços trazidos pelo clube naquele período. Dos nomes que chegaram junto com ele, Alan Benítez já deixou Beira-Rio para retornar ao Libertad do Paraguai, enquanto Alan Rodrigues segue no elenco e recentemente despertou interesse do Nacional do Uruguai. Pelo Inter, Richard disputou apenas 9 partidas, somando 305 minutos em campo sem completar um jogo inteiro. Paralelamente, a direção colorada avalia a possibilidade de encerrar o empréstimo do atacante Kaique e devolvê-lo ao Bahia. Durante as férias, o jogador sofreu uma lesão no tornozelo, precisou passar por cirurgia e corre o risco de não voltar a atuar em 2026. O departamento jurídico analisa alternativas, já que normalmente contratos de empréstimo não prevêem rescisão sem custos antes do término do vínculo. Além da lesão, baixo rendimento pesa contra a permanência do atacante. Kaique disputou apenas 9 jogos, foi titular uma única vez e não participou diretamente de gols. Atualmente, Bernabé, Vitinho, Alex, João Victor e Bruno Tabata aparecem à sua frente nas opções de Pezzolano. A definição sobre o futuro do jogador deve ocorrer nos próximos dias, enquanto o clube já monitora o mercado em busca de reposições para o elenco. E o Grêmio terá um período decisivo de 20 dias para definir os rumos da temporada. A partir da retomada do Campeonato Brasileiro diante do Mirassol, em 16 de julho, a equipe de Luiz Castro enfrentará uma sequência que pode impactar diretamente suas campanhas na Série A, Copa Sul-Americana e na Copa do Brasil. O primeiro desafio será justamente contra o Mirassol, em meio à preocupação com a proximidade da zona de rebaixamento. A partida marca o retorno antecipado do tricolor ao Brasileirão, ajuste promovido pela CBF em função dos compromissos gremistas nos playoffs da Sul-Americana. Já o duelo adiado contra o Botafogo segue sem nova data definida. Na competição continental, o Grêmio enfrentará o Bolívar em La Paz antes de decidir a vaga na Arena no dia 30 de julho. Entre os dois confrontos, ainda terá pela frente o Fluminense em Porto Alegre pelo Campeonato Brasileiro. Logo depois, o foco se volta para a Copa do Brasil. O tricolor enfrentará o Mirassol pelas oitavas de final, com um jogo de ida marcado para 2 de agosto em São Paulo e a volta em 5 de agosto na Arena. A classificação às quartas de final será mais um fator determinante para o planejamento do restante da temporada. Enquanto se prepara para a maratona de jogos, a direção promove ajustes no elenco. Arthur deixou o clube após não haver acordo financeiro para sua permanência. André Henrique foi negociado. O zagueiro Wallace está próximo de ser anunciado. O CRB confirmou a negociação e informou que o Grêmio pagará 3 milhões por 50% dos direitos econômicos do defensor de 21 anos. Uma história construída com gols, assistências e identificação com a torcida. Assim foi a passagem de Walter Clark pela Chapecoense. Lateral esquerdo artilheiro se despediu do clube e torcedores lamentaram a saída do atleta, que rescindiu o contrato e deve atuar no futebol mexicano. Paraguaio foi anunciado em agosto de 2024 como um reserva. A contratação foi até questionada no início, mas bastou receber as primeiras oportunidades para se tornar um dos preferidos do torcedor alviverde. Clark ganhou espaço e se tornou titular absoluto na equipe comandada pelo então técnico do Verdão do Oeste, Gilmar Dalpozo. Neste ano, o atleta disputou 25 jogos, marcou 4 gols e deu 7 assistências. Só no ano passado foi o artilheiro. Se em 2025 foi o artilheiro, neste ano foi o garçom da equipe. Paraguai virou referência nas cobranças de pênaltis, sendo por um período cobrador oficial. Walter Clark perdeu espaço após a demissão de Gilmar Dalpozo, com Bruno Pacheco assumindo a titularidade na equipe. Clark conquistou uma forte identificação com a cidade de Chapecó pelo desempenho em campo e a proximidade com a torcida. E assim colocamos ponto final na edição de hoje de A Hora do Esporte. Fica agora com Michel Oliveira e o Show da Tarde. Mais informações esportivas logo mais no Rádio Contato. Boa tarde.
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5: Estamos chegando. Uma ótima tarde pra gente. Valeu, BC, valeu, Junico, valeu, galera do esporte da Catarinense. Aquele forte, longo e caloroso abraço, galera. Uma ótima tarde nessa quinta, dia 25. É o mês de junho, aliás, estamos já nos encaminhando pra finaleira do mês.
24: Você tá doido?
5: Voou, voou. Passou, foi funguete entre nós. Valeu, Junho, valeu, já vou agradecendo você, né, Junho? Alô, inverno, vem com calma, vem com calma. Da sua primeira semana aí, credo! E aí, vocês estão tudo congelado do outro lado do rádio? Tudo congelando? Ou você conseguiu se descongelar hoje? Ah, mas não foi fácil, né? Nossa!
24: Você tá doido, meu filho?
5: Pensa num frio, agora você vai multiplicando. Você multiplica, meu irmão! Bora que o Show da Tarde está no ar e bem alto, desejando para você uma ótima quinta-feira, uma boa quinta gelada ainda. A nossa missão, produção, nessa tarde é aquecer a galera com muita moda boa, pelo dia da mais extrema qualidade, para você ficar na boa, na paz, curtindo a Rádio Catarinense. Vai dando volume no rádio, já passa a mão no seu celular e escolhe aí o modão. Aquela sofrência gostosa ou aquela moda bem chacoalhada nessa tarde. Compartilha com a gente através do 984377982. Eu repito com mais calma. 984377982. Eu tô aguardando você. Pode mandar também no 3551-2410. Pode mandar no 3551-2411. Porque o Show da Tarde é assim. É feito por você, é feito por mim. É feito por gente igual a gente, que sente frio, que gosta de uma boa moda. Claro, tem informação também. Completinho, completinho. A tarde mais gostosa do seu rádio já tá entrando no ar, ficando no alto.
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5: De volta, paixão.
25: Uma paixão.
5: Bruno Marrone. Só pra começar, viu?
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5: Juras de amor.
25: O coração.
5: Quintou!
25: São lembranças e momentos tão marcantes.

Juras de Amor. Que tarde, hein, senhoras e senhores? É a melhor tarde das nossas vidas. Agora, a produção, se tem uma pessoa que não passa frio lá em casa, é minha esposa, sabia? Falar pra você. Sabe por que ela não passa frio lá? Ah. Ou ela tá coberta de razão, produção, ou tapada de nojo, viu? Oh, meu Deus do céu! Uma e 20! Vamos chacoalhar a galera aí? Ah, só um cadinho, vai! Leandro e Leonardo!

0: Grande Leonardo, lembrou desse som, né? Agora vai explodir essa música de novo aí devido às festas juninas e julinas. Estão chegando por aí. Chama na buzina, bebê. Tem que chamar, tem que chamar. Ah, me respeita. Ah, que é isso? 1:24. Vocês estão bem aí? Mas vocês passaram de ontem pra hoje. Eu já tava com saudade de saber disso. Tô falando sério. 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Aí, bebê! 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Essa tarde gostosa. Quantos graus aí já estamos? Pra quem tava com menos um aí, menos dois, menos três, 12 graus, tá gostosinho, vai. Você acredita? No amanhecer, em Freiburgo, menos 5 graus, Erval Velho, menos 6 graus de temperatura. Tô falando, hein, bebê? Um frio pra todo mundo. Ninguém ficou sem frio, não. Troca a trilha pra falar dos prêmios, os brindes nessa tarde gostosa na Catarinense. Oh. Agora curti. Agora curti, pai. Hoje tá valendo 3 ingressos para o Sítio Novo. Amanhã, dia 26, André Renner, Musical JM e Clarão da Lua. 3 ingressos, tá bom? Combinado? E é claro, um par de ingressos para as emoções do Joaçaba Futsal nesse domingo no Campo Zoom da UNESC contra São Lourenço. Bora, Joaçaba Futsal! Eu vou sortear para pessoas que vão à arquibancada e vão fazer bagunça, vão torcer, vão impulsionar, viu? Joaçaba Futsal tá precisando da nossa força, da nossa energia positiva, combinado? Então, se você é daquelas pessoas que vibram a cada movimento, a cada bola recebida do Joaçaba Futsal, meu queridão, é para você que eu quero dar esse brinde, esse baita prêmio!
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0: E bota sofrência nisso, bebê! Credo, vó! Iha!
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0: 1:27! Tá de bobeira por aí? Ah, não acredito que você não mandou o WhatsApp pra mim ainda. Ah, não, aí não, aí não. Mais uma, vai, vai.

Aí sim! Abra a porta com a ginela, boa tarde, um dia maravilhoso! O que que deu, produção? Ah, sim, é claro que sim, obviamente sim, né, produçãozinha? 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É verdade, produção, você achou que ia pedir, não. 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É pra dar água na boca, eu tô salivando aqui, meu Deus, me ajuda!

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0: tarde maravilhosa, céu azul, o som tá brilhando, não sei aí onde você está na sua cidade, mas em Joaçaba a configuração é essa do tempo. Temperatura gelada, obviamente, mas o céu tá lindo, tá maravilhoso, parece até pintura, né? Pelo amor dos meus filhinhos, a trilha sonora já indica, a partir de agora vamos girar o WhatsApp catarinense.
1: Ô, Micha, boa tarde, boa tarde.
0: Tudo bem?
1: Tamo com o radinho ligado aí, tá começando o programa aí, beleza?
0: Valeu, querido.
1: Manda uma boa aí no Teodoro Sampaio aí, tá bom?
0: Na hora.
1: Tamo subindo as barranqueiras aí, ó.
0: Credo.
1: Carregado com o leite da mimosa aí, beleza? Catanduvas,
0: que liga. Maninho.
1: Um abraço.
0: Valeu, meu amigo Bafo. Abraço. Boa tarde, Vitão. Tudo bem, pessoal de Irani? Ao som da tarde show catarinense, estão solicitando o vaqueiro. Aproveita que eu tô obrigado, mandando um alô pra toda a turma, Espíndola, renovação de Erval, na boa, na paz. Não sabe que o cara comprou uma Dodge Ram, né?
2: Cê tá doido.
0: Ô bicha, já estamos aqui, aquecendo o MWM, curtindo a Rádio Catarinense, no sítio. Estão pedindo perdoa, Mato Grosso e Matias. Essa galera é sensacional. O Eduardo Trevisan, da Trevisan Construções, tá curtindo a gente. Ô, Misha, pensa num frio que eu tô de moto, hein? Mas o som tá sempre na catarinense. Manda uma do Christian Ralph, e aí, Misha? Valeu, meu irmão. Apesar dos apesares, estamos sempre na boa, né? Estamos sempre na paz. Sempre deixando a emoção falar mais alto. Seguindo esse nosso coração danado, que às vezes bota a gente em cada uma.
2: Você tá doido?
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0: Bota a sofrência aí, produção, vai. Mato Grosso e Matias.

0: perdoa.
1: Sentiu como é que é a produção? A galera pede, a gente atende.
0: Perdoa.
1: Melodias que batem lá no fundo do sentimento pra fazer o coração daquela acelerada básica. Nessa acelerada a gente para lá em Nova York. Christy Ralph, 1:38. A emoção perfeita de estar contigo. Gratidão por você estar me ouvindo.

Christian Ralph, Nova York. Ô, moda linda. 19 pras duas. Nota de falecimento. O Plano Frei Bruno, assistência familiar, está comunicando com profundo pesar o falecimento da senhora Olinda Germiniani. Seu corpo está sendo velado na capela da funerária Frei Bruno, na rua Tiradentes, em frente à Delegacia Regional de Joaçaba. Celebração de despedida no próprio local hoje, às 17 horas, seguindo às 22 horas para o crematório Vale do Sol de Caçador. Comuniquei com profundo pesar o falecimento da senhora Olinda Germiniani. A toda a família, os nossos sentimentos.

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Muito obrigado. Mais uma no pique para não perder o gás. Produção, vai, vai. Alô, Bafo. Pediu Teodoro e Sampaio, né, meu maninho? Olha o que a produção escolheu para você.

0: Agora tu veio, bebê. Se você não pulou de alegria agora, se não mexeu o esqueleto agora, hein, produção? Calma aí, olha a Labirinti, vai atacar a Labirinti. Pera aí, não faz assim, não.
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4: Bora que bora, meu querido. 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Alô, equipe Casa dos Pneus, boa tarde, tarde. 1:36. Posso dar uma girada no WhatsApp, produção? Vamos atender a galera aí, vou dar uma girada. Quero saber. Quem manda beijo, abraço, sorrisos e amassos.
5: Boa tarde, Michelzinho, queridinho. Oi, meu guria. Coraçãozinho,
4: tudo
5: viu?
4: Bem?
5: Toca.
4: O que você tá assumindo, filha?
5: Jean e Giovanni.
4: Tá bem.
5: Mensagem errada.
4: Tá.
5: Ofereça para todo mundo que estiver ouvindo a rádio, para vocês aí da rádio, para minhas amigas, meus amigos lá de Chaburá. Meu irmão de Água Doce, meu primo aqui da linha Germano, para todos os motoristas da saúde, os caminhoneiros, aqueles bombeiros, aqueles do Correio, uhum. E para todos os meninos e as meninas que são enfermeiras.
4: Ah, os que entregam. Enfermeiro. Os que entregam rancho também, né, Nelson? É muito importante. Oi, Micha, manda pra gente aí, meu querido. Estão partindo pra roça quebrar milho, Micha. Curtindo a Catarinense.
6: Boa tarde, Michael, tudo bem? É a Miriam, né? Pessoa Talúcio de Aborá.
4: E aí, guria?
6: Fala pra nós a música do Renan e Raí, No Calor dos Teus Abraços.
4: Tá bem.
6: Fresco pro meu marido do Marlene, pra todos os ouvintes catarinenses, pra vocês ir da rádio e tenham todos uma ótima, abençoada quinta-feira.
4: Valeu, menina, fica com Deus aí. Um bom serviço pra vocês, viu? E o rádio dando eco, que cachorro, produção.
7: Boa tarde, Micha. Tudo certo, garoto?
4: Tudo bem,
7: como é que
4: tudo
7: você
4: bom.
7: Tá? Tudo bem?
4: Mais um.
7: Tudo bem, graças a Deus, eu e Dervan.
4: Que bom, que bom.
7: Micha, toca pra nós a música aí, Por um Gole a Mais, com o Gustavo Lima.
4: Sim.
7: Ofereço aí pra piazada aqui da Alto Alegre, pro Givaldo aí, pro Pará.
4: Uhum.
7: Estamos sempre na escuta aí. E pra você e toda a equipe aí. Valeu, garoto. Um abraço, tudo bom.
4: Valeu, meu irmão. Pará, aquele que jogou no Grêmio, tá aí, né? O que achou? Não, mas é isso mesmo, todo mundo tentando lugarzinho ao sol, né, meu irmão? Tá de brincadeira comigo? Tá liberado também o 35-51-24-10. Faça como a Antoninha, né, Antoninha? Ligadaça na tarde mais show do Rádio Brasileiro. E ela pede música do Eduardo Costa. Claro que a gente manda pra ela, né, produção? É obviamente que a gente manda pra Antoninha. Valeu, Antoninha. Cadê o beijo da Antoninha? Ela tá mandando assim, ó, para o João do Pandeiro, curtindo a tarde show catarinense. Mas antes, Antoninha, Gustavo Lindo, Por um Gole a Mais. Quintou. Paguei.

0: Baita som, pelo amor de Deus. Gustavo Lima, nessa tarde gostosa catarinense.
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0: Aham, que tarde, peguei você ouvindo o show da tarde, catarinense. 2:05, hoje a sorveteria Sabrina preparou uma delícia. 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Alô, Viviane. Boa tarde, tudo bem aí? Bem-vinda, bem-vinda. Vai dando volume, vai dando tom pra essa tarde gostosa catarinense. 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
0: Antoninha! Pro João do Pandeiro, né, Antoninha? Pra galera curtindo a Catarinense. Oi, Marisa Cordeiro, boa tarde. Chega! Eduardo Costa,

Tenho que concordar contigo, viu, Antoninha? Baita moda, hein, guria? Baita moda! Que é isso? É a tarde show da Rádio Catarinense. A emoção de estar junto contigo. Ouvindo melodia perfeita. Selecionada. Escolhida a dedo. Cuidadosamente preparada. Para deixar no ar e bem alto. Amado Batista, Roberta Miranda.

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12: A família de Lourdes Brandalize Cambaiolo expressa com profunda gratidão a amigos, familiares, pelo apoio e conforto nesse momento de luto. Agradece também a doutora Amanda e a equipe do SUS na sua casa, doutora Michele, enfermeira Mileide, técnica de enfermagem Vero, fisioterapeuta Ariela do SF e também ministra da Eucaristia Zaldiles. Família convida para a missa de sétimo dia, será realizada na Igreja Senhor Bom Jesus de Ervaldo Oeste, sábado, às 19 horas. Aqui catarinense, nessa tarde o quê? Ah, e bota frio nisso, 2:20.
11: Neto, que não tá incomodando hoje.
12: Eu acho, né? Tudo sem internet mesmo, rapaz. Todo mundo na espreita, né, meu filhão? Hein? Vamos girar esse WhatsApp malandro. 984377982. Fala aí, bebê, deixa no ar e bem alto. Ô, bicho, eu quero Ed Brito e Samuel e quero ingresso para o Joaçaba Futsal. Eu vou lá torcer, viu? Valeu, meu maninho, grande Benhur. Tá concorrendo, meu irmão, tá concorrendo. Oi, bicha, Luana de Campos Novos. Toca duas vezes você, César e Paulinho. Ô, bicha, e se... 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Um abraço a eles, um abraço pra vocês aí da Rádio Catarinense. Pegou a dica, né, filha? É, não adianta, quem pega a dica tem as manhas. Não adianta e não adianta.
13: E aquele soninho lá, Micha, me deu inveja daquele soninho, hein? Coisa mais boa do mundo, meu irmão.
12: Ai, meu Deus do céu, tirou a pestaninha hoje, meio-dia, né? E tirar uma pestaninha, eu tô nessa idade já, rapaz. É antes do sono e depois do sono, é assim que se divide.
14: Cê tá doido!
12: Valeu, Cidinho, obrigado pela companhia, meu irmão. Aquele forte long caloroso! Caloroso! Caloroso! Abraço! Credo, vó! Deixa no ar, produção, deixa no alto, que vamos juntos até pertinho das 4:30. Às 4:10 tem sorteio, viu? Você foge da gente, não. Tá valendo um par de ingressos para o Joaçaba Futsal em São Lourenço e 3 ingressos para curtir na sexta-feira no Sítio Novo. Tá combinado assim? Alô, Benhu, ligado na tarde catarinense. Forte abraço, viu, Benhu? Tudo de bom, tudo de bem, bem bom, maninho!
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12: E bota a sofrência nisso! Aumentou, curtiu, tá no ar, tá no alto. Ed Brito e Samuel... Daquela bagunçada, hein? Credo! Você ouviu já isso aqui, Benhor?

0: rapaz, arrisquei. Ainda bem que ele gostou, que ele curtiu, produção.
1: Você tá doido?
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0: 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A galera aprovou e curtiu, viu? 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Bora, produção, a tarde mais show do rádio. Chamando geral na buzina.
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0: Trem bom demais, uma maravilha. Vou me chamando assim no com X, Gilberto e Gilmar, é o Iago de Catanduvas, curtindo a Rádio Catarinense. Tô aqui no sítio dos Vaz, hein? Curtindo a Rádio Catarinense. Chama na buzina também, Micha, chama. Valeu, valeu, valeu, Iago, valeu, galera em Catanduvas, na tarde show.
11: Tarde, Micha. Tarde. Suzana Balardim, quero ganhar ingresso pro Sítio Novo sexta-feira.
0: Tá bom, guria.
11: Dançar com JM, Clarão da Lua e André Renner.
0: Boa, filha!
12: Oi, vocês sabem de algum acidente que nós encontramos quatro viaturas do Corpo de Bombeiros?
0: Tá sabendo aí, produção?
12: Aqui no... pra cima do... aqui no distrito.
0: Tá bem, tá bem. É o pessoal fazendo um treinamento com eles também, né? Pode ser algum tipo de treinamento também, mas eu já vou... saber essa informação pra ti, viu, Salete? Obrigado, boa tarde.
13: Ô, saudade do pai da criança. Eita, nós, Micha. Toca pra mim, Cristiano Araújo. Você mudou? E oferece aí pra quem gostar da música. Beijo, Josiele de Catanduva.
0: Valeu, Josi. Um abraço pra você, guria. Fica na boa, Josi. Fica na paz. Você foge da gente não, viu? Chama. Chama. Chama, bebê. Chama na buzina. É simplesmente, puramente, a tarde mais gostosa do rádio. Cristiano Araújo, você mudou. 2:30. 11 anos sem essa fera. 11 anos que partiu, né? Jesus, apaga a luz, vai. Tem que ouvir em alto e bom som, não adianta, né?

0: Pra Josi, na Catarinense, tem tempo ruim não, você mudou. Cristiano Araújo, senhoras e senhores. Aí, produção, tem que bater palma mesmo, né, rapaz? 2:36.
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0: Plano Frei Bruno, assistência familiar, comunica com um profundo pesar falecimento da senhora Olinda Germiniani. Seu corpo está sendo velado na capela da funerária Frei Bruno, na rua Tiradentes, em frente à Delegacia Regional de Joaçaba. Celebração despedida no próprio local, hoje às 17 horas, seguindo após às 22 horas, o crematório Vale do Sol de Caçador. Com profundo pesar que comunicamos o falecimento da senhora Olinda Germiniani.

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14: Sobe o tom. 20 para as 2, para as 3, né? Credo. Foi perdido uma identidade. Em nome de Elizabeth Pereira da Silva, se alguém encontrou, se alguém encontrá-la, traz até a Rádio Catarinense, tá bom? Atenção, identidade em nome de Elizabeth Pereira da Silva. E tem muita galera pra mandar beijo, né?
13: Credo!
14: Bora, vamos desembolando então, produção. Vamos desembolar esse meio de campo aí, sentadão. Para Michel Kleber, Todescato. Tem como mandar hoje, eu quero te amar, do Zezé de Camargo e Luciano. Oferecendo para a esposa Marisa, para minha filha Nada, William, Wesley e a Bruna, curtindo a Rádio Catarinense. Tá no sorteio aí, meu irmão. Boa sorte para você. Fala, Gabi de Joaçaba. Tá querendo Milionários é Rico? A música Entre Lágrimas. Cê tá doido. Aí sim, hein? Oi, oi, oi.
15: Boa tarde, meu amigo Michael.
14: Tudo bem?
15: Sai de pedir uma música aí.
14: O que você quer ouvir?
15: Crescer, pô. Casada do Frei Bruno ali.
14: Tá bem.
15: Pra Box 47.
14: Aí, bebê.
15: Do Cristiano Tite.
14: Boa, boa.
15: E pra piazada da Remotor. Minha nova turma.
14: Aí
15: choque
14: sim.
15: Choque configurado. É. Porca, né?
14: Agora tu veio, bebê. Tem que chamar a buzina, hein? Esse cidadão. Valeu, Fabião. Obrigado, querido. Fica na boa. Fica na paz. Fica na Catarinense. Vai.
16: Que da hora. Boa tarde, amado meu.
14: Boa tarde, guria.
16: Que bom ouvir você feliz assim. É, não dá de rodear muito mesmo, que dá labirintite,
14: dá,
16: né?
14: Dá labirintite.
16: Fica isso. Tonta, cai.
14: É mesmo, não, não dá pra abusar, viu,
16: boa
14: filha?
16: Boa tarde, um abraço pra todos um que estiverem ouvindo.
14: Valeu.
16: E um abração pra você, um valeu, beijão. Guria. Todos pra mim, tá?
14: Mando, mando sim.
16: Eu amo esse programa.
14: Ah, valeu, gratidão.
16: Boa tarde.
14: Uma tarde linda, maravilhosa, viu, Ivete? Oi, cachorrinho, boa tarde, meu irmão. A Jussara, do bairro Santo Antônio, também tá mandando beijo, abraço, sorriso e amasso pra geral, curtindo a Rádio Catarinense. Fala, Misha, vai ter sorteio pro Sítio Novo? Tá tendo sorteio pro Sítio Novo. Boa tarde, tarde, boa sorte pra vocês aí. E tudo de bom.
17: Oi, boa tarde, Michael.
14: Tudo
17: bem?
14: Tudo. Tudo ótimo. E aí,
17: como é que você tá? Gostaria de ouvir a música com os... Os atuais, tá. Barco do Amor.
14: Oh, oh, oh. Valeu, guria. Um abraço. Tudo de
18: boa
14: bom.
18: Boa tarde, Michel. Everton Luiz.
14: Ô, meu irmão. Sala.
18: Hoje você toca pra mim aí o Whisky Sem Gelo. Ele é um dos maiores, um dos melhores filmes que eu conheço. Meu cérebro respira. Valeu, abraço.
14: Valeu, queridão. Forte, longo e caloroso.
16: Ei, Michel do céu.
14: O que deu, homem?
16: Machuca, hein? Um feio desse?
14: Não, aí judia. Ave Maria. Aí judia, né, rapaz? Não, quem tem um pinguinho de sentimento, meu irmão, tá com o biquinho pronto já. Zezé e Luciano. 15 graus.

0: Zezé e Luciano, hoje eu quero te amar. Que modão. Baita. Aqui catarinense, hein, bebê?
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0: Credo, vó. Dá tempo de mais uma? Dá prazo de mais uma aí, produção? Mais uma com qualidade. Aô, modão. Gilberto e Gilmar. Assino com X.

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3: Alô, alô, grande Michael. Boa tarde, bicho velho.
0: Alô, você.
3: Tudo bem, tudo certo? É o pancada focal,
0: tudo bem?
3: Se for possível, vai só tomar para nós curtir aí, cara. Faz favor aí, com o Rick Renner aí, eu sem você aí. Por exemplo, o seu Celis aí, merecia aparecer, que tá ligado. Seu Victório também, do bairro Aparecido, que tá ligado como sempre aí. Seu Nico, grande barba. Seu Clodo, o dois Matheus aí. Seu Laurinho, o grande feijão. Seu Juan, seu Renan. Seu Frison aí, seu Itavilino. Todo ele da Expresso caindo, pensa uma galera que tá sempre no trecho aí. Oh, não tem cara, nada toda poderosa, Michel.
0: Boa,
3: e também
0: boa.
3: Pra toda a galera da Disney Futebol Clube aí.
0: Valeu,
3: positivo?
0: Pose.
3: Um forte abraço aí, uma boa quinta-feira e tudo de bom, meu nobre amigo.
0: Valeu, pancada. Obrigado pela sintonia, meu maninho. Alô, Misha, manda pra mim, João Paulo e Daniel, minha estrela perdida. E quero participar dos sorteios aí do sítio novo, Misha. Manda, manda. Misha,
4: boa tarde.
0: Boa tarde, tudo bem?
4: As viaturas bombeiro, é viatura novas.
0: Ah,
4: estão sendo distribuídas. Encontrei umas pares na 282.
0: Então tá explicado, Salete, as viaturas do bombeiro. Não é sinistro, não é treinamento, são viaturas novas, estão sendo distribuídas para os municípios, né? Aí sim, hein, bebê? Aí, galera, essa é a melhor audiência. Não adianta e não adianta, né, bebê? Quem mais? Tem mais gente aí no áudio? Libera mais um, só mais um áudio, vai.
5: Boa tarde, meu nome é Sônia Mara de Oliveira, quero que ocorra os ingressos para o Sítio Novo nessa sexta-feira com Carão da Lua, JM e André Renner.
0: Feito.
5: Bora dançar no Sítio Novo.
0: Bora, esquentar. Filha, fazer a festa. Tá. Boa sorte. 5 para as 3.

0: frente.
1: Falei pra você, é só com capacete, porque a pedrada é certa, produção. Você tá doido? É uma melhor que a outra, produção. Você não é Palmas. Ou melhor, você não é Tocantins, mas merece Palmas, né? Dois só dobras três, boa tarde.
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1: Pra essa galera aí, produção, turma ligada na Rádio Catarinense, essa tarde bem gostosa, no ar e no alto sempre. Você tá doido, né? Posso dar uma girada no WhatsApp? Quem que a turma tá falando por aí? Fala, Micha, tudo bem? É o caminhão dos corpos de bombeiros chegando, viu, Micha? Inclusive, meu patrão tá dirigindo um deles. Valeu, Marinês aí de Catanduvas. Um beijo. Tudo de bom, né?
10: Informação aí, os veículos novos estão sendo movimentados aí pro lado de Chapecó. E acho que é pro destacamento do Chapecó. Ah. É veículos novos.
1: Valeu, Marinês.
10: Beleza.
1: Esse é o tudo.
10: Um abraço.
1: Valeu, querido. Um abraço, meu irmão. Tudo de bom, tudo de bem. Tudo de bem, bem bom. Que mais, que mais, que mais?
11: Boa tarde, meu amigo Michael de Oliveira. Uhul!
1: Fala, bebê.
11: Nem sei se é Oliveira.
1: É mesmo.
11: Michael, nós lá de cá, chegando no JDA.
1: Boa, meu irmão.
11: Ô, manda roda pra nós ali. Costa e retalho, com Eduardo Costa e Leonardo.
1: Já comi.
11: Pra toda a galerinha do Tapete Preto.
1: Uhum.
11: O amigo meu lá da loja Pasqualho, ele e a esposa dele. A loja Pasqualho. Pra galerinha lá do Alto Acessório Joaçaba.
1: Valeu.
11: A Ju, o Márcio, o Tico, outro rapaz que não lembro o nome, lá tudo louco. Beleza, bicha? Abraçou,
1: Valeu, meu irmão, um abraço. Aí sim, né, turma?
12: Isso não é nada, Cristiano, esse gelinho aí, amém.
1: O que é? O que é, produção? Não entendi.
12: Isso não é nada, Cristiano, esse gelinho aí, amém.
1: É.
12: Eu hoje saí 5:30 da manhã de casa pra vir, tinha uma consulta em Vacaria.
1: É.
12: Quando eu abri a porta pra sair pra fora lá, pra ir na garagem, pegar a caminhoneta.
1: É.
12: Cachorro grudado no poste lá, homem.
1: O que deu?
12: Acho que o miserável foi mijar, congelou o mijo e grudou no poste.
11: Boa tarde, meu amigo. Tudo certo?
1: Tudo bem,
0: meu irmão? Por aqui, cara, passando aí pra desejar pra você uma boa tarde.
1: Que barbaridade.
0: Se você me manda uma de Milionário Zé Rico, pra todos meus amigos.
1: Valeu.
0: Pra vocês da rádio, né? Eu tava escutando aí, são os bombeiros novos que
1: os carros,
0: Santa Catarina recebeu aí, tá distribuindo.
1: Maravilha, né, irmão? Maravilha, valeu, valeu, valeu, querido. Aquele abração pra você. Gratidão pela tua companhia, pela tua audiência. Brigadaço, viu, meu irmão? Brigadaço. Manda ver, faça como essa turma. Seja os nossos olhos aí na rua. E nós somos a sua voz aqui na Rádio Catarinense, tá bom? É só mandar. 499-8437-7982. Anotou certinho? 499-8437-7982. Tô falando, hein? Eu não tenho um trem que acontece que eu não consigo explicar. Aliás, produção, eu tenho que reiterar mais uma vez. E tá valendo, né, meu queridão? Tá valendo! Um par de ingressos para o Joaçaba Futsal nesse final de semana. E também 3 ingressos para o Sítio Novo. Então, tá de bobeira aí? Manda ver, que eu anoto seu nome, te coloco no meio do sorteio. É sofrência que você quer ouvir? É moda de qualidade? Então você tá no lugar certo, meu queridão. Milionário Zé Rico.

0: Essas sofrências aí é pro cara fincar o chip nas paredes. Já viu?
1: Entre lágrimas do milionário José Rico, 3:08.
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1: As informações, os destaques, é com a Vani. Oi, Vani, boa tarde. Atualiza a gente aí, por favor.
4: Boa tarde, Michael. Boa tarde a todos. Estamos chegando com informações para o ouvinte catarinense. E começamos destacando que o Tribunal de Contas da União fez um alerta sobre a efetividade do programa Agora Tem Especialistas, criado para reduzir as filas do SUS. A auditoria apontou que o crescimento das cirurgias perdeu ritmo e que apenas 6,9% da meta de consultas e exames especializados foi cumprida no ano passado. O Tribunal de Contas da União também identificou falhas no monitoramento dos dados, concentração das ações em poucos estados e problemas na gestão dos recursos. Segundo o tribunal, as falhas comprometem a transparência e os resultados da principal aposta do governo para ampliar o acesso à saúde especializada. Mais de 500 pacientes já foram encaminhados para avaliação pré-operatória de cirurgias plásticas reparadoras pelo SUS em Santa Catarina. A medida do governo do estado ampliou o atendimento para 14 novos hospitais distribuídos em todas as regiões catarinenses, reduzindo uma demanda que se acumulava desde 2017. Entre os procedimentos oferecidos estão mamoplastias redutoras e cirurgias para retirada de excesso de pele abdominal. Com incentivo financeiro estadual aos hospitais, a expectativa é agilizar os atendimentos, diminuir filas históricas e garantir que os pacientes recebam assistência especializada mais perto de casa.
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4: A Copa do Mundo tem rodada decisiva hoje com 6 jogos que definem os classificados dos grupos D, E e F para os 16avos de final. Às 17 horas, pelo grupo E, a já classificada Alemanha enfrenta o Equador, que precisa vencer para seguir sonhando com a vaga. No mesmo horário, Curaçao encara a Costa do Marfim em confronto que também vale classificação. Às 20 horas, o destaque fica para Japão e Suécia, duelo direto por uma vaga no mata-mata. Também pelo grupo F, a Holanda enfrenta a eliminada Tunísia de olho na liderança da chave. Fechando a rodada, às 23 horas, Paraguai e Austrália fazem uma verdadeira decisão pela segunda vaga do grupo D, enquanto os Estados Unidos, já classificados, encaram a Turquia apenas para cumprir tabela. Aqui você continua na companhia de Michael Oliveira. Daqui a pouco eu volto com mais informações. Da redação, Vani Santos.
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0: Bora que bora! Ô, meu chapéu! 3:15. 15 graus. É quinta-feira. Ah, tá ficando melhor, né? Tá ficando melhor.
1: Tudo bom?
0: Tudo bem?
1: Viu?
0: Oi.
1: Quero concorrer os ingressos aí do jogo de Joaçaba.
0: Tá bem.
1: E quero pedir uma música aí pra todo o pessoal que tá ouvindo. Pode ser a próxima que você vai rodar.
0: Tá bom.
1: Abração. Fica com Deus.
0: Valeu. Fica na boa. É fica na paz. Valeu, Rosê. Um abraço. Tudo de melhor. Parabéns, já trabalhando o curtinho da Rádio Catarinense. Quero concorrer ao ingresso do Sítio Novo. Meu nome é Eliane Bandeira dos Santos. Eduardo Costa. Já eu mando o Eduardo Costa pra ti, viu? Valeu, um abraço, boa tarde. Que mais que chegou por aí mandando beijo? Oi, oi, oi.
2: Oi,
0: Michel. Oi,
2: tudo bom?
0: Tudo ótimo.
2: Aqui é a Carmen.
0: Oi, Carmen.
2: Faz pois favor, não. Toca a música Nova York com Christy Ralph.
0: Tá.
2: E ofereço pra quem gostar da música.
0: Tá bem. Eu acho que essa até já foi na produção. Ah, foi sim, no comecinho do programa, viu, guria? Um abraço, viu, Carmen?
3: Boa tarde, bichão.
0: Boa tarde.
3: Tudo certo? Dito da sorteia?
0: Como é que
3: manda
0: tá,
3: aí com uma pra nós aí, de Cleiton e Jefferson, que é azar aqui do sorteio, do Capinzal aí.
0: Azar.
3: O som do sossego.
0: Azar.
3: Merece sempre o pessoal que estão aqui no bar aqui, pro disco, velho.
0: Valeu.
3: Meu sobrinho Mike, que tá lá no Joaçaba lá.
0: Valeu, valeu,
3: acabando
0: valeu.
3: Acabando aí com esse morro. Um abraço, Mito.
0: Valeu, meu maninho.
3: Tamo junto.
0: Ô, oh, trem bom demais.
3: Meta a buzina.
0: Junto e misturado, meu irmão. Girigeno.

0: Cavaco Voo, chama 3:19.
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7: Bora, meu querido, bora, minha querida, envolvendo essa tarde de quinta-feira, 25 de junho. Valeu, um forte abraço para você ligado na Rádio Catarinense. E tá no próximo feriado, nas próximas férias, você viajar com conforto, com segurança. Você viajar mesmo para relaxar. 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Ô, Classe Viagens, gratidão, boa tarde, essa galera toda ligada na tarde show catarinense, né? Pancada, façam zero aí, meu irmão. Rick e Renner.

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0: 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Marília Mendonça, Maiara e Maraíza.

0: Modão, moadinha não. Vamos ajudar nossa audiência. Aquele momento que a gente auxilia os nossos ouvintes. Foi encontrado o molho de chaves com um chaveiro de abridor de garrafa, um chaveiro verde da Conectados e um chaveiro prateado no formato de uma casa. Foi encontrado hoje cedo perto da escola do bairro Flor da Serra. Está na recepção da rádio à sua inteira disposição e uma gostosa tarde. Um abraço, Ruth, tá pedindo Eduardo Costa na guria. Valeu, brigadaço, bem-vinda. Uma querida quinta-feira na tua vida. Fica aí na boa, fica aí na paz, sempre.
1: Oi, Michael.
0: Oi.
1: Desculpa. Eu não tinha ouvido o começo do programa.
0: Ah,
1: então,
0: sim.
1: Faz favor,
0: tu pediu
1: toca,
0: Nova York, tá bem.
1: Em cima de uma sola J com André Renner. Obrigada.
0: Valeu, guria. Na boa, na paz, sempre na catarinense. Vambora, vambora. Fala, Misha, quero concorrer a ingressos do Joaçaba Futsal, viu? Luciana Carmen da Silva. Valeu, Lu, boa tarde. E aí, meu amigão, manda teu Dori Sampaio, a semente do amor, a Terezinha de Anitta Garibaldi. Valeu, guria. Aquele abraço forte, longo e caloroso. Breno Martini, curtindo a gente. Tá querendo faltar ingresso pro Joaçaba, né, irmão?
2: Tá de baixo, bicha. Vamos ver o pessoal por aqui.
0: Tudo bom?
2: Gostaria de ver o Teodoro Sampaio aí, que é a música Delícias de Amor.
0: Uau.
2: Oferecer pra minha Cristal, que tá curtindo a programação aí.
0: Boa!
2: E participar dos sorteios dos ingressos aí, pô.
0: Uh-huh.
2: O fim de semana aí. Beleza?
0: Feito!
2: Um abraço.
0: Um abraço,
2: pode ser
0: maninho
2: aí do Joaçaba, não tem problema. Um abraço.
0: Tá combinado.
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Fica à vontade, porque a tarde continua. Galera que tava aguardando, Leonardo, Eduardo Costa, naquela sofrência linda. Colcha de retalhos. 20 faltam para as 4. Só modão de qualidade, hein?

colcha de retalho. Você tá de brincadeira, hein, produção? Rádio. Só as melhores, na melhor companhia, na melhor sintonia que podemos ter, espalhando amor pela catarinense, aos quatro cantos, essa região linda, maravilhosa, de céu azul, de sol brilhando lá fora, produção. Sorriso no rosto aí, produção. Que você tá brabão? Hein, bravão? Tá nervosão aí? O que que tá acontecendo? Você viu aí? Galera, não brinca em serviço não, meu irmão. Na boa, na paz, na catarinense. Aliás, você tem mais um pouquinho para participar. Em instantes, encerradas as participações. Tá bom? Encerradas as participações. Valendo 3 ingressos para o Sítio Novo e um par de ingressos para Joaçaba Futsal contra São Lourenço. Vamos ajudar a nossa querida audiência em produção. Foi encontrada uma bolsa de ferramentas preta e amarela no Brisa do Vale. Se você deixou, esqueceu sua bolsa de ferramentas, entra em contato com a catarinense, né? Ou você pode entrar em contato no 98862-1283. 8862-1283. Anotou aí certinho?

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0: Toda uma malemolência, né? Bora, bora, bora. Dá uma girada no WhatsApp. É uma turma, uma galera penduradinha no WhatsApp da Catarina.
1: Que é o Adão, né? Do Vaz Bonita.
0: O Adão.
1: Principalmente minha esposa, Maristela. O meu amigo Tibério. A música do Cristiano Neves. Se não tiver, para rodar qualquer um. Sempre você dá rodado, eu agradeço.
0: Valeu, Adão. Um abraço, meu irmão. Na boa, na paz, né? Galera tá pedindo Amado Batista também, né, maninho? Ô, oh, tá na hora. Disco, tudo bem, Disco? Um abraço, tá pedindo o som do sossego. O pessoal tá curtindo a gente aí. Um abraço. Turma no bar do Dida, curtindo a gente. Alô, turma aí no Peninha, ao som da Rádio Catarinense. Um abraço pra galera no Pé de Moleque. É mais boteco ouvindo a gente aí, produção, hã? É mais algum restaurante, alguma lanchonete, lancheria de som na Rádio Catarinense. Ô, maravilha! Essa galera embalando, animando a tarde maravilhosa catarinense. Pedindo som, mandando beijo, abraços, sorrisos e amassos pra geral. 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
2: Aí, Alex, boa tarde.
0: Opa, tudo bem?
2: Olha a todos aí. Chicão, tá? Pro lado de cá.
0: Ô, Chicão.
2: Bar do Chicão, Alto Irani.
0: Tudo bem aí, meu querido?
2: Cidade de Irani, anunciando aí a galera.
0: Obrigado.
2: Que gosta do esporte e jogar um sinuquinha.
0: Ah.
2: Dia 11 do mês que vem aí temos sorteio.
0: Tá bom.
2: Torneio. Temos um torneio aqui.
0: Vai ter a Copa do Mundo aí, né, meu irmão? Valeu, meu brother. Alô, Juliano, tudo bem, Ju? Um abraço, obrigado pela companhia também. Tá mandando 984-377982. Tá embarcando na carona do Amado Batista. Qualquer uma, Ju? Tá bom. Pode mandar, claro que eu te mando. A Lúcia também adora o Amadão. Não pode passar uma tarde sem Amado, né, produção? 11, faltam para as 4. Moda linda. É da memória musical da Catarinense. Pra você. Com você, pela gente. Boa tarde.

0: Som do Sossego, chama! Pode chamar, pode chamar! A moda é boa, tem qualidade. Ô, moda! Bora, meu irmão, cadê o beijo da audiência? Aí sim, tem que aplaudir, não adianta, não adianta. Vocês estão merecendo palmas, a tarde inteirinha, vocês são demais, bebê.
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2: Confirmado, partiu Houston. O Brasil terminou a fase de grupos com a liderança do grupo C e avançou para a segunda fase, a fase do mata-mata. A seleção venceu a Escócia ontem por 3-0 e agora o nosso adversário vai ser decidido hoje com o encerramento do grupo F. Como nós somos o líder da chave, nós vamos enfrentar o segundo colocado desse grupo. E o mistério acabou. Quem entrou na vaga do Rafinha entre os titulares foi o Rayan. Outra atração foi a presença do Neymar, que voltou a jogar, participou ali um pouco do segundo tempo, mas levou a torcida ao delírio. E o grande destaque da partida, mais uma vez, foi o Vini Júnior. 3 jogos do Brasil, 3 vezes o Vini ganhou. Eu sou Melina Calduro, em Miami, já arrumando minhas malas pra ir pra Houston, direto pro Caerte em Campo.
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0: 4 em ponto. Nessa tarde linda da Rádio Catarinense, né, bebê?
1: Boa tarde, opa, meu amigo.
0: Boa tarde.
1: Michael.
0: E aí?
1: Manda música pra galera de Joaçaba.
0: Como é que tá, querido?
1: O meu amigo Canela Seca. Boa. O meu amigo Barriga, o seu Barriga. É. Pra quem mais? Manda pro meu amigo o Velho do Rio. Manda pro Mãozinha.
0: Tá bem.
1: Pra quem mais? Pro meu amigo Pancada aí, que tá em Erval do Oeste, boa, Joaçaba, fazendo uma entrega. Pro meu irmão Dema aí.
0: Uhum.
1: Pra todos nós, pro cantor aí também. É só gente boa. Manda pra galera do Figurífico Fibras.
0: Só o melhor, beleza? Né, meu irmão?
1: Manda pro Zires, pro Bucha, pro Bicha, pro Micha, pra todos vocês da rádio também.
0: Valeu,
1: aí.
0: Marinho.
1: Pode ser a música do Eduardo Costa e Amor de Violeira aí, beleza?
0: Boa, Manão. Um abraço.
1: Tudo nosso e nada deles.
0: Tem que chamar na buzina, meu irmão. Chama essa galera na buzina. Cê tá doido. Pode ficar à vontade. Eu tô com você e não abro mão disso. Deu volume no rádio, tá curtindo a Catarinense?

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13: 4:10. Encerradas as participações. Já já tem o sortudo ou a sortuda dos ingressos dessa tarde de quinta. Chitão e Chororó. Evidências. Boa tarde.

0: Chitãozinho, Chororó e Evidências. Essa tem história pra contar também. Você tá doido?
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A satisfação de estar com você nessa tarde. É hora de conhecer os sortudos e as sortudas. Vão faturar 3 ingressos para curtir o Sítio Novo nessa sexta-feira com André Renner, JM e também Clarão da Lua. Sobe, sobe, sobe, sobe. Sônia Mara de Oliveira. Suzana Balardim e também o Ademir Chimas. Esses três terão o nome da lista. Só chegar a apresentar o documento e correr para o abraço. Agora tá valendo um par de ingressos para o Joaçaba Futsal, que domingo vai enfrentar o São Lourenço. E tem que ir lá para torcer, viu, turma? Para fazer aquele maior bagunção na arquibancada. O Bruno Martini. Valeu, Bruno Martini. Abraço para você, meu queridão. Só passar na rádio buscar os seus ingressos, tá bom? Tá dando recado pra galera que tava aguardando, pedindo, solicitando. O Amor de Violeiro tá chegando agora com o Eduardo Costa. Alô, turma! Tomando aquele engasga-galo, né? Escoradinho no balcão, só curtindo, só curtindo. 4h20, boa tarde.

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0: linda e gostosa quinta-feira e gelada também, hein, bebê. Ficou bom, né, paizão? Paizão. Ele jebei andando, cara. Isso é pra poucos, viu, meu irmão? Isso é pra poucos. Que nessa idade não tá cara labirintite ainda? Ai, Jesus!
1: Diga pro Diego tomar menos cachaça e colocar combustível no 153. Agora acharam mais um defeito. Deixou de abastecer o 143. Não,
0: 148. Bate o pau, tem que dar os parabéns. Tem que dar os parabéns pra essa piazada aí. Pelo amor de Deus, abasteceu os veículos, né? Valeu, cachorrão! Aí gravou até um vídeo do carro aí quebrado, né? Você tá doido. 4h27 já era, bebê. Vem aí, Rádio Saudade, vem aí, Amarildo Monteiro. Vem aí, aquela saudade gostosa de ouvir uma boa melodia, canção na catarinense. 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Vamos impressionar os anjos com Gustavo Mioto. Beijo, amanhã às 5 da manhã, eu tô de volta.

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Meus queridos, boa tarde, bem-vindos à quinta-feira, 25 de junho de 2026. Mais um dia lindo no vale mais bonito do planeta. A partir de agora, vamos ligar a energia, vamos dar play, vamos juntos para mais um Rádio Saudade. A nossa volta se inverte agora é ao passado, para as músicas que marcaram os nossos corações. Afinal, o rádio sempre teve uma música que marcou a sua vida. E é isso que a gente faz aqui toda tarde na Catarinense. Até aqui, Michael Oliveira te fez companhia. Valeu, Misha. Aquele abraço, tudo de bom, bom retorno. Amanhã às 5 da manhã ele estará de volta na rádio mais ouvida do Brasil. Está começando o show da tarde, numa tarde linda. A gente vai finalizar a quinta-feira. Quer dizer, a dicção ainda não tá no ponto. Isso que eu vim fazendo exercício, né, no carro. Então, seguinte, ó. Vamos finalizar a nossa quinta-feira em grande estilo na Catarinense. Pra começar, lembra dessa música aqui, ó? Duvido.

0: 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Porque eu vou te contar, não dá. Hoje não rola, mas então... Vou sortear mais um quilo de erva mate materva para vocês hoje, meus queridos. Aí sim, um quilo de materva para finalizar tarde. Partiu o chimarrão, essa é a hora do chima. Então, se liga aí, mande seu áudio, seu nome certinho. E boa sorte para você. Galera da Materva, valeu, hein?
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0: É, já estamos de volta aqui. Eu tava pensando, que trilha eu vou botar? Vou botar essa aqui, ó. Muito legal ela, né? 4 horas 39 minutos. 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Outra música de uma fase do Rei Roberto Carlos, que era um sucesso atrás do outro. Quem lembra dessa aqui?

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7: Hang Yung Ho, simplesmente banda pita. Fui muito duro contigo, não foi? Tu deves ter te surpreendido com as palavras que não soavam como eu. Não houve dia em que pudera relaxar por medo de ter feito algo errado. Tu deixaste-me ir sem dizer uma única palavra. Eu pensei que tu eras a pessoa certa para mim. É, a galera tá pensando que hoje é quarta-feira. Quarta-feira não, hoje é quinta-feira, galera. Hoje já estão preparando para sexta-feira. O sextou já é amanhã e a loucoragem vai pegar pesado, hein? Pode ter certeza. Mas como toda música que a gente roda aqui, a gente gosta de contar uma história da música, por isso o Rádio Saudade é diferentão. Você pode colaborar também. Quando souber uma curiosidade de alguma música, manda pra gente, né? A gente não sabe tudo, estamos aprendendo com vocês. Então, tem um monte de ouvintes aí que me ajuda com um monte de relíquias maravilhosas. E eu só tenho gratidão a vocês pelo carinho, tá? Essa música que tô rodando agora é uma música super marcante do grupo Pita, na voz de Hang Yung Ho. Do grupo Forestella, que vocês estão conhecendo aqui. No programa que existe lá naquele país, a interpretação dele foi simplesmente sublime. É uma música de 2000, né? Mas com a roupagem que ele deu e com a voz maravilhosa que ele tem, simplesmente arrebatou corações, né?

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Oh, you to yourself. 4:50, a galera me desafia nesse programa pedindo músicas do fundo do baú. Tenho tudo. Eu já disse que o meu baú é mágico. Não tem a música que eu não tenha. Eu acho. Minha coleção de vinis passa de 10 mil vinis, pra você ter uma ideia. E essa aqui é de vinil, vou tocar vocês um chuzinho da música aqui, ó. Manja aí, ó. Manja. Nelson Ned cantava há pouco esse menino aí, né? Por favor, e deixa ele abrir a boca então. Nossa!

Bom, meus queridos, Nelson Ned gravou essa música aí, Se as Flores Pudessem Falar, né? Lá por volta de 1999, né? A letra dessa música relata a história de alguém que envia flores na esperança de transmitir um recado de amor e conseguir uma chance com a pessoa amada, né? Já viu como os caras eram românticos naquele tempo, mas a música mais famosa do Nelson é essa aqui, ó. Vamos escutar aqui, a música que mais sucesso fez dele, ó. Tudo passará, linda. Essa foi a música que mais sucesso fez. Ele gravou essa música em 1999 também, tá?

Tá, e daí o que que aconteceu? Aí a gente clica no botão que não deve clicar e estraga tudo que tava bonitinho, né? Poxa vida, aí não dá, Marildo, como é que tu faz isso com as pessoas? Vamos tocar de novo a música aí, né? Nelson Ned, por favor, esse é o maior sucesso dele. Poxa, essa música aqui não dá pra gente não rodar, né?

0: Senhoras e senhores, a música anterior era de 99. Essa eu era uma criança ainda, viu? Tudo Passará, composta e imortalizada pelo pequeno gigante Nelson Ned, é um dos maiores clássicos da música romântica brasileira. Ela foi lançada em 1969. A canção, aliás, foi o grande marco da carreira internacional dele. Vendia na época milhões de cópias, estava consolidando Nelson Ned como um dos maiores vendedores de discos do mundo na época, tá bom? Comparado aos Beatles. Se você não sabe sobre a história desse cara, vale a pena saber. Ele cantava demais. Agora é hora de notícias e daqui a pouquinho tem mais Rádio Saudade, queridos. Vamos nessa.
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0: Vani, seja muito bem-vinda. Boa tarde, amiga.
2: Boa tarde, Amarildo. Boa tarde a todos. Estamos chegando com informações para o ouvinte catarinense. A Venezuela vive uma das maiores tragédias de sua história após os terremotos que atingiram o país ontem. O governo interino informou que o número de mortos passou de 160 e os feridos já passam de 970. Um sistema criado para localizar desaparecidos registra mais de 30 mil pessoas sem contato, enquanto mais de 1.200 já foram encontradas. Equipes de resgate de vários países, incluindo os Estados Unidos, reforçam as buscas por sobreviventes. Os dois tremores tiveram magnitudes de 7,2 e 7,5, os mais fortes registrados no país em mais de um século. O Brasil também manifestou apoio e estuda ações de assistência humanitária. A redução da jornada de 44 para 40 horas semanais poderá provocar mudanças no funcionamento dos supermercados em Santa Catarina. A Associação Catarinense de Supermercados alerta que as empresas terão de reorganizar escalas e absorver novos custos para manter a produtividade. Entre as medidas estudadas está a redução dos horários de atendimento durante a semana e aos domingos, evitando o repasse de despesas ao consumidor. A entidade afirma que apoia o avanço social da proposta, mas defende uma transição gradual para minimizar impactos financeiros, especialmente para pequenos estabelecimentos e empresas que operam com equipes reduzidas.
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2: O Brasil avançou em primeiro lugar no Grupo C da Copa do Mundo após vencer a Escócia por 3 a 0. Agora a seleção aguarda a definição do Grupo F para conhecer seu adversário nos 16avos de final. A tendência é que o confronto seja contra Japão ou Suécia, que disputam a segunda colocação da chave liderada pela Holanda, que enfrenta a já eliminada Tunísia. O próximo compromisso brasileiro será na segunda-feira às 14h em Houston, nos Estados Unidos. O destaque da classificação foi Vinícius Júnior, autor de 2 gols diante dos escoceses. Com atuação decisiva, o camisa 7 reforçou seu papel como uma das principais armas do Brasil na busca pelo hexacampeonato. Aqui você continua na companhia de Amarildo Monteiro. Mais informações daqui a pouco às 18 horas no Rádio Contato. Da redação, Vani Santos.
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0: Agora eu me sinto dentro do filme Gladiador, né? De 2000 essa música aí. Quem assistiu o filme 1 e 2 é um dos filmes mais lindos. Vale a pena você investir, viu? A grande prova que a honestidade, que o amor, que a grandeza de um homem não está ele em querer ser o maior, está em ele querer saber liderar, ser um líder nato de pessoas, de seres humanos, de guerreiros, de uma nação. É, esse filme aí é top dos tops, hein? E essa música aí é a música tema do filme, né? No You Are Free. 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Quando a gente ouve vozes assim, músicas assim, a gente entende, né? Por que que a música faz tão bem para a alma da gente, né? Parece que te alivia, parece que te cura. Mas os orientais já estão a quilômetros à frente da gente ouvindo esse tipo de música para curar doenças, curar a mente das pessoas, né? Curar problemas da mente, como vários problemas que o ser humano tem, né? Emocionalmente falando. Valeu, tá aí. A Coreia nos ensina a cada dia, a Coreia do Sul, né? Não a Coreia do Norte. A Coreia do Norte, todo é um bando de louco, né? Só querem guerra, matar. Coreia do Sul quer curar, né? Através da música, que coisa linda. Mas dito isso, meus amigos, como eu estou no filme Gladiador, né? Meu Deus do céu, vamos ouvir o ouvinte falando na mais ouvida rádio do Brasil. Vamos ver quem é que tá na linha aqui falando comigo aqui, atenção. Oi, boa tarde.
1: Boa tarde, Marildo Monteiro, boa tarde a todos aí. Que é o Claudir Maia aqui do bairro Rupo de Ervaldo Oeste. Gostaria de participar aí do sorteio da erva mate. Mate erva aí. Tá. No mais aí, uma ótima quinta-feira a todos aí. Tudo de bom.
0: Tudo de bom, queridão. E aqui quem é?
2: Oi, Amarildo, tudo bem? Aqui Adélia Moraes. Que gostaria de ouvir a música do Jerry Adriani, O Quanto Eu Te Quero. Se for possível, tu rodar pra me ouvir. Muito antiga, gosto muito dela.
0: Tá bom, querida, vamos rodar, vou procurar O Quanto Te Quero do Jerry, eu não lembro, né, mas eu procuro. Quem é que tá falando comigo? Kleber, diga lá.
3: Boa tarde, meu amigo, é o Kleber Telescato, tamo aqui na Triton, no horário de intervalo, escutando a catarinense, toque se possível aí a música Tijolinho, do Raça Negra, uma música bem antiga dele, mas bem boa, eu gosto.
0: Tu gosta?
3: E oferece pra minha esposa Marisa, meus filhos William, Wesley, Bruno e pra tudo nós aqui da Triton. Se tiver sorteio da erva aí, quero participar.
0: Já tá, né?
3: Boa tarde a todos, fiquem com Deus.
0: Você também, querido, obrigado aí por usar o intervalo de trabalho pro lanche ouvindo a catarinense, mas aí nós estamos chique demais, pelo amor de Deus, né? Jerry Adriani, O Quanto Eu Te Quero, tô dizendo que esse povo anda romântico demais, meu Deus. Então vamos ouvir aí, né, Jerry Adriani cantando no programa. Só deixa eu ajustar aqui, beleza, agora sim, né?
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0: Pode parar, agora eu lembrei, poxa, eu apresentava programa de auditório quando essa música fazia sucesso, minha gente, fala sério. É, programa com público, eu apresentei isso também, sabia? Tá aí, ó.

Meu Deus, Gerry Adriane, você, o Gerry Adriane flutuava assim entre o romântico, né? E a jovem guarda, aquelas musiquinhas do iê, iê, iê, lembram disso? É, eu lembro. Daqui a pouquinho tem mais pra você.

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Estamos de volta, né, gente, no programa da tarde. Programa da tarde não, né, gente? Na nossa rádio nós estamos ouvindo o Rádio Saudade, um programa feito com muito carinho, com muita pesquisa. Muito obrigado. E não vamos deixar o Claudir expirar o prazo dele aí de intervalo na empresa? Pra ouvir tijolinho, né, galera? Vamos meter um Raça Negra aí, vamos botar alegria nessa tarde aí. O pessoal tá muito romântico hoje, tá muito, nossa.

0: É, tijolinho, né, gente? Quem não lançou essa aí na Jovem Guarda, meu Deus, calça, boca de sino, sapato, plataforma, aquele cabelo mais comprido, né? Que a galera usava um cabelão mais comprido, os homens principalmente, aquelas camisas com a gola maior. Não peguei essa época porque eu sou novinho, mas meus irmãos, que eram mais velhos que eu, usavam isso, né? Que tal, hein? 5:18, eu volto já, afinal, esse é um programa de saudade, galera, isso aí.
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5: Isso aí, meus amigos e amigas. Programa de sábado ao meio-dia vai ser interessante, hein? Podemos chegar aos 100 anos, você vai entender porque são duas especialistas que têm uma bagagem muito bacana nesse estilo de vida. Você vai curtir. Sábado, meio-dia, vale a pena, hein? Já pensou, Amarildo, com 100 anos, comunicando na Catarinense? Não. Com 100 anos eu quero estar lá na minha roça, tranquilo, colhendo meus moranguinhos, meu abacaxi, aquela mandioca, né? Aquela comidinha natural, sem agrotóxicos. Vale a pena, sábado, meio-dia, você vai entender tudo isso. Que nem a dona Luzia, vida tranquila, ouvindo a gente, né, dona Luzia? Que nem a dona Irene, lá de Capinzal, que disse assim, olha só que coisa mais linda, não é pra inspirar isso? Oi, Amarildo, eu adoro o seu programa, ouço ele todos os dias. Tem uma música que deixou saudades em mim, Marcos Roberto, a música chama-se Será. Deixo um abraço a você, Irene de Capinzal. Vai ouvir daqui a pouco, fique tranquila. Já procurei aí, encontrei ela. Noeli, como é que vai você, amiga? Boa tarde.
6: Boa tarde, Marildo Monteiro. Tudo bem? Noeli Parolino Santo Antônio.
5: Manda bala.
6: Chegamos em casa, estamos te ouvindo, né?
5: Que bom.
6: Manda a próxima música. Você vai conseguir aquela Deslizes do Fagner? Manda pra nós, que do bairro Santo Antônio.
5: Tranquilo.
6: Pro meu mano Josimar e minha cunhada Jerusa. Tá bom, Marildo? Um abração. Ah, quero participar do sorteio. A minha erva tá acabando, né, Marildo? Por favor, né?
5: Tem materva daqui a pouquinho.
6: Abração, Marildo.
5: Abraço, querida. Tem materva daqui a pouquinho, galera. E aqui quem é? Olha só o que o ouvinte me disse aqui. Agora preste atenção. Deixa eu ver. Dona Jurema. Eu sei que é a senhora, hein, dona Jurema? Eu sei. Ela disse assim pra mim, ó.
7: Boa tarde.
5: Boa tarde.
7: Não sei se é o Amarildo Monteiro, mas eu acho que é.
5: É, é ele mesmo.
7: Aqui é a Jurema de Campos Novo, distrito de Encruzilhada.
5: Que beleza.
7: Mandei uma música aqui pra mim e pra uma amiga minha que tá aqui na minha casa aí. Castelo de Sonho com... Acho que é o Walter Passo, que era o que tocava essa música. Aí, ó, Amarildo, acho que é você. Eu sou muito fã de você. Mas agora eu não pude ver quem que está falando, se é você mesmo. No mais, tudo é bom.
5: Valeu, dona Jurema. Sou eu desde pequenininho e é Walter Basso. No meu castelo de sonhos, você é a rainha. É essa, né? Chega, chega. Não estraga o programa. Não cante, não cante. Vamos ver quem é que tá falando.
8: Boa tarde, Michael. Tudo certo?
5: Parei. Que Michael? São 5h16. Tá pensando que o Michael tá comunicando aqui, Ademir? Se liga. liga, vamos se acordar aí, homem do céu.
8: Só pra dar uma lembrada aí, ó. Aqui na estrada geral, aqui pra Barra Verde, aqui, logo pra frente ali, no, na parte de asfalto, tem a estrelatura aí. Eu contei mais ou menos umas 20 cabeças de gado entre terneiro e coisarada e boi adulto aí, tudo no meio da rua.
5: Verdade, Ademir.
8: Na verdade, os caras estavam tudo com os alertas ligados, porque as caminhos no meio da rua. Manda avisar o dono aí que dá uma segurada nesses bichos aí. Beleza? Senão até é perigoso, né? Perigoso a gente atropelar um bicho desse aí.
5: Ademir, super mega obrigado, apesar de errar o nome do locutor, tá perdoadíssimo. E ali é sempre assim, né, gente? Perto da garagem da Estrela Tur, quem vai pra Barra Verde, tem algum proprietário ali que não cuida dos animais. Volta e meia eles estão na rua, estão na estrada e é perigoso. Alô, galera, tá avisado aí. Vamos recolher os bichinhos antes que dê um acidente com uma pessoa e o dono vai se incomodar, né? Quem é que tá falando comigo aí? Quem?
9: Boa tarde, aqui é o Noemi Danzotti. Eu queria ouvir a próxima música e correr o pacote de erva se tiver correndo.
5: Mas claro, já tá correndo aqui, amiga. Lúcia, oi.
10: Oi, amigo. Tentei encontrar com...
5: Ah, não é, pá, isso aqui é pra outro programa, tá bom. Gratidão, o pessoal mandou aqui pra mim, muito obrigado, eu que tenho gratidão. Aí um ouvinte disse assim, Amarildo, teu programa hoje tá romântico, mas tá triste, né? Eu prefiro Gengis Khan. É? Tipo assim... Isso aqui era pra amanhã, eu tava aguardando pra amanhã, gente. Amanhã é sexta-feira, a loucuragem é amanhã. Amanhã é o dia que nós soltamos aqui, hein? Ah, vamos soltar agora, vamos fazer uma pista de danças, a maior do planeta Terra, porque música alegre também é bom demais.

Linda música, né, gente? Essa aí dá uma energia, pelo amor de Deus. Essa é a Rádio Catarinense e esses são os melhores ouvintes do planeta. Oi, Neua, gostou? Gostou? Dona Neuza, valeu, hein? Um abração aí, obrigado pela dica. A gente bota alegria nisso aqui também, viu? Tem conversa, tem música boa e daqui a pouquinho, quando eu voltar, tem o sorteio de 1 quilo de erva mate pra galera. É isso aí.

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0: isso aí, galera, vamos lá.
1: Não, essa trilha não, essa trilha é minha sombra, galera. Mas só tá dizendo que chegou a hora do sorteio. 1 quilo de erva mate materva, ô delícia! Vamos ver quem vai ganhar, 94 ouvintes, boa sorte. Vamos ver aonde vai parar, atenção, sistema, tá na hora, play. Tá parando, parando, parou no número 45.
2: Boa tarde, Marildo Monteiro, boa tarde a todos aí. Aqui é o Claudir Maia, aqui do bairro Rupo, Ervaldo Oeste. Gostaria de participar aí do sorteio da erva mate, mate erva aí. No mais aí, uma ótima quinta-feira a todos aí, tudo de bom.
0: Valeu, Claudir, aquele abraço, queridão. Pode passar amanhã com documento e retirar a sua erva mate, bom chimarrão. E pro pessoal que disse que Marcos Roberto marcou a sua vida, tá aí, ó.

0: prometo que amanhã eu rodo ela inteira, tá, gente? Hoje eu tô atrasado com os comerciais que, pelo amor de Deus, também fala mais que o Homem da Cobra, tá louco?
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2: Apenas 4 seleções seguem com a meta intacta no Mundial de 2026. México, Argentina, Espanha e Gana são as únicas equipes que ainda não sofreram gols na competição. O México venceu a África do Sul e a Coreia do Sul sem ser vazado. A Argentina soma 5 gols marcados e nenhum sofrido. Já a Espanha passou em branco nos empates e vitórias que a mantém na briga pela liderança do grupo. A novidade dessa lista é a seleção de Gana. O desafio agora é manter a invencibilidade defensiva e transformar a solidez em uma campanha cada vez mais forte na luta pelo título. Eu sou Melina Calduro, em Miami, para o Acaerte em Campo.
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Como estamos mega atrasados, meu Deus, Dalceu Martins já chegou e a pressão começou, né? Eu já comecei a tremer aqui, meu Deus. 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Aquele abraço, meus queridos. Uma excelente tarde. 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E ontem, quando a Escócia entrou em campo, o Brasil deu uma risada assim, né? E cantou ao som de Forestella, Thriller.

minutos. Bem, gente, para encerrar, pedido do nosso amigo Burlin, que pediu aqui na tarde catarinense. Aí está, vamos fugir do Skank? Fechando a festa, né? Tá aí, ó.

chique, tarde linda, não, maravilhenda, eu diria. Obrigado, meu povo, é pra vocês, tá? Sempre pra vocês, com todo carinho, com toda alegria. Sem audiência catarinense, o que seríamos, né? Então, somos gratos por mais uma tarde maravilhosa. E amanhã a gente se encontra por o sextou. Amanhã o bicho pega. Amanhã tem até a piada no programa, a produção tá me dizendo, que coisa. Vem aí o Ângelos com muita fé, depois o Rádio Contato. Hora de notícias com a equipe de jornalismo catarinense. Foi demais, foi um prazer, fiquem bem, continuamos juntos aqui.

0: Louvado seja nosso Senhor Jesus Cristo, para sempre seja louvado. Meus queridos irmãos e irmãs, você que nos ouve, nesse momento queremos pedir a intercessão da Virgem Santíssima, Nossa Senhora, Nossa Mãe, a Virgem Aparecida sobre nós e sobre as nossas famílias. E ao mesmo tempo pedimos a constante intercessão de nossa padroeira, Santa Teresinha do Menino Jesus. E por isso rezamos. O anjo do Senhor anunciou a Maria e ela concebeu do Espírito Santo. Eis aqui a serva do Senhor, faça-se em mim segundo a vossa palavra. E o Verbo se fez carne e habitou entre nós.
1: Gente querida, 25 de junho, quinta-feira. Um fraterno abraço a todos. Queremos agradecer, bendizer o Senhor e ouvir os seus ensinamentos, para que a gente possa viver feliz nas dificuldades, em tudo.

0: que houver. E ele nos fala hoje através de Mateus 7, 21, 29. Nem todo aquele que me diz Senhor, Senhor entrará no reino do céu, mas aquele que faz a vontade do meu Pai que está no céu. Naquele dia, muitos me dirão Senhor, Senhor, em teu nome profetizamos, em teu nome expulsamos demônios, em teu nome realizamos muitos prodígios. Então lhes declararei, nunca vos conheci, longe de mim, vós que cometeis iniquidade. Assim, todo aquele que ouve estas minhas palavras e as põe em prática é semelhante a um homem prudente que edificou sua casa sobre a rocha. Caiu a chuva, vieram as enxurradas, sopraram os ventos e arremessaram-se contra aquela casa, mas ela não caiu, pois havia sido alicerçada sobre a rocha. Palavra da salvação, glória a vós, Senhor. Gente querida, como é possível ter feito tanta coisa boa e ter de ouvir? Nunca vos conheci? O que fizeram muito, muito mal. Se quem faz milagres em nome de Jesus vai ouvir isso, o que ouvirá? Quem não fez milagre algum? Quem vai para o céu? Vai para o céu quem faz a vontade do Pai. É possível fazer milagres, profecias, expulsar demônios e não fazer a vontade do Pai. O ato religioso em si não é sinônimo de vontade de Deus. O milagre foi ótimo para quem dele se beneficiou, mas não era isso que Deus esperava de você. Não se trata de fazer coisas boas. É bom fazer coisas boas em nome de Jesus. Até mesmo repetir, Senhor, Senhor, desde que se faça o que Deus espera que seja feito. Seja feita a vossa vontade. Façamos isso, gente amada, pedindo à Mãe a intercessão. Rezemos, Ave Maria, cheia de graça, o Senhor é convosco. Bendita sois vós entre as mulheres e bendito é o fruto do vosso ventre, Jesus. Santa Maria, Mãe de Deus, rogai por nós, pecadores, agora e na hora da nossa morte. Amém. Rogai por nós, Santa Mãe de Deus, para que sejamos dignos das promessas de Cristo nosso Senhor. Amém. Uma noite abençoada. Paz e bem.
1: Queremos concluir esse instante de oração pedindo a bênção de Deus nosso Senhor, especialmente por intercessão de nossos padroeiros, de nossas comunidades e de nossa padroeira, padroeira do nosso Santuário Catedral Santa Teresinha do Menino Jesus. O Senhor esteja convosco, Ele está no meio de nós. O Senhor vos abençoe e vos guarde. O Senhor mostre a sua face e tenha misericórdia de vós. Volva para vós o seu olhar e vos dê a sua paz. Abençoe-vos o Deus Todo-Poderoso, Pai, Filho e Espírito Santo. Amém.
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13: Dezoito horas, 1 minuto. Bem-vindo, meus amigos e amigas, ao Rádio Contato desta quinta-feira aqui na Catarinense e na Antena 100, que chega com a gente a partir de agora em nossas plataformas digitais. Vamos conversar sobre notícia, trazer os fatos principais do dia. Carlos Henrique, boa noite.
14: Muito boa noite, Amarildo, Nelson Paulo, Dalceu, ouvintes da Catarinense, da Antena 100. Estamos aí, né? Com um entardecer extremamente gelado na região, prenuncia outro amanhecer terrível, porque hoje bateu no zero, hein? Impressionante. Olha, eu quero destacar aqui, aliás, será tema do meu programa de sábado, no Campo das Ideias. Cara, vocês estão sabendo que a nossa região está obtendo resultados, números, estatísticas, que dá para imaginar que ela pode se tornar uma zona azul no mundo, como tem a península de Nicoya, na Costa Rica, Loma Linda, nos Estados Unidos, Icária, na Grécia, Okinawa, no Japão e Sardenha, na Itália. Vou explicar depois.
13: Vamos saber já já, Nelson. Seja bem-vindo também. Boa noite.
15: Boa noite, Amarildo. Boa noite para quem está nos acompanhando. Olha, a nível de Brasil, aí duas notícias chamam a atenção. Não deixe de ser uma curiosidade, porque a gente dificilmente acredita que esse povo esteja envolvido, né, em trapaças. Mas eu estava vendo aí que o banco de Edir Macedo está sendo acusado aí de ter provocado prejuízo até ao próprio Brasil. Justiça de São Paulo penhora avião da igreja de Valdemiro Santiago. Cobra da é uma igreja, são duas religiões diferentes,
14: são duas,
15: né?
14: São duas igrejas diferentes.
15: Estão enrolados aí, rapaz. O INSS está anunciando aí que vai haver a necessidade das pessoas fazer biometria, né, para provar que estão vivos e ter mais controle nos empréstimos, etc e tal, mas não é todo mundo, não. E fato curioso, né, em Florianópolis, o advogado que defendia um traficante, sim, acabou pedindo a prisão do traficante que ele defendia e amanheceu morto. Quem será que matou ele?
14: Alceu Martins está no áudio geral do Rádio Contato, as notícias do dia, a gente vai juntos a partir de agora.
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14: Vamos falar de um tema preocupante mais uma vez. A rede de unidades de terapia intensiva UTIs do nosso estado enfrenta um dos momentos mais delicados deste ano. Dados atualizados da Secretaria de Estado mostram que 6 das 8 regiões de saúde do estado operam com mais de 90% dos leitos ocupados, evidenciando a forte pressão sobre o sistema hospitalar. No dia de terça-feira, a taxa média de ocupação de UTIs catarinense chegou a 92%, e 1.433 leitos ativos em funcionamento. Desses, 1.319 estavam ocupados. É o período de frio, é o período em que há mais problemas respiratórios, e aí as UTIs vão ficando infladas e o cenário médico é de extrema preocupação.
17: Exatamente o que a gente tem replicado aqui, Amarildo, há tantos dias, né? Essa questão das pessoas, muitas delas não se vacinaram e evidentemente que isso auxilia, estão desprotegidos, estão sem a vacina e com isso suscetíveis a essa anomalia toda. Veja só, tomei vacina, marido, e nesse período eu tô resfriado hoje. É o segundo resfriado em 40 dias. Você imagina se eu não tomo vacina?
14: Seria muito pior.
17: Não, lógico.
14: Nossa região meio-oeste está com ocupação de 95% hoje, quinta-feira.
17: Isso é perigosíssimo, né, Nelson?
15: Tá tudo lotado, né? A maioria dos hospitais no sul do Brasil estão numa situação, o segmento de saúde, né? Nesse período do ano é algo assim alarmante, né? O que os médicos trabalham sobrecarrega todo mundo, sobrecarrega, né? Todos os funcionários de um hospital. Claro. Há preocupação de não ter vaga, há preocupação de alguém precisar fazer uma cirurgia, isso, e não tem vaga, isso, na UTI, aí não faz a cirurgia porque está sobrecarregado. Enfim, é um caos nesse período e tem muita gente que não se cuida, não dá bola, né? Eu sou um cara que me cuido, já falei outra vez, para evitar gripe até uso, mesmo não estando gripado, até uso a máscara. Na rua. É mais confortável você respirar o ar quente do que o ar frio, que pode te provocar e transmitir um vírus aí da gripe para você, né?
17: Deixa eu colocar uma situação para vocês bem rapidinho, é bem interessante. O muro dos Correios, que está destruído por um acidente, o Nelson Paulo trouxe esse assunto outro dia. Está fazendo um ano já, pessoal?
15: Eu acho que faz mais.
14: Faz mais.
17: Faz mais, né?
14: Faz mais.
17: Tá aí, será que o muro do Emosc vai ficar mais um ano também?
14: O Emosc já pertence ao estado.
17: Pois é, mas
14: deveria ser mais rápido.
17: Não interessa, precisa a gente cobrar, né?
14: Não, mas esse pode ser mais rápido.
17: Que é, dizer, pode, né, ser mais rápido. Porque, na verdade, tô passando lá toda hora, continuou as pedras lá, houve um choque, uma batida, não sei o que houve ali, mas enfim. Agora, em relação aos dois casos, vem cá, a moça que se acidentou lá contra deu uma paulada lá no muro dos Correios, não tem seguro? O seguro não cobre esse prejuízo?
15: Ela não teria que pagar?
17: Ela não teria que pagar? O caso do Emos, que eu não sei o que aconteceu de fato, mas enfim, tá lá.
15: Tem que pagar quem destrói alguma coisa pública, tem que.
17: Eu também acho.
14: Com poste é assim, né? Quando a galera derruba o poste, é ele que paga.
17: Então, a Celesc é mais eficiente, então.
14: Com certeza.
15: Olha, o pessoal de algumas localidades da região tá numa bronca danada, né? Eu acompanhei essa noite bronca de moradores do Monte Belo, uma parte do bairro Monte Belo ficou sem luz desde ontem, no início da noite. Inclusive o jogo da seleção brasileira. Nossa. Né? Não conseguiram ver. Mas isso nem é... O pior é que não tinha banho para aquecimento com todo aquele frio de ontem à noite. Não tinha energia para aquecimento, nem para tomar banho. Portões eletrônicos, claro que não funcionam. Enfim, um caos na noite mais fria do ano viveu o pessoal ali do Monte Belo. E me parece que em outros locais também. Eu ouvi falar, isso que não vou afirmar, que lá no Perágio também teve falta de luz ontem. Na região, houve um problema grave.
17: Houve um problema na região, até, me parece, anteontem também.
15: O Orly, o nosso repórter, o nosso colega que trabalha, daqui a pouquinho ele vai estar aqui, ele está investigando para ver o que aconteceu, na verdade. Mas é uma coisa complicada. Por exemplo, aqui no Monte Belo, o pessoal ficou 14 horas sem energia elétrica. A Celesc não tem um plantão?
17: Pois é. Pois é. Ô Nelson, que bela desculpa aí pra não tomar banho.
15: Tem uns que não deram bola, que não sentiram falta mesmo. Tu sabe que tem médico da área que é contra tomar banho todo dia, né? Não é verdade?
17: Se tem uns veteranos, também não gosto muito do chuveiro. Não é o meu caso.
15: Os baixinhos ficam ficam no prejuízo, é? Verdade?
17: Verdade.
15: Por quê?
17: Sei lá.
15: Porque a água demora para chegar até na cabeça deles.
17: Pois é, tem essa também.
14: Só para citar, né? Luzerna viveu também um problema ontem e lá Luzerna foi o que estourou um transformador, né? Então, estourou o transformador e aí a Celesc trocou hoje, né? Ficou sem luz desde ontem até hoje de manhã quando foi solucionado o problema, só para registro também.
17: Certo. Não que esse caso Luzerna tenha interferido na região.
14: Na
17: né?
14: região, isso.
17: Acho que não. Né?
14: Isso não.
15: Curioso aqui no bairro Monte Belo, que foi apenas um pedaço do bairro, né? Ficou sem luz essas 14 horas mais ou menos, foi restabelecida o restabelecido serviço somente hoje, por volta de 9 horas da manhã.
17: Então tá, vamos esclarecer daqui a pouco essa situação.
15: Um abraço pro pessoal da PAI. Eu ouvi um elogio ontem para o serviço que a PAI presta, né? Aos seus alunos, as pessoas que precisam de um cuidado especial, além dos profissionais serem contratados, ganhar vida, ganhar dinheiro com isso, eles têm uma outra responsabilidade, né? Que
17: nossa.
15: É um tratamento diferenciado que tem que dar para esse...
17: É gigante essa diferença.
15: Para esses alunos, né? Não é fácil.
17: Eu estive lá, Nelson, vendo, você presencia e se emociona imediatamente, né? Porque mais do que comprometimento profissional.
15: Cabe um programa de sábado com
17: eles,
15: né?
17: Mas eu já fiz.
15: Para ver o tamanho da
17: pai. Já fiz, sim. Já fiz e...
15: Mas vamos lá. Vamos. As necessidades da pai... O que a comunidade, de repente, pode ajudar, porque é uma das atividades muito importantes que a gente tem, né?
17: E uma das, a nossa PAI é uma das mais bem equipadas, ela está classificada entre uma das melhores do estado de Santa Catarina, um lugar incrivelmente belíssimo e eles propiciam aos seus alunos e aos pais, né? Porque evidentemente estão sempre por lá também, condições muito especiais, muito especiais.
14: Vem sendo melhorado através dos anos, mesmo assim tem suas dificuldades, né?
17: É verdade.
15: A gente tá vendo aqui o jogo em andamento, Estados Unidos.
17: Equador.
14: Equador e Alemanha.
15: E Alemanha 1-1 no segundo tempo já.
17: É. Primeiro gol do Equador na Copa.
15: Eu acertei a seleção brasileira ontem.
17: Mas também não, acertei, né?
15: Mas qual é o prêmio?
14: Mas não podia concorrer.
15: Não, qual é o prêmio?
14: O prêmio, eu posso falar, o kit que é patrocinador da Catarinense, era o kit Copa do Passarela.
17: Olha.
15: Ah, pô, aí não dá, a gente acerta e não ganha nada. Eu te provo que hoje eu coloquei empate nesse jogo, Equador e Alemanha, naquela brincadeira. Nossa.
17: No Bet?
15: Do Rotary Club.
17: Ah, você não tá apostando.
14: Não. Lá eu tô indo mal.
15: Nem
14: pra
15: sei
14: cara.
15: Como é que aposta. Nessas casas aposta.
17: Também
15: aí.
17: Não sei.
15: Eu tenho dó do meu dinheiro.
17: É isso aí.
15: Pessoal, olha aqui. Ninguém ganha dinheiro com jogo. Pode ganhar uma vez, duas vezes, mas tu vai perder três, quatro, cinco, e aí tu quer recuperar, vai se afundando. Jogo não dá camisa pra ninguém. Economizar o dinheiro dá.
17: É verdade. Ô Nelson, olha aqui, ó. Sábado agora, escolhi um tema pro programa No Campo das Ideias, que é muito interessante, e ainda mais quando você conversa com pessoas que estão diretamente ligadas a uma atividade dentro da medicina, que é o estilo de vida. A medicina do estilo de vida que propõe, né, que a gente viva mais e melhor. Pois ontem eu estava conversando, estava arquitetando toda a pauta, estava montando a pauta, formatando a pauta, essa é a expressão correta, com a doutora Keila da Luz Samistraro, que é ortodontista, e a doutora Daniela Kofal Stroher, que é endocrinologista e médica da família. E a gente descobre que nós vamos tendo aqui alguns números que são muito interessantes. Olha, nós podemos chegar aqui, estamos próximo a isso, a uma situação de zona azul, que é uma classificação que deram para a península de Nicoya, na Costa Rica, Loma Linda, nos Estados Unidos, Icária, na Grécia, Okinawa, no Japão, e Sardenha, na Itália, onde as pessoas chegam muito fáceis, homens e mulheres, aos 100 anos, pelo estilo de vida, pelo comportamento, alimentação, tudo. E muito a ver com a relação, a amizade, esse tipo de coisa. E esse programa vai se debruçar sobre essas situações aqui na região. Então nós vamos ter um bate-papo muito legal com essas profissionais que direcionam técnicas e conhecimento para qualidade de vida e longevidade.
15: Sábado ao meio-dia.
17: Sábado ao meio-dia.
15: Maravilha, ótimo assunto. A gente tá vendo o jogo aqui, você sabia que, a gente sabe que a cifra se corre numa Copa do Mundo é algo astronômico.
17: Ah, nossa. Imagina.
15: E aí quando você lembra as pobrezas que existem pelo mundo e o dinheirão que rola no futebol, dá uma certa revolta, né? Cara, você sabia que a FIFA tem um PIB? Tem um faturamento, uma receita?
17: Imagina!
15: Maior do que 35 países do mundo.
17: Impressionante, né?
15: 35 países do mundo não tem a receita que a FIFA tem.
17: Imagina.
15: Então, para você ver.
17: Tanto é que o prêmio do Brasil, ontem, com a vitória de ontem, 57 milhões? Eu li alguma coisa muito...
15: O Brasil ganhou até agora, não sei o...
17: Acho que 57 milhões.
18: É, pela classificação nessa primeira fase, 57 milhões.
17: A Copa do Brasil paga um monte, né, Amarildo?
18: Tudo.
17: Nossa, Copa do Brasil, a própria CBF também é milionária, nossa.
15: E domingo já começa a segunda fase, né?
17: É.
15: Tô falando de futebol,
17: pra nós, segunda-feira.
15: Um bate-papo depois.
17: Mas você quer um assunto?
15: A partir de domingo é jogo único, né? Com prorrogação e pênaltis. O Brasil provavelmente vai pegar o Japão.
18: Fica e volta para casa. Começa.
17: Esse jogo das 7 horas da noite agora é muito interessante.
18: Oito,
17: né?
18: Acho que é. Oito, né?
15: Oito. Tem dois jogos às 8
18: que determina o adversário do Brasil.
15: E o advogado, cara?
17: Nossa, que
15: surpreendeu
17: situação, hein?
15: Pela posição dele durante uma audiência, né? Ele estava defendendo, foi contratado para defender um traficante. E durante todo o processo ele ficou cabisbaixo, enquanto o Ministério Público fazia a denúncia, ele ficou cabisbaixo, olhando para o celular o tempo todo. E quando deram a palavra para ele defender o cliente, o traficante, ele disse: não, eu concordo com tudo que o Ministério Público está acusando. Concordo. Em palavras, claro, jurídicas,
17: sim, sim,
15: né?
17: Sim.
15: E aí a juíza ficou surpresa, disse que o detento lá, o acusado, tem direito à defesa, sim, ia nomear um outro advogado.
17: Ela quis trocar por 3 vezes, ela quis trocar o advogado.
15: É. E esse advogado, que mora em Florianópolis, amanheceu morto.
17: Rodrigo Pantaleão é o nome dele.
15: Amanheceu morto dentro de casa. Pelo jeito ele morava sozinho numa residência, né?
17: Pois é, a polícia não encontrou evidências de morte violenta até agora, não tem absolutamente nada.
15: Capricharam.
17: Ou atentou contra a própria vida, pode também, né?
15: Não tinha marca de nada, marca de tiro, nada, não vai saber. Não. Claro, isso vai ser investigado agora. Agora é estranho, né, rapaz? O cara não defendeu o cliente, que levanta suspeita de que alguém da família, o crime organizado acabou com a vida dele porque ele não quis defender um companheiro, um colega dos traficantes, né?
18: Uma investigação enorme para a polícia pela frente.
17: Um monte de interrogações aí, né?
18: Sem resposta. Muito bem, vamos valorizar os nossos anunciantes, são 6h17, a gente volta daqui a pouquinho com mais informações no Rádio Contato.
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18: 18h21, sempre é um prazer estar com você, esse é o Rádio Contato e o Lee Ricardo na bancada, né, amigão? Bem-vindo, boa noite.
32: Olá, boa noite, Amarildo, boa noite a todo mundo que nos acompanha. Amarildo, daqui a pouquinho a gente aguarda aí o retorno da Celesc, já entramos em contato com o setor de comunicação, estão apurando junto aqui com a regional de Joaçaba. Mas quero trazer o assunto, né, que chamou atenção em nível mundial, que foi o terremoto na Venezuela.
17: Nossa, que coisa horrível,
32: né? Até mesmo o presidente da Assembleia Nacional da Venezuela, Jorge Rodrigues, afirmou hoje que pelo menos 188 pessoas morreram e 1.520 ficaram feridas após fortes terremotos atingirem aí o país ontem. De acordo com Rodrigues, 200 pessoas estão soterradas. Mais cedo, a presidente interina, Delcy Rodrigues, disse que será criado um fundo inicial de 200 milhões de dólares, utilizando recursos do FMI para reconstruir infraestrutura, hospitais e também moradias. Dois fortes terremotos atingiram a Venezuela na tarde de quarta-feira. Os tremores de magnitude de 7,2 e 7,5 ocorreram com menos de um minuto de diferença.
17: 39 segundos.
32: Pois é, foi muito rápido, né? E foram sentidos em diversas regiões da Venezuela, incluindo a capital Caracas, onde houve registros de desabamentos, danos estruturais, interrupções de serviços essenciais e até, inclusive, resquícios também no norte do Brasil.
17: No Brasil, é sim. Agora tem um detalhe, como eles estão muito mal economicamente falando e politicamente também, a infraestrutura de atendimento é comprometedora. Estão à procura de tratores, fazendo agora contatos através da rede social, ligam para o número, se não responder, a pessoa passa a ser desaparecida, entendeu? Tem toda essa complexidade. Então, os países todos se irmanaram, o México, que tem mais experiência que todos, está mandando um contingente bem grande de bombeiros, especialistas, cães, essas coisas todas, para tentar ajudar o Brasil também, dando a sua contribuição, isso é importante.
18: O mundo precisa, o Orly falou em 7.2, né, Orly? Na escala Richter de magnitude de 7 a 7.9 são terremotos graves que causam destruição em extensas áreas.
17: É verdade.
18: De 8 ou superior terremotos catastróficos, certo, capazes de destruir comunidades inteiras perto do epicentro do terremoto.
17: Que coisa impressionante.
18: Então,
17: né?
18: Foi grave o que aconteceu com nossos grave irmãos da Venezuela.
17: Olha só, eu quero trazer aqui um tema. Foi marcado, e a Rádio Catarinense já anunciou, nós também já falamos aqui alguma coisa a respeito, para o dia 8 de julho, uma reunião importante. A Câmara de Vereadores Joaçaba solicitou um ofício ao deputado federal Pedro Uxay, que é coordenador do Fórum Parlamentar Catarinense, e conseguiu uma audiência pública com a ANTT, que é a Associação Nacional de Transportes Terrestres, para debater, entre outros assuntos, a duplicação da 282, que não, veja só, marido, não beneficiava, o atual projeto não beneficia, não traz essa duplicação. E, além disso, trevos ou rótulas aos acessos de Santa Helena, linha Bate do Distrito Industrial, CPJ, a nova rodoviária, e sobre os pontos de cobrança de pedágio pelo sistema Free Flow, que exista uma pressão para que veículos da nossa região possam passar sem o pagamento de pedágio, que é preciso. Agora, eu queria acrescentar algo mais, e aqui vai até uma sugestão aos vereadores. Eu acrescentaria ainda cobranças fortes, pressão, no sentido de que a ganhadora da concorrência pública, que vai administrar a estrada por 30 anos, a rodovia por 30 anos, ela se comprometa na construção também de vias marginais. Por quê? A gente precisa preservar a segurança do nosso motorista e dar mobilidade ao nosso trânsito, colocar sempre na direção do asfalto. É perigoso, ainda mais com uma rodovia duplicada ou não, mas enfim, movimentada. Ali algumas alternativas seriam essas vias marginais, que aí você acessa de um bairro ao outro sem precisar atravessar a faixa asfáltica, quando isso for possível.
18: Eu fico pensando se seremos ouvidos, né? Falamos sobre isso ontem, né? Uhum. Então vamos aguardar. Aproveitar, quero mandar um abraço, agradecer sempre o nosso ouvinte e audiência, ao Ribamar de Souza, que nos ouve no bairro Novo Horizonte, na capital Macapá. Muito obrigado pela gentileza e por acompanhar a nossa live.
17: É, Macapá não balançou ontem não, amigo.
18: Porque... É lá perto, né? É
17: lá pra cima.
18: É verdade.
32: Marildo, a gente... É um tema aí que nós temos comentado bastante, né? Não poderia ser diferente, porque a Copa do Mundo tem rendido boas discussões. Uma delas é a presença do Romário nos Estados Unidos. E não é pelas suas declarações como comentarista da Cazé TV, mas pelo fato de que manteve o seu mandato ativo no Senado Federal. Ele decidiu não se licenciar do cargo, optando por exercer a função parlamentar de forma remota, enquanto trabalha no torneio de futebol. A ausência física na capital federal é possível graças ao regime semipresencial adotado pelo Senado em alguns períodos do ano, que permite que ele registre presença e participe de votações por videoconferência.
17: É muito fácil, né?
32: Embora a manutenção do mandato e salário tenha gerado debates políticos e críticas na mídia, né? Muita gente tem comentado sobre isso, assessoria maioria do senador garante que seus gabinetes no Rio de Janeiro e em Brasília continuam operando normalmente para atender a população, mas sem o baixinho lá.
18: Mas que mamata.
17: Que mamata.
18: Na política.
17: Como é mole, meu Deus.
18: Na política é brabo, né,
32: cara? A gente fala muito sobre legalidade e moralidade, né? Pode ser legal, né? Dentro da legalidade, mas será que é moral?
18: Quero ver o registro do horário que ele está trabalhando, o home office, para o Brasil, né? Para o Senado da República.
17: E o peso não deveria ser esse da legalidade, né, Orly? Deveria ser da moralidade.
32: É, exato.
17: Antes, moral, depois.
32: Uma vez que ele está lá nos Estados Unidos, ganhando para isso também. Ele está, né, acumulando.
17: Agora, com um ganho extra da casa.
32: Exatamente, né? Ele não está fazendo um trabalho voluntário.
17: Quer dinheiro da Beth, quer dinheiro do povo.
32: Exato. É, realmente.
18: Tem coisa que não
32: é dá muito pano para manga essa discussão.
18: Vamos em frente, gente. 18:28, diga aí, Carlos Henrique.
17: Quem é que falou da vacinação ontem? Foi falado aqui?
18: Falamos.
17: Escutei hoje ao meio-dia. Achei bem bacana essa iniciativa de Joaçaba com relação à aplicação da vacina pneumocócica 20 e amplia a proteção contra doenças graves na infância. Achei bacana. É uma atenção bem especial no momento em que a vacina é questionada. A insistência, né? A resiliência, persistência, tem que vacinar. Por favor, observem esse detalhe.
18: Detalhe importante que a vacina é antiga, né? Não entrou ontem na rede de vacinação, então ela funciona.
32: Falando ainda das coisas aqui de Joaçaba, coisas positivas, a prefeitura, em parceria com o Sebrae, está com as inscrições abertas para empresas interessadas em participar do Circuito Gastronômico Vale dos Sabores 2026. O evento vai acontecer dos dias 26 de agosto a 30 de setembro. Vai ser aí um circuito longo, né? Uhum. E tem como objetivo valorizar a gastronomia local, fortalecer os empreendimentos participantes e impulsionar o turismo e a economia aqui do município. As inscrições podem ser realizadas até o final do mês de junho, então, né, o tempo está se esgotando, de forma online, por meio do aplicativo Joaçaba Mais. Podem participar empresas do setor de alimentação que possuam um serviço à la carte e atendimento no local, estejam devidamente legalizadas no município e atendam aos critérios estabelecidos no regulamento do evento. Serão selecionados até 20 estabelecimentos participantes.
18: Isto aí, 18:30, hoje teremos o programa da Câmara de Vereadores, daqui a pouco aqui no Rádio Contato. Agora a gente valoriza os nossos anunciantes, são 6:30.
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18: São 8:33 e ficou muita informação, muita reclamação sobre a questão da falta de energia. Olha, Ricardo, foi uma batalha, mas nós temos a informação, né? Conta pra gente o que que você pode trazer para o ouvinte.
32: Exato, Amarildo, aqui por meio de nota, a Celesc respondeu então a população que está na audiência aqui da Catarinense da Antena CFM. A Celesc informa que na noite de ontem, dia 24, um dos transformadores utilizados para fornecimento de energia elétrica na cidade de Joaçaba foi danificado em função da sobrecarga de consumo, desligando o fornecimento para a parte da rede no bairro Monte Belo. O incidente ocorreu por volta das 23 horas e a troca do equipamento foi concluída antes das 9 horas desta quinta-feira, hoje, portanto, dia 25, com o fornecimento sendo restabelecido para a totalidade dos clientes. O equipamento danificado tinha potência que situa a potência, foi substituído por um novo com uma potência praticamente o dobro, né? Aumentando a segurança na rede elétrica para os clientes da companhia. Então a gente agradece. Estranho, aí, né? Agradece ao retorno, à devolutiva do setor de comunicação da Celesc.
17: Eu não tinha ouvido ainda nada sobre pico de consumo de energia elétrica no inverno. No verão é muito comum, em razão dos...
32: Sobrecarga de consumo é o termo utilizado aqui nessa nota.
17: É estranho, porque no verão, vamos lá, né? Temos os aparelhos de ar-condicionado e tudo. No inverno, será?
18: E o pessoal também relata que no bairro Frei Bruno, né? Que fica do outro lado da cidade também, na rua Lindolfo Schneider, houve problema de falta de energia ontem. Até a meia-noite o pessoal ficou sem energia.
17: Eu então também ouvi que anteontem houve um problema na região. Eu até estou estranhando que a nota só classifica aquilo que nós perguntamos, na verdade, que era a questão do bairro Monte Belo, né?
18: Aqui em Joaçaba. Mas está aí. Seguimos então.
17: O Amaril, deixa eu passar aqui uma situação. Hoje, na página da Rádio Catarinense, na internet, a nossa equipe de jornalismo destacou a crueldade no interior do município de Bicaré, quando 9 animais teriam sido abatidos a tiro em uma propriedade rural. Um episódio chama a atenção porque provocou a indignação do proprietário, tem até o nome, Ademir Concato, que denunciou à própria Rádio Catarinense o abate de 9 animais em sua propriedade. Fica na linha São José, interior do município, quase na divisa com 13 tilhas. Os animais eram 3 ovelhas, 6 cabritos. Foram encontrados mortos na tarde de ontem. De ontem ou foram assim? Ah, na semana passada. Quinta-feira da semana passada, quando familiares chegaram ao sítio. Inicialmente, a suspeita era de que os cães tivessem atacado o rebanho. No entanto, ao analisarem com mais atenção, os ferimentos percebidos era de que os animais tinham sido atingidos por armas de fogo, disparos de arma de fogo. E a constatação aumentou ainda mais a revolta da família diante da brutalidade do caso. Além do prejuízo financeiro, o produtor lamenta a perda dos animais e a forma cruel como o crime foi cometido. Um boletim de ocorrência foi registrado e o caso foi comunicado às autoridades policiais. E apesar dos levantamentos realizados na propriedade, até agora não há pista sobre a autoria do crime. O sítio está localizado em uma área rural da linha São José e nenhum indício relevante foi encontrado no local. Ademir Concato pede, inclusive, a colaboração da comunidade para ajudar a identificar os responsáveis. Qualquer informação possa ser dada e contribua para as investigações para o telefone 99 31 35 55. Repetindo, 99 31 35 55. O caso gerou repercussão entre os moradores da região, que cobram a identificação e a responsabilização dos autores.
18: Mas eu fico me perguntando, né, no momento em que o Equador acaba de fazer 2-1 para cima da Alemanha.
17: Olha,
18: eu fico me perguntando, Orly e Carlos Henrique, ouvintes, como é que pessoas têm uma atitude como essa?
17: É.
18: De você ir lá e simplesmente atirar nos animais que não fizeram mal algum, nenhum problema. Se tem algum outro problema, se tem alguma coisa aí que
17: é que
18: esteja...
17: saíram da propriedade para ir na outra.
18: Poxa,
17: né?
18: Mas você conversa.
17: Claro.
18: Você resolve de maneira civilizada,
17: lógico,
18: né?
17: Lógico.
18: Fazer isso é inaceitável.
17: Aí vamos admitir, o cara foi lá, furtaram, né? Então mataram para comer. Mas nem isso.
18: Não. Deixaram lá mortos?
17: Como se fosse um tiro ao alvo?
18: Não, aí não
17: que
18: dá.
17: O que é isso?
18: Aí a humanidade está caminhando para trás, é inaceitável. Dá. 18:38. Diga-lhe, Ricardo.
32: Ô, Amarildo, daqui a pouquinho a gente vai entrar já na parte de esportes, mas eu quero só destacar aqui que o Galvão Bueno, né, entrou para o livro dos recordes, do Guinness Book, após se tornar o narrador de televisão com o maior número de jogos narrados em Copas do Mundo. São 148 partidas na conta, né? Nossa. Ali tá o registro já, né? Uhum. Foi homenageado até mesmo em Miami, nos Estados Unidos. E essa Copa de 2026, graças à sua ida ao SBT, marca o 14º Mundial narrado por Galvão Bueno. Então ele é coisa pra... Não é que seja pra poucos. Ele é o único, né? Você atingindo esse
17: coloca
32: recorde.
17: Coloca 4 de 4 em 4 anos, vezes pois 14.
32: É bastante tempo, né? Então, um brasileiro aí se destacando, e agora ele tá no SBT. A primeira cobertura do Campeonato Mundial foi em 1974, do Galvão Bueno.
17: É, 50 anos.
32: É,
17: 52 anos.
18: Dito isto, o presidente do Banco Central, Gabriel Galípolo, afirmou hoje que vários outros países têm sistemas instantâneos de pagamento semelhante ao Pix brasileiro, e avaliou que isso é algo que terá que ser aceito e incorporado pelos demais. Ele deu a declaração ao responder uma pergunta sobre a investigação americana à ferramenta brasileira que pode resultar em aumentos de tarifas. Ele disse: novas críticas de autoridades norte-americanas ao Pix aconteceram no início deste mês. A acusação é de favorecimento do sistema de pagamentos brasileiro em detrimento de empresas americanas que atuam no setor. Paciência, galera. A competitividade, a competição é aberta para todo mundo.
17: Claro.
18: E há outros países que usam um sistema semelhante ao Pix em seu sistema financeiro. Aí vai proibir todo mundo de usar o seu sistema?
17: É complicado, né?
18: Não dá, né, amigo? Não dá. 18:40, vamos de bola a partir agora no Rádio Contato.
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18: Começamos pelo Brasil ontem, né?
17: Lógico, né?
18: O Brasil veio pra Copa no jogo de ontem, então?
17: 3-0, um placar clássico, uma vitória que confirma a evolução, né? Confirma a evolução. Não começamos tão mal, porque se você levar em consideração Marrocos é um time que está ranqueado na 8ª posição, Brasil em 6º no ranking da FIFA. Então, não é qualquer time com que a gente jogou e a gente empatou. Mas não houve uma boa performance, como também não houve uma boa performance até agora. Eu ontem mesmo acho que as melhores situações do Brasil no primeiro tempo, por exemplo, foram consequências de falhas do adversário e não construção daquele futebol que a gente quer ver. Agora depois não, depois o time foi acalmando, até porque o adversário se abalou e o Brasil foi impondo o seu melhor ritmo, e foi uma vitória importante, sem dúvida nenhuma, uma vitória que convenceu, digamos assim.
32: É, o que eu analisei assim, que o Brasil se mostrou bem preparado fisicamente, porque aquela pressão alta que resultou até mesmo nas falhas, né, que provocou, né, tanto o Matheus Cunha fazendo pressão alta, o próprio Vini Júnior, Rayan. Então isso foi uma proposta, uma ideia do técnico. Às vezes a seleção brasileira colocava, né, jogadores na frente, mas não faziam aquela pressão a ponto de roubar a bola. Então conseguiu, né, teve origem em 2 gols, 3 gols, só que um deles foi erroneamente anulado.
17: Fomos surrupiados ontem, né? Que vergonha, né?
32: Não, aquilo ali nem no futebol brasileiro é falta.
17: O cara vai no VAR e confirma uma falta que não houve.
32: Não existiu.
17: Muito pelo contrário, né?
32: Exato.
17: Nas duas oportunidades é o cara que chuta a perna do Vini e antes disso o cara segura o corpo do Vini.
32: Por isso é importante também ter um Ancelotti no banco, que ele foi lá, fez pressão. Neymar também, não tá jogando nada, mas não interessa, ele tem a figura também que impõe respeito, foi lá, reclamou também, isso fez com que no segundo tempo a arbitragem fosse mais, digamos assim, mais ponderar, isenta, né, ponderada e tudo mais.
17: A gente vai ter o VAR do VAR. Porque, pô, tá louco?
32: Não, foi. Mas assim, a atuação foi, sem dúvida nenhuma, foi a melhor atuação da seleção na Copa.
18: Estamos em evolução, né?
17: Estamos em evolução.
18: Hoje teremos, já está acontecendo aí, indo para o final, Equador 2, Alemanha 1, Curaçao 0, Costa do Marfim 2.
32: Ontem, né? O que chamou atenção também foi a vitória da África do Sul pela primeira vez se classificando para uma fase seguinte de Copa. Venceu a Coreia. A Coreia fez muita pressão, mas a África do Sul, olha, foi guerreira e conseguiu a classificação.
17: Esse jogo do Grupo E agora, que está sendo jogado, Alemanha e Equador, a Alemanha está perdendo o primeiro posto, o primeiro lugar. Vai como segunda colocada, porque a Costa do Marfim está ganhando, né? Está passando. O Equador está chegando a 5. Muito provavelmente o Equador se classifique na condição de melhor terceiro lugar.
32: E dessa forma, o terceiro colocado do grupo do Brasil corria muito risco de pegar uma Alemanha. Se a Alemanha se classificasse em primeiro, agora já muda toda a chave.
17: Já
32: viu?
17: Muda toda a chave. Uhum. Porque elas estão, quer queira, quer não, de alguma forma interligadas, né? O Brasil pega Japão ou Suécia.
18: Jogo que está marcado.
17: Japão ou Holanda. Holanda.
32: Ou Suécia também.
17: A Suécia também pode.
32: Se a Suécia vencer o Japão, pode ser. E ontem também a seleção 100% na primeira fase, seleção mexicana. Três jogos, três vitórias. E ontem 3-0 em cima da Tchequia.
17: Quem é que você gostaria de jogar? No sentido assim de que a gente tivesse chance de passar adiante, Amarildo. Quem é que você prefere? Japão, Suécia ou Holanda?
18: Olha, qualquer um deles que vier, pra mim, tá de bom tamanho. Eu penso que uma seleção, quando chega a esse estágio, não pode escolher adversário.
17: 3-1.
18: Tem que estar preparado para vencer qualquer adversário. Esse é meu ponto de vista, né? Tá. Então, o que vier, se nós estamos lá, meu amigo, tá na chuva para se molhar, né?
32: Os confrontos recentes aí com a Holanda, né? Teve a decisão do quarto lugar aqui, de terceiro lugar aqui na Copa do Brasil, em 2014, não fomos nada bem, levamos 3-0.
17: Mas eu preferia jogar com a Holanda, não sei porquê, eu não queria jogar pro Japão.
32: Se fosse pra escolher, eu queria a Suécia.
17: O Japão faz... faz alguns anos, eu não lembro quanto, que não perde para um time europeu sequer. Não perde o Japão, veja só, o Japão é muito perigoso. O Japão ganhou da gente no amistoso recente, né?
18: Uhum.
17: Enfim, eu não gosto muito do Japão, não.
18: Vamos esperar os jogos, porque agora vem aí o programa da Câmara de Vereadores de Joaçaba, depois dos comerciais, claro.
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2: Agora 18:49. Adriana, seja muito bem-vinda ao Rádio Contato de hoje. Boa noite, Adriana.
3: Olá, muito boa noite, Amarildo e demais comunicadores. Nesta noite de baixas temperaturas de 25 de junho, vamos trazer os seguintes destaques. Vereadora Rita Vaz questiona por que a lei que determina a colocação de placas no interior não está sendo cumprida. Almir Pastore também cobra melhorias na sinalização em bairros. Vereador Diego destaca prazo para que município firme convênio com o governo do estado. E Ricardo Menezes diz que a prefeitura de Joaçaba poderia buscar muito mais recursos junto ao governo estadual. Fiquem com a gente.
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3: Embora já exista uma lei aprovada na Câmara em 2025, determinando que sejam instaladas placas de sinalização no interior de Joaçaba, a vereadora Rita Vaz apresentou um pedido de informação questionando por que a prefeitura ainda não cumpriu esta determinação.
4: No ano de 2025, os vereadores aprovaram por unanimidade aqui na Casa Legislativa um projeto de lei, o qual foi sancionado pelo atual prefeito, né, que obriga o município a instalar placas de identificação na zona rural do nosso município. Essas placas, elas devem ser visíveis, devem ser reflexivas, né? Porque a gente sabe que durante a noite fica difícil para visualizar as placas se elas não forem reflexivas. E também elas devem ter a distância do local aonde a pessoa se encontra, né? Daquele cruzamento até o próximo ponto. Por exemplo, quando você chegar no acesso da BR-282, deverá ter uma placa, né? Então, qual é a distância, qual é o caminho para você chegar até Santa Helena, quilômetro 16, enfim. O nosso município, mesmo sancionando a lei, mesmo o prefeito sancionando a lei, ele ainda não instalou essas placas indicativas com a quilometragem e a distância de cada localidade. Então, eu fiz um pedido de informação solicitando, né, se existe um cronograma oficial para a conclusão da instalação das placas, se tem algum processo licitatório aberto para a confecção e também para a instalação das placas, quais são os motivos por que ainda não foi instalado, porque vai fazer um ano já da sanção dessa lei, né? E qual a previsão geral, né, para que seja instalada em todo o interior do nosso município. Eu dei um exemplo, né, Santa Helena e Nova Petrópolis, mas é todo o interior do nosso município, ele deverá ser localizado com placas. Isso facilita muito a entrega, a vinda de caminhões que tem que ir até alguma localidade que não conhece a região, né? Às vezes também nós temos algumas festas de interior, as pessoas querem estar indo até lá, acabam se perdendo, acaba sendo um dia, ao invés de ser um dia proveitoso, né, acaba sendo um transtorno naquele dia. Então, o nosso interior, para quem conhece, é fácil para se localizar, mas aquelas pessoas que não convivem todo dia, né, acabam tendo dificuldade de encontrar. Então, assim que nós tivermos a resposta do Poder Executivo, estarei aqui, então, trazendo na Câmara de Vereadores a resposta para os nossos moradores.
3: Seguindo ainda no tema sinalização, o vereador Almir Pastore também fez cobranças em relação à colocação de placas de sinalização em bairros, pois, segundo ele, muitos ainda não possuem esta orientação, prejudicando inclusive a localização para o serviço de entregas e também todos aqueles que buscam localizar algum endereço.
5: Ah, exatamente, o número de bairros do nosso município, ele tem aumentado, tem crescido, e em alguns locais, em vários locais, nós temos placa de identificação, pois existem locais que existem mais que uma entrada do bairro, mas é importante importante que as entradas principais dos nossos bairros tenham essa identificação para aquelas pessoas que visitam, fazem entrega ou tenham algum contato com os bairros. Então,

0: o município que ele instale uma placa maior, uma placa indicativa, que é bem importante. Eu quero também destacar uma outra indicação que diz respeito à questão do município estar preparado a se organizar no sentido de ter disponível equipamentos, de ter disponível uma equipe para que ela possa estar atendendo quando da necessidade de alguma eventualidade de incidente relacionado ao nosso clima, ou um excesso de chuva, uma queda de barreira, ou queda de árvores, ou em relação às próprias pontes. Que o município faça esse estudo, se organize dessa forma para saber o que fazer nesses casos ou quando ocorrer isso. Lembrando e destacando que não só a nível de Santa Catarina, mas temos, principalmente nos estados do sul, as prefeituras já fazendo esse tipo de organização. E destacar que as nossas redes pluviais, como mostrado nessa noite, nós temos em Joaçaba muitas e muitas redes que escoam água aí, obstruídas ainda.
1: Devido ao período eleitoral que se aproxima, quando serão eleitos presidente, governadores, deputados estaduais, federais e também senadores, os prazos para que os municípios firmem convênios com o Estado e também com a União encerram no início de julho. Em função disso, o vereador Diego Bairros manifestou preocupação, pois, segundo ele, Joaçaba precisa finalizar o convênio com o Estado no programa PET levado a sério, voltado à castração de animais.
2: Adriana, nós estamos já no calendário eleitoral deste ano, né? E no calendário eleitoral tem uma data limite que nos preocupa, que é o dia 3 de julho. O dia 3 de julho é a data limite para que o Estado, né, assine convênios de obras, de repasses de recursos para os municípios. Então, o que não for assinado até dia 3 de julho, possivelmente vai ficar para pós-eleição ou ainda para o próximo ano. Isso é muito ruim, né? Porque daí nós acabamos perdendo uma parte desse dinheiro, ou ainda, né, ficamos aí com obras atrasadas, com convênios, com repasses atrasados. Esse é o caso do programa PET Levado a Sério, que o Estado lançou no ano passado ainda, né? Está estabelecendo convênio com várias prefeituras, várias delas já iniciaram inclusive os processos de castração, de recebimento desse recurso, e Joaçaba ainda não encaminhou tudo que precisa para que a gente possa assinar o convênio até o dia 13. Então a nossa pressão, assine esse convênio. Esse é um exemplo, não é? Esse é um exemplo dentre tantos outros que nós temos uma expectativa que seja assinado o convênio. Outro é o Casa Catarina, né? Que é o repasse dos recursos para a construção de 30 casas em Joaçaba. Então, esse também precisa ser assinado até o dia 13. Então, eu estou citando aqui dois exemplos de convênios que nós precisamos da maior agilidade possível da administração em mandar a documentação, em assinar o convênio, para que a gente não fique à mercê de que esses recursos só venham posterior à eleição.
1: E ainda falando em convênios, o vereador Ricardo Menezes destacou que Joaçaba poderia buscar muito mais recursos junto ao governo do estado, mas elaborou poucos projetos.
3: Isso, o governador esteve em Caçador, esteve em 13 Tilhas, né, fazendo inaugurações, entregando recursos, assinando convênios, e nós em Joaçaba estamos padecendo aí de a necessidade de projetos, né, para que o Estado possa fazer maiores investimentos aqui na nossa cidade. Nós temos várias situações de déficit, de problemas, né, e não temos sido contemplados com mais recursos porque o município não tem projetos para que sejam investidos, né, recursos do Estado aqui. Nós temos aí em torno de 22 milhões de reais que o governador deixou no Santa Catarina levado a sério. Desses 22 milhões de reais, em torno de 6 milhões foram investidos até agora, foram apresentados projetos e os demais recursos ainda não foram aplicados, né? Então, é lamentável que isso aconteça, isso é uma falta de maior agilidade do Poder Executivo, né? Em levar as demandas da comunidade para o Estado e buscar esses recursos junto ao governador, que já disse, né, em vários momentos, que ele está disponível para fazer os investimentos necessários para a nossa comunidade.
1: Muito bem, estes foram alguns dos destaques desta semana. Câmara de Vereadores de Joaçaba, trabalhando com você e para você.
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5: Obrigado, Adriana. 18:58.
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5: E um acidente de trânsito foi registrado na manhã desta quinta-feira na BR-470 entre a unidade da Cocan e o município de Campos Novos. De acordo com o relato do motorista de um caminhão Mercedes-Benz, uma transportadora de madeira, o condutor de um Vectra teria invadido a pista e cortado a frente do veículo de carga. Na tentativa de evitar a colisão, o caminhoneiro realizou uma manobra de desvio, mas acabou perdendo o controle do veículo e tombou sobre a pista. Com o tombamento, a carga de madeira ficou espalhada na rodovia, provocando a interdição do trânsito no trecho. O motorista do Vectra foi atendido pelas equipes de socorro e encaminhado ao hospital para avaliação médica com suspeita de lombalgia e hemorragia. A equipe da Polícia Rodoviária Federal foi acionada para atender a ocorrência e controlar o tráfego e apurar as circunstâncias do acidente. Obrigado por sua audiência. Boa noite. A Voz do Brasil a partir de agora.
4: Brasília, 19 horas.
6: Está no ar a Voz do Brasil. As notícias do governo federal que movimentaram o país no dia de hoje.
7: Boa noite.
4: Boa noite para você que nos acompanha em todo o país.
7: Quinta-feira, 25 de junho de 2026.
4: Vamos ao destaque do dia: soberania no campo.
7: O governo do Brasil anuncia a retomada das obras da unidade de fertilizantes nitrogenados 3, na cidade de Três Lagoas, em Mato Grosso do Sul.
4: Serão investidos mais de 5 bilhões de reais com o apoio do novo PAC. E a nova fábrica terá capacidade de produzir 16% da demanda nacional por ureia.
7: O presidente Lula destaca que a produção de fertilizantes garante a blindagem do país em relação à subida de preços internacionais.
8: Preços absurdos de fertilizante que poderiam ser produzidos no Brasil, que aumenta a cada guerra que alguém quer dar no outro lá fora. E o pobre brasileiro paga o preço dessa guerra.
4: E ainda em Mato Grosso do Sul, o presidente entrega a titulação de terras para 1.390 famílias assentadas da reforma agrária.
7: Elas produzem leite, grãos, frutas e hortaliças e criam pequenos animais.
4: Com a titulação, produtores poderão acessar políticas públicas de crédito e assistência rural.
7: E você vai ouvir também oportunidades de negócios para empresários brasileiros.
4: Com a entrada em vigor de novas tarifas na União Europeia por causa do acordo com o Mercosul, o governo do Brasil quer aumentar exportações, inclusive de pequenas e médias empresas.
7: E nós conversaremos sobre isso com o Laudemir Miller, presidente da Apex Brasil, a Agência Brasileira de Promoção de Exportações.
4: Hoje, na apresentação da Voz do Brasil, Mariana Jungmann e Luciano Seixas.
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4: Três aeroportos de Mato Grosso do Sul estão agora mais modernos, com capacidade ampliada e com mais conforto para os passageiros.
7: O presidente Lula esteve hoje em uma série de eventos no estado e participou agora há pouco da entrega da primeira fase das obras do aeroporto de Ponta Porã e também dos terminais de Campo Grande e Corumbá.
4: A repórter Graziele Bezerra está com a gente aqui no estúdio e tem mais informações sobre isso. Boa noite, Graziele.
9: Boa noite para você também, Luciano. Boa noite para Mariana e boa noite para o ouvinte da Voz do Brasil. Esses terminais de Campo Grande, Corumbá e Ponta Porã foram modernizados e ampliados com recursos do novo PAC. Essas obras estão no pacote de investimentos de 4 bilhões e meio de reais que a concessionária Aena está fazendo em 11 terminais, inclusive em aeroportos também de São Paulo, Minas Gerais e Pará. O ministro de Portos e Aeroportos, Tomé Franca, explicou que esses investimentos fazem parte do projeto Ampliar, que busca modernizar.
10: Esse é o nosso desafio, é o desafio da infraestrutura aeroportuária do Brasil. A gente conseguiu fazer a requalificação dos grandes aeroportos e a gente tinha um grande desafio, que era investir e requalificar os aeroportos regionais, porque o presidente Lula entende que o transporte aéreo não é apenas para a elite, não é para uma parte da população, mas é para todos os brasileiros.
9: Bom, em Ponta Porã, que é a cidade que faz fronteira aí com o Paraguai, o terminal aeroportuário ficou 5 vezes maior. A capacidade anual saltou de 30 mil para 130 mil passageiros. O aeroporto também ganhou novos espaços comerciais, teve aí ampliação do estacionamento e mais posições para aeronaves comerciais. Na capital, Campo Grande, o aeroporto agora está preparado para receber voos internacionais com 3 pontos de embarque, novos equipamentos de inspeção, sala de embarque aí com 7 portões, a capacidade de atendimento saltou de 950 mil para 2 milhões e 600 mil passageiros por ano. E em Corumbá, cidade que dá acesso ao Pantanal, o aeroporto conta agora com novos espaços de embarque, check-in, inspeção de passageiros e estacionamento também. Além de aumentar a capilaridade logística e impulsionar o desenvolvimento da economia sul-mato-grossense, esses novos terminais também vão reforçar a infraestrutura para atender moradores, turistas, empresários e produtores que dependem, né, do transporte aéreo diariamente. Mariana, Luciano.
7: Obrigada, Graziele Bezerra, pelas suas informações ao vivo aqui na Voz do Brasil.
4: E ainda em Mato Grosso do Sul, mais cedo, o presidente anunciou a retomada de uma fábrica de fertilizantes que vai contribuir para a segurança alimentar e o fortalecimento da produção agrícola no Brasil.
7: A obra vai contar com 5 bilhões de reais do novo PAC e vai gerar cerca de 8 mil empregos.
11: Os fertilizantes ricos em nitrogênio são essenciais para o rápido crescimento de plantações. Por isso, costumam ser usados para aumentar a produtividade de lavouras de soja, milho e feijão, por exemplo, para reduzir a dependência de outros países e garantir que esse produto continue fortalecendo a produção interna. O governo do Brasil anunciou a retomada das obras da unidade de fertilizantes nitrogenados 3, na cidade de Três Lagoas, no Mato Grosso do Sul. Serão investidos mais de 5 bilhões de reais com apoio do novo PAC. A ministra da Casa Civil, Miriam Belchior, destaca o potencial de obras como essa para o desenvolvimento do país.
12: Gera emprego, gera crescimento no país, é bom para todo mundo. Reúne o setor público, reúne o setor privado, as nossas estatais.
11: A retomada da construção da fábrica, que estava paralisada desde 2015, deve gerar cerca de 8 mil empregos diretos e indiretos. As operações estão previstas para começarem em 2029. O empreendimento será da Petrobras, que assinou contratos com as empresas responsáveis pela conclusão da obra. De acordo com a presidente da estatal, Magda Jambriar, a localização da fábrica é estratégica.
13: Isso é fertilizante para Mato Grosso, Mato Grosso do Sul, Goiás, Paraná, São Paulo, região que concentra nada mais nada menos do que 40% da demanda brasileira de ureia.
11: A ureia é um dos principais fertilizantes nitrogenados utilizados pelos agricultores. Quando entrar em operação, a fábrica terá capacidade para produzir o equivalente a 16% da demanda nacional. Para o presidente Lula, a retomada da obra representa um passo importante para fortalecer a produção de fertilizantes à base de nitrogênio nacional e impacta diretamente no preço dos alimentos.
14: Você tem quase que 85% da estrutura de uma obra como essa, de repente para e fica 12 anos parada. E o Brasil pagando preços absurdos de fertilizantes que poderiam ser produzidos no Brasil, que aumenta a cada guerra que alguém quer dar no outro lá fora. E o pobre brasileiro que vai comprar uma fruta, que vai comprar uma comida, paga o preço dessa guerra.
11: Quando a unidade de Três Lagoas entrar em operação, junto a outras 3 unidades comandadas pela Petrobras, a estatal projeta atender cerca de 35% do mercado nacional de ureia até 2029. Antes da retomada das fábricas, 100% da ureia consumida no país era importada. Reportagem Márcia Fernandes.
4: E também em Ponta Porã, o presidente Lula entregou hoje mais de 1.300 títulos de terra para assentados da reforma agrária.
7: A ação faz parte do programa Terra da Gente, que visa agilizar a destinação de terras no país. A segurança do título da terra chegou para 1.390 famílias do assentamento Itamaraty, em Mato Grosso do Sul. A entrega dos documentos aos produtores em um dos maiores assentamentos da reforma agrária do país foi feita pelo presidente Lula. O representante da Cooperativa dos Agricultores Familiares do assentamento Itamaraty, Ataíde Zambrushi, destacou os impactos para a comunidade.
15: Nós necessitamos desse título para as cooperativas poder crescer, recursos financeiros, agroindústria, para produzir alimento para esse Brasil. É dar de comer para a nossa agricultura, para os nossos alunos na escola, para a nossa Conab. Esse título representa muita coisa para nós.
7: Com mais de 50 mil hectares, o assentamento abriga cerca de 2.800 famílias, que produzem leite, grãos, frutas e hortaliças, e que também criam pequenos animais. Com o título definitivo da terra, os assentados passam a ter estabilidade para produzir e acessar políticas públicas, como crédito e assistência técnica rural. O presidente Lula destacou o esforço do governo para fazer desapropriações que levam à reforma agrária.
14: E está ficando cada vez mais caro. Não pensa que é barato, não, porque é caro. Desapropriar uma fazenda aqui nesse estado é muito caro. Não pense que é fácil fazer. Tudo é uma guerra contra a lei. Tudo é uma guerra contra o manual, porque o manual é quase tudo para criar dificuldade. É como se a gente estivesse subindo uma escada. A gente cansa, mas a gente não pode desanimar. A gente cansa, mas a gente não pode desanimar.
7: Também foi entregue o título de propriedade à comunidade quilombola Picadinha, localizada em Dourados. Foi assinado ainda acordo para a destinação de mais 72 mil hectares no estado para a reforma agrária. A medida deve resultar na criação de 33 novos assentamentos para quase 5.800 famílias. Foram entregues ainda 42 unidades habitacionais em outros 10 assentamentos sul-mato-grossenses, em um investimento de 4 milhões de reais. Reportagem Luana Karen.
4: E o presidente Lula também comentou hoje assuntos internacionais.
7: Ele prestou solidariedade às vítimas do terremoto na Venezuela e ofereceu apoio ao país para a presidente venezuelana Delcy Rodríguez.
4: E parabenizou o novo presidente eleito da Colômbia, Thaisa Vitória, tem os detalhes.
16: Pela rede social X, o presidente Lula disse que tomou conhecimento com grande preocupação e consternação dos impactos causados pelo terremoto que assolou a Venezuela ontem. O presidente disse ainda que instruiu o Ministério de Relações Exteriores e a Embaixada do Brasil na capital venezuelana, Caracas, a avaliarem as medidas de assistência que o Brasil possa tomar para ajudar os atingidos. Ainda ontem à noite, o Itamaraty divulgou nota declarando que não há brasileiros registrados entre as vítimas até o momento. Em evento nesta quinta-feira em Mato Grosso do Sul, o presidente Lula disse que já conversou com a presidente da Venezuela, Delcy Rodríguez.
14: Nós fizemos uma reunião com vários ministros agora. Eu falei que a presidenta Delcy da Venezuela de manhã do carro para perguntar para ela o que ela precisava que a gente fizesse. E nós estamos reunidos vários ministros para a gente mandar tudo o que for necessário mandar para a Venezuela. Água, bombeiro, defesa civil, comida, remédio.
16: E pela mesma rede social, o presidente parabenizou o povo colombiano pelo processo democrático e soberano que elegeu Abelardo de la Espriella nas eleições do último domingo. Lula destacou a amizade entre Brasil e Colômbia e disse que ela é fundamental para a superação de desafios comuns, como a preservação da Amazônia, o enfrentamento da pobreza e o combate ao crime organizado. Reportagem Thaisa Vitória.
7: E agora há pouco, o presidente Lula divulgou em uma rede social que vai enviar na manhã dessa sexta-feira uma missão humanitária de busca e resgate urbano na Venezuela.
4: O Brasil vai enviar um avião KC-390 da Força Aérea Brasileira que vai sair de Guarulhos com 36 bombeiros, técnicos da Defesa Civil Nacional, da Agência Nacional de Telecomunicações e 9 toneladas de equipamentos para socorro às vítimas.
7: No sábado, o Brasil vai enviar equipamentos para montagem de um hospital de campanha, purificadores de água com painel solar, medicamentos e material médico para cirurgias.
4: Lula afirmou também que segue acompanhando o trabalho de resgate e que o Brasil vai prestar todo o apoio necessário ao povo venezuelano.
7: Os tarifários do acordo de livre comércio entre Mercosul e União Europeia começaram a vigorar no mês passado.
4: Com eles, inúmeras oportunidades de negócio se abrem para empresas brasileiras no continente europeu, inclusive para as pequenas e médias.
7: E o governo do Brasil quer levar aos empresários mais conhecimento sobre essas oportunidades. Por isso, amanhã vai lançar uma plataforma voltada para eles.
4: Quem nos conta os detalhes sobre isso é o presidente da Agência Brasileira de Promoção das Exportações, a Apex Brasil, Laudemir Miller, que fala conosco ao vivo de São Paulo agora. Boa noite, presidente.
17: Boa noite.
4: Presidente, amanhã o senhor vai participar junto com o vice-presidente Geraldo Alckmin e o ministro do Desenvolvimento, Indústria, Comércio e Serviços, Márcio Elias Rosa, de um encontro com empresários, para apresentar a eles as oportunidades de negócios que podem surgir a partir da entrada em vigor do acordo de livre comércio entre o Mercosul e a União Europeia, né? Que oportunidades são essas?
17: Olha, são oportunidades trilionárias. O Acordo Mercosul-União Europeia está trazendo um dos maiores, está formando os maiores blocos do mundo, maiores blocos econômicos. E para vocês terem uma ideia, a Europa, ela traz de fora do bloco, ela importa 3 trilhões de dólares. E o acordo, ele vai abranger mais de 9 mil produtos, sendo que desses 5 mil produtos já estão com tarifa zero. E o que significa na prática? Significa que, por exemplo, hoje, né, antes do acordo, para a gente exportar um mel para a Europa, o produtor brasileiro pagava 17% de tarifa, de imposto. Para exportar uva, tinha que pagar 11%, 12%. Para exportar máquina, tinha que pagar imposto também. E com o acordo, essas tarifas vão reduzir e nós temos 5 mil produtos que essa tarifa já é zero. Então, isso vai melhorar muito os negócios do Brasil e vai dar acesso a um mercado de 3 trilhões de dólares.
7: E vocês vão apresentar também, né, presidente, ferramentas para que esses empresários possam aproveitar melhor essas oportunidades. Uma delas é uma plataforma desenvolvida pela Apex Brasil sobre produtos brasileiros aptos a disputar esse espaço no mercado europeu, não é isso? Fala mais pra gente sobre essa plataforma, como é que ela vai funcionar?
17: É isso mesmo, Mariana. É porque o que a gente quer é que cada empresário ele possa ter a exata noção de qual que é a situação do seu produto. Ou seja, eu estou produzindo aqui o meu produto, ele, afinal de contas, a tarifa caiu ou não, quanto que é, qual é o benefício que eu vou ter nesse acordo, né? Então, essa ferramenta, ela vai estar disponível, é uma ferramenta que pode ser usada no computador, pode ser usada no celular e cada um vai poder saber exatamente a sua situação, o produto que ele tem, o quanto que ele está sendo beneficiado. Mas saber qual é a oportunidade, né? É só o primeiro passo. O que a gente quer mesmo é que esse empresário possa transformar essa oportunidade em negócio. E por isso que a Apex Brasil, junto com vários parceiros, nós já planejamos, a gente tem uma programação de nos próximos 12 meses, até julho do ano que vem, nós vamos fazer 150 eventos de negócios só para o mercado europeu, onde a gente pretende aí beneficiar em torno de 2.600 empresas para que o empresário conheça a oportunidade que tem, mas principalmente em conhecendo essa oportunidade, possa encontrar compradores europeus e aí sim exportar e fazer negócios.
4: Bom, e essa plataforma pode também estimular as pequenas e médias empresas brasileiras a entrarem nesse novo mercado trilionário, né, que o senhor falou. O estímulo às exportações de empresas de pequeno porte é uma das metas da Apex para os próximos anos, não é isso?
17: Exato, Luciano. Isso é muito importante. É que todo mundo que está ouvindo a Voz do Brasil, os nossos empresários, as nossas cooperativas, os nossos produtores rurais, acreditem que a exportação é possível para todo mundo. É possível para os médios e também é possível para os pequenos. O que precisa fazer? Tem que se preparar, tem que entender o mercado e nisso a Apex Brasil pode ajudar muito. Com ferramentas de inteligência de mercado, planos de negócios e principalmente participar das nossas feiras, das nossas rodadas de negócios, tanto no exterior como no Brasil, quando a gente traz compradores internacionais ao Brasil. Então essa é uma grande mensagem, que é uma grande oportunidade para todos, pequenos e médios também têm essa oportunidade, se prepararem, contando com o nosso apoio, a gente tem uma segurança muito boa de que também essa oportunidade vai ser viável e se transformar em negócio para eles.
7: Agora, o senhor mencionou anteriormente alguns itens que vão estar beneficiados aí pelo acordo, mel, por exemplo. A Apex já mapeou, né, o que vai ter essa redução tarifária para exportação para a Europa. Esses itens, eles coincidem com aqueles que vão ter aumento de tarifas imposto pelos Estados Unidos, né, na última taxação? Ou seja, a minha pergunta é, as oportunidades na Europa, elas podem ajudar a reduzir o impacto dessa taxação norte-americana?
17: Sim, elas podem sim, né? Estados Unidos continua sendo um mercado muito importante, a gente continua promovendo as empresas e os produtos brasileiros nos Estados Unidos, mas a Europa é uma grande oportunidade que se abre também para os exportadores brasileiros. E para vocês terem uma ideia, a exportação do Brasil para os Estados Unidos, se a gente comparar janeiro a maio do ano passado com janeiro a maio deste ano, houve uma redução de em torno de US$ 2 bilhões da nossa exportação. Só que ao mesmo tempo que nós caímos a nossa exportação para os Estados Unidos, o Brasil aumentou a exportação para a Europa. Nós exportamos a mais 1,5 bilhão para a Europa. Nós exportamos 8 bilhões a mais para a China e exportamos, por exemplo, para a Índia, quase US$ 2 bilhões a mais também. Então, embora tenha caído a exportação para os Estados Unidos, o Brasil bateu recorde de exportação esse ano, se a gente pegar janeiro a maio, onde nós tivemos US$ 12 bilhões a mais. E interessante, Luciano, é que das 2.000 empresas que estão com a Apex Brasil, que a gente trabalha, que a gente apoia e exportam para os Estados Unidos, nós tivemos 72% dessas empresas, elas diversificaram o mercado. Elas continuam exportando para os Estados Unidos, mas passaram também a exportar para outros
18: mercados. Presidente, nós temos apenas um minutinho a mais.
17: Para a diversificação.
18: Atualmente, o comércio entre Brasil e União Europeia movimenta cerca de US$ 100 bilhões por ano. Você já tem uma estimativa de quanto esse fluxo pode crescer com a entrada em vigor, né, desse acordo?
17: Olha, Luciano, nós fizemos um estudo pegando só 543 produtos, que são aqueles que a gente tá priorizando, só esses 543 produtos, na estimativa da Apex Brasil, no nosso estudo, que são os nossos produtos prioritários, eles podem render ao Brasil no curto prazo, nos próximos 12 meses, um incremento de exportação de até US$ 1 bilhão. E aí, basta também colocar que a gente tem não só esses 543, mas a gente tem milhares de outros produtos também com oportunidade, de modo que eu acho que a gente está com uma expectativa muito positiva de ter um crescimento aí de pelo menos US$ 1 bilhão nos próximos meses para a Europa.
7: Muito bem, nós conversamos com Laudemir Miller, presidente da Apex Brasil, a Agência Brasileira de Promoção de Exportações. Muito obrigada pela sua entrevista aqui à Voz do Brasil, presidente.
17: Obrigado, Mariana. Boa noite a todos.
18: Garantir acesso à educação, lazer e proteção para crianças e adolescentes é um dever do Estado e de toda a sociedade, como estabelece a Constituição Federal.
7: Mas essa realidade ainda é distante para mais de 1.600.000 jovens de todo o país submetidos ao trabalho precoce.
18: Para mudar esse cenário, o Ministério do Trabalho e Emprego lançou o novo Plano Nacional de Erradicação do Trabalho Infantil.
7: Com metas válidas até 2035, a iniciativa quer fortalecer a rede de fiscalização e assistência social em todo o Brasil.
19: Brincar, estudar e se desenvolver. Direitos que ainda estão longe da realidade de milhões de crianças e adolescentes brasileiros. Segundo o IBGE, em 2024, o país registrou cerca de 1.650.000 crianças e adolescentes entre 5 e 17 anos em situação de trabalho infantil. O Nordeste concentra o maior número de casos, com 506.000 crianças e adolescentes nessa condição, seguido pelas regiões Sudeste, Norte, Sul e Centro-Oeste. Entre as principais causas estão a desigualdade social, a baixa renda familiar e a evasão escolar. No Brasil, qualquer trabalho é proibido para menores de 14 anos. Dos 14 aos 16 anos, só é permitido na condição de jovem aprendiz. Para enfrentar esse problema, o Ministério do Trabalho e Emprego lançou o Plano Nacional de Prevenção e Erradicação do Trabalho Infantil e Proteção a Adolescentes no Trabalho, com vigência até 2035. Uma conquista coletiva, destacou Roberto Guimarães, coordenador nacional de erradicação do trabalho infantil.
20: Esta quarta edição representa avanços significativos e confere maior estabilidade, continuidade e capacidade de planejamento de longo prazo.
19: O documento reúne metas, indicadores e estratégias para fortalecer a proteção de crianças e adolescentes em todo o país. A proposta foi construída de forma coletiva, com participação do governo, trabalhadores, empregadores, sistema de justiça, sociedade civil e organismos internacionais. Para o ministro do Trabalho e Emprego, Luiz Marinho, cabe à sociedade monitorar, fiscalizar as metas do plano e combater o trabalho infantil.
21: Esse é o compromisso deste quarto plano. O compromisso de todos e todas, para que nós possamos sonhar e trabalhar para realizar esse sonho, para um dia sermos declarados trabalho infantil erradicado.
19: Para adolescente de Sergipe, Ellen Hipólito, representante do comitê que debateu o novo plano, lugar de criança não é no trabalho, é na escola, no brincar e na oportunidade de sonhar com um futuro melhor.
22: É por isso que esse plano, ele é muito mais do que um documento. Ele representa a construção de oportunidades e para que crianças e adolescentes eles possam realmente estar na escola e sonhar, que é o que a gente sempre quer na nossa infância.
19: Com duração de 10 anos, o novo plano vai orientar as políticas públicas de combate ao trabalho infantil em todo o país. A meta é fortalecer a rede de proteção e garantir que crianças e adolescentes tenham acesso à educação, ao lazer e ao desenvolvimento pleno de seus projetos de vida. Reportagem Pablo Mundim.
18: Essas foram as notícias do Governo do Brasil.
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7: Fique agora com as notícias do Poder Judiciário e do Congresso Nacional. Boa noite.
18: Boa noite para você. Até amanhã.

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2: STF começa a julgar ações que questionam a exclusão de pessoas com autismo da isenção de impostos na compra de veículos.
3: STJ valida o uso da ferramenta conhecida como teimosinha em execuções fiscais.
2: TSE lança manual do eleitor.
3: Boa noite, eu sou Marcela Luiz.
2: E eu sou Walter Lima.
3: O Supremo Tribunal Federal começou a analisar dispositivos da regulamentação da reforma tributária que restringiram a isenção de impostos na compra de veículos por pessoas com deficiência.
2: A discussão envolve as regras de isenção do imposto sobre bens e serviços e da contribuição sobre bens e serviços instituídos pela reforma tributária.
3: Pela nova legislação, pessoas com deficiência têm direito à alíquota zerada na compra de veículos, mas o benefício foi restrito ao excluir situações que demandam suporte à mobilidade, como o autismo de nível 1. Na sessão de hoje, o plenário escutou as partes do processo. Depois, o julgamento foi suspenso e será retomado em uma outra data ainda a ser definida. A reiteração automática de ordens de bloqueio via Cisbajude pela chamada teimosinha é medida legítima para efetivar a execução, cabendo ao executado demonstrar causas impeditivas do gravame.
2: Essa tese do STJ deve ser seguida pelos tribunais de todo o país. Fátima Uchoa.
4: A teimosinha permite a repetição automática das ordens de bloqueio de dinheiro nas contas bancárias do devedor sem necessidade de nova decisão judicial. Para o relator na primeira sessão do STJ, ministro Sérgio Coquina, essa ferramenta contribui para a efetividade da execução, a duração razoável do processo e a eficiência da prestação jurisdicional, além de contribuir para impedir o esvaziamento de contas pelo devedor e aumentar as chances de localização de ativos financeiros para satisfazer o crédito. Ainda segundo o ministro, o risco de a teimosinha alcançar valores protegidos por lei é controlado pelos meios legais de impugnação e pelo dever do juiz de cancelar indisponibilidades irregulares ou excessivas.
3: TSE lança Manual do Eleitor, um guia que reúne as principais orientações para quem vai participar das eleições 2026.
2: O anúncio foi feito pelo presidente do TSE, ministro Cássio Nunes Marques, durante sessão desta quinta-feira. Estevão Furtado.
5: Além das versões impressa e digital do manual, a iniciativa também prevê vídeos explicativos no canal da Justiça Eleitoral no YouTube, um site exclusivo e conteúdos nas redes sociais do tribunal. Entre as orientações estão a obrigatoriedade de apresentar um documento oficial com foto para votar e a proibição do uso de celular na cabine de votação, medida que garante o sigilo do voto. O presidente também destacou o lançamento do programa Seu Voto Importa, que amplia ações de inclusão e acessibilidade nas eleições e busca incentivar especialmente a participação de jovens de 16 e 17 anos no processo eleitoral.
3: Estatal é condenada a indenizar analista de RH ameaçada com canivete.
2: A trabalhadora deve receber R$12 mil por danos morais. Marla Lacerda.
6: A analista trabalhava em uma empresa que prestava serviços para a Celesc Distribuição em Blumenau, Santa Catarina. Quando a empresa foi vendida, o salário dos empregados passou a atrasar. Um deles, num ato de desespero, fez a analista refém, ameaçando de morte. Para os ministros do TST, a Celesc, como empresa contratante, também é responsável por descumprir as normas de segurança no trabalho, permitindo que a trabalhadora terceirizada fosse exposta à situação de risco.
3: Justiça Federal atende a pedidos do MPF e determina consolidação de terra indígena no Pará.
2: Entes governamentais foram condenados a pagar mais de R$2 milhões por danos morais coletivos por omissão histórica. Vanessa Pereira.
7: A sentença reconheceu a validade do decreto estadual publicado em 1945, que garante o direito do território ao povo indígena Amanaié, no Pará. Além do pagamento de indenização por danos morais coletivos e por omissão histórica, o governo do Pará, o Instituto de Terras do Pará, a União e a FUNAI deverão fazer estudos técnicos e realizar a retirada de ocupantes irregulares da área.
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3: Uma boa noite.
2: E até amanhã.
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9: Eu sou Paula Groba.
10: E eu sou Humberto Pinheiro.
9: E estes são os destaques de hoje do Jornal do Senado, que começa agora.
10: O próximo presidente da República enfrentará desafio de ajuste fiscal, aponta relatório da IFE.
9: Discussão no STF sobre controle de gastos públicos repercute no Senado.
10: Nova lei amplia atendimento no SUS para pessoas com dor crônica.
9: Boa noite.
10: Boa noite.
9: Existem dores que duram meses ou até anos, afetam milhões de brasileiros e podem comprometer o trabalho, o sono e a qualidade de vida.
10: Para ampliar o atendimento a esses pacientes, uma nova lei garante assistência integral pelo SUS e cria o Dia Nacional de Conscientização e Enfrentamento da Dor Crônica. A repórter Marcela Cunha tem os detalhes.
11: As pessoas que convivem com dor crônica agora têm direito a atendimento integral pelo SUS. O texto prevê acompanhamento na rede pública e determina que o paciente seja informado sobre os riscos e possíveis efeitos adversos dos tratamentos. Segundo a Sociedade Brasileira de Estudos da Dor, a condição atinge cerca de 60 milhões de pessoas no Brasil. Para o senador Dr. Irã, do Progressistas de Roraima, a medida corrige uma lacuna no acesso a tratamento.
12: Um tema tão importante que é negligenciado pelo nosso Sistema Único de Saúde, que tem um tripé pétreo da universalidade, da equidade e da integralidade, que é o nosso SUS. Ao fazer a defesa desse projeto, você beneficia essas pessoas para que elas tenham acesso amplo e rápido ao nosso sistema de saúde, pessoas com dor crônica, e eu me incluo aqui, e assim é com muitas pessoas.
11: A nova lei também cria o Dia Nacional de Conscientização e Enfrentamento da Dor Crônica em 5 de julho. A data será representada pela cor verde e deve estimular campanhas sobre prevenção, diagnóstico, opções de tratamento e combate ao preconceito contra quem vive com dor constante. Para a senadora doutora Eudócia, do PSDB de Alagoas, a criação de uma data nacional tem um papel estratégico na ampliação da conscientização e na mobilização de profissionais e gestores em torno do tema.
13: A iniciativa confere visibilidade a uma condição que afeta milhões de brasileiros e que muitas vezes permanece invisível no debate público. A dor crônica compromete a qualidade de vida, limita a autonomia e interfere nas relações sociais, familiares e profissionais, configurando um importante desafio para o sistema de saúde e para a sociedade.
11: O projeto teve origem na Câmara dos Deputados e foi aprovado pelo Senado em maio, sob relatoria do senador Flávio Arnes, do PSB do Paraná. A regulamentação pelo Executivo deverá detalhar como esse acompanhamento será oferecido no SUS.
9: E o senador astronauta Marcos Pontes, do PL de São Paulo, defendeu que a avaliação para o exercício da atividade médica seja realizada pelo Conselho Federal de Medicina e não pelo Ministério da Educação, como prevê a medida provisória editada pelo governo federal. A proposta torna obrigatória a aprovação de um exame nacional para exercer a profissão. O texto já está em vigor, mas ainda precisa ser analisado pelo Congresso Nacional.
10: Segundo o parlamentar, a certificação dos profissionais deve ficar sob responsabilidade da entidade que representa a categoria, de forma semelhante ao que ocorre com a Ordem dos Advogados do Brasil. Já o MEC caberia avaliar a formação dos estudantes, além de fiscalizar a qualidade dos cursos de graduação. Para Marcos Pontes, é necessário separar as funções de formação e fiscalização. Ele afirma que o órgão responsável pelo ensino não deve ser o mesmo encarregado de atestar a proficiência dos futuros médicos.
14: A função do Conselho Federal de Medicina é a avaliação dos profissionais. Assim como é feito na advocacia, você tem os cursos de formação de advogados e depois você tem a OAB para que o profissional possa ser certificado pelos seus pares para poder exercer essa profissão. Da mesma forma, da medicina.
9: O Supremo Tribunal Federal vai analisar uma proposta de súmula vinculante que pode impedir a criação de despesas públicas ou a concessão de benefícios sem a indicação do impacto no orçamento e da fonte de recursos para custeá-los.
10: O tema repercutiu no Senado. Os detalhes com o repórter Alexandre Campos.
15: Na opinião do senador Eduardo Girão, do Novo do Ceará, o Brasil não precisa escolher entre irresponsabilidade fiscal e ativismo judicial. O caminho correto, na visão dele, é cumprir a Constituição, respeitar a lei de responsabilidade fiscal e preservar o papel de cada poder. Já o senador Oriovisto Guimarães, do PSDB do Paraná, classificou de oportuna a proposta de súmula vinculante.
16: Vem no momento em que o país está ampliando gastos, desrespeitando a lei de responsabilidade fiscal, e é preciso que aqueles que querem que essa lei seja cumprida recorram ao Supremo e que o Supremo tenha um instrumento dessa súmula vinculante para facilitar os julgamentos e para que realmente a lei da responsabilidade fiscal seja respeitada.
15: Para Marcos Pestana, diretor executivo da Instituição Fiscal Independente, órgão vinculado ao Senado, que tem como uma de suas atribuições mensurar o impacto fiscal, especialmente os decorrentes de decisões dos poderes da República, a iniciativa é redundante. Ele explicou que a Constituição e a Lei de Responsabilidade Fiscal já exigem que qualquer gasto extra proposto venha acompanhado de medida compensatória, como corte de despesa ou aumento de tributos.
9: E quem assumir a presidência da República no próximo ano terá pela frente um grande desafio: equilibrar as contas públicas.
10: Um relatório da Instituição Fiscal Independente alerta que, sem medidas de ajuste, a dívida do governo pode alcançar um nível recorde na próxima década. A reportagem é de Douglas Castilho.
17: Segundo a entidade, a instabilidade em alguns dos maiores produtores de petróleo do mundo pressiona a inflação e prejudica o poder de compra das famílias, o que deve levar o Banco Central a manter uma política de juros altos por mais tempo. Assim, o relatório prevê que a inflação feche o ano em 5%, resultado acima do teto da meta, e que a taxa Selic diminua apenas 0,25 ponto percentual. O diretor da IFE, Alexandre Andrade, explicou como todo esse processo acontece na prática, dando o exemplo do diesel.
18: O diesel mais alto vai afetar fretes, custo de transporte de mercadorias, e isso tudo é repassado para os preços finais dos produtos. Então, a depender dos desdobramentos do conflito, isso tende a ser muito ruim para os índices de inflação.
17: Apesar desse aspecto negativo, o Brasil pode se beneficiar em outro ponto, ao menos no curto prazo. Como grande produtor de petróleo, o país aumenta o preço da venda, ganha dividendos pagos pela Petrobras e ainda melhora a arrecadação de tributos, cumprindo a meta fiscal no ano. Mas o relatório reforçou a preocupação com o aumento constante da dívida pública, que, segundo o documento, pode chegar a níveis insustentáveis em 2036.
9: O senador Isalci Lucas, do PL do Distrito Federal, destacou a instalação da Frente Parlamentar Mista de Defesa dos Feirantes. Segundo o parlamentar, a iniciativa busca fortalecer a atividade das feiras livres e valorizar os trabalhadores do setor.
10: Isalci defendeu ainda projeto de autoria da senadora Leila Barros, do PDT do Distrito Federal, que propõe a criação de regras para garantir que os feirantes que trabalham há pelo menos 5 anos na mesma feira não precisem se submeter à licitação e tenham o direito de transferir o ponto para familiares.
19: Eles estão passando por um momento difícil porque o governo não tem a sensibilidade, está querendo licitar todos os boxes das feiras. Quer dizer, os grandes empresários que têm grana vão lá e vão ganhar a licitação.
9: E o fim da escala 6x1 terá sessão de debate temático no Senado. A sessão será no dia 1º de julho. O objetivo é discutir os impactos sociais, econômicos e produtivos da redução da jornada de trabalho.
10: A PEC, aprovada pela Câmara, reduz a carga semanal de 44 para 40 horas, garante 2 dias de descanso e prevê uma implementação gradual ao longo de 14 meses. Repórter Lana Dias.
20: Devem participar do debate especialistas, representantes do governo, do setor produtivo e dos trabalhadores. O presidente do Senado, Davi Alcolumbre, também confirmou a presença da Frente Nacional de Prefeitas e Prefeitos. O senador Randolfe Rodrigues, do PT do Amapá, diz ter expectativas de votar o texto antes do recesso parlamentar.
0: Então nós temos até 17 de julho para votar o fim da 6x1 e a instituição da escala 5x2. Eu estou confiante que, antes de entrarmos em recesso, nós apreciaremos.
20: Mas o senador Oriovisto Guimarães, do PSDB do Paraná, disse que a proposta não deveria ser votada em período próximo às eleições.
21: E votar essas coisas em período pré-eleitoral é uma loucura. A escala 6x1 é a maior de todas as bombas fiscais que nós podemos aprovar.
20: A proposta de emenda à Constituição, que acaba com a escala 6x1, já foi aprovada na Câmara dos Deputados.
10: Com edição de Paula Groba e trabalhos técnicos de João Lira, o Jornal do Senado fica por aqui. Acompanhe agora as notícias da Câmara dos Deputados. Boa noite.
22: Boa noite e até amanhã.
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23: Avança projeto que amplia a promoção de eventos do esporte feminino.
24: Propostas ampliam suporte para mulheres grávidas e mães que estudam.
23: Câmara prioriza emissão de documento à vítima de violência doméstica.
24: Parlamentares aprovam novo símbolo para a identificação da pessoa idosa.
23: Boa noite. Os deputados aprovaram um projeto que estabelece um novo símbolo nacional para identificar pessoas idosas. O texto pode seguir agora para o Senado, como informa a repórter Sofia Peçanha.
25: A Comissão de Constituição e Justiça da Câmara aprovou o projeto que institui um novo símbolo nacional de identificação da pessoa idosa. Hoje, o símbolo mais conhecido é o desenho de uma pessoa curvada com bengala. Pelo projeto, essa imagem será substituída por um novo símbolo, uma pessoa em pé acompanhada da inscrição 60+. O texto altera o Estatuto da Pessoa Idosa e a Lei de Atendimento Prioritário para determinar que um novo símbolo seja utilizado em assentos preferenciais no transporte coletivo, vagas de estacionamento, filas e caixas prioritários, além de demais sinalizações destinadas ao atendimento preferencial da população idosa. Na justificativa do projeto, o autor, o deputado Gabriel Nunes, do PSD da Bahia, argumentou que o símbolo atual passa uma imagem negativa e estereotipada do envelhecimento, associando a pessoa idosa à fragilidade e à limitação física. A relatora do projeto, na Comissão de Constituição e Justiça, a deputada Maria do Rosário, do PT do Rio Grande do Sul, afirmou que o país vive uma mudança no perfil da população.
26: Nós estamos cada vez mais velhos, mas nós queremos a longevidade com qualidade de vida. As próprias palavras que a gente usa, parece que a gente fala sobre o mundo produtivo quando não estamos aposentados. E quando estamos aposentados, falamos em inativo.
25: O projeto não muda direitos nem cria novos benefícios para a população idosa, apenas altera a identificação visual. Essa padronização do símbolo, segundo a Maria do Rosário, também ajuda no reconhecimento dos direitos da pessoa idosa em diferentes ambientes.
26: Esses símbolos unificados no plano nacional contribuem também para que, independente do letramento da pessoa, a gente olhe para uma vaga de estacionamento, para um espaço, para uma fila e faça cumprir as demais leis, seja na saúde, seja no estacionamento, como eu falei, seja em todas as áreas. Então, eu creio que criar esse símbolo hoje faz uma diferença para um Brasil que quer assegurar dignidade, direitos e respeito, sobretudo, à pessoa idosa.
25: Alguns estados já utilizam o símbolo sugerido em suas regiões, mas agora o projeto institui a imagem como símbolo oficial em todo o país. Aprovado pelas comissões da Câmara, o projeto seguirá para o Senado. Da Rádio Câmara de Brasília, Sofia Peçanha.
1: Segurança Pública.
24: Adilson Barroso, do PL de São Paulo, apresentou o projeto que cria um sistema de alerta por aplicativo para avisar vítimas de violência doméstica sobre a aproximação de agressores monitorados por tornozeleira eletrônica.
23: Adilson Barroso ressalta que a ferramenta permite chamar o serviço de emergência com envio da localização em tempo real, registrando as violações como elemento de prova. Ele acrescenta que, segundo o projeto, o poder público poderá fornecer celular às vítimas atendidas.
1: Votação.
24: A Câmara dos Deputados aprovou prioridade na emissão de documentos para mulheres vítimas de violência doméstica. A repórter Júlia Lopes conta como deve funcionar.
27: Mulheres vítimas de violência doméstica que tiverem seus documentos destruídos ou roubados pelo agressor poderão ter atendimento prioritário para emissão de novos documentos. A medida está prevista no projeto de lei do deputado Duda Ramos, do Podemos de Roraima, aprovado pela Comissão de Constituição e Justiça da Câmara dos Deputados. A proposta altera a Lei Maria da Penha e também poderá beneficiar os dependentes da vítima. A mudança busca fortalecer a proteção e a autonomia das mulheres ao reconhecer a importância da documentação pessoal para garantir independência e acesso a direitos. O texto prevê atendimento prioritário em órgãos de identificação civil, cartórios e demais entidades responsáveis pela emissão de documentos com medidas de segurança e proteção da privacidade das vítimas. A regra vale para todos os documentos pessoais da mulher e de seus dependentes. O relator da proposta, deputado Diego Garcia, do União do Paraná, destacou que o projeto prevê mecanismos de proteção e sigilo durante todo o processo.
2: A comprovação será feita presencialmente por meio do boletim de ocorrência ou outro documento equivalente que comprove a situação de violência doméstica. E um ponto muito importante, o projeto também garante que todo esse processo seja feito com segurança e sigilo, protegendo a vítima e evitando qualquer risco adicional à sua integridade.
27: O texto aprovado também altera o Código Penal. Assim, a retenção, subtração ou destruição de documentos da mulher ou de seus dependentes será classificada como violência psicológica contra a mulher. O projeto que garante prioridade na emissão de novos documentos para vítimas de violência doméstica segue agora para análise no Senado. Da Rádio Câmara de Brasília, Júlia Lopes.
1: Direitos Humanos.
23: O projeto que obriga pais agressivos a participar de programa de prevenção de violência pode seguir para o Senado. A repórter Paula Bittar tem os detalhes da proposta.
3: A Comissão de Constituição e Justiça da Câmara aprovou um projeto que obriga pais ou responsáveis que tenham praticado violência contra criança ou adolescente a participar de programas de prevenção desse tipo de agressão. A relatora na CCJ, a deputada Laura Carneiro, do PSD do Rio de Janeiro, disse que o texto se harmoniza com a Constituição Federal, que assegura às crianças com prioridade a proteção integral e o resguardo contra toda forma de negligência, violência, crueldade e opressão. O texto aprovado modifica o Estatuto da Criança e do Adolescente para estabelecer que, uma vez verificada a hipótese de violência física, sexual, psicológica, negligência ou abandono, a autoridade judicial poderá determinar, além do afastamento do agressor da moradia, seu ingresso em programas de prevenção de violência contra crianças ou adolescentes. O autor do projeto, deputado José Medeiros, do PL de Mato Grosso, disse que a proposta caminha no sentido de trabalhar a saúde mental desses agentes.
4: Um projeto muito importante, porque trata, inclusive, sobre saúde mental. Nós temos vários casos, por exemplo, de violência doméstica em casa com crianças e que chega ao óbito. Esse projeto, ele amplia a atuação do juiz. Ele dá instrumentos para que o juiz possa, não só a questão da pena ali, que ele tem que ser até isso, mas também demandar um tratamento para a saúde mental do pai ou da mãe que estiver envolvido em casos de violência contra crianças.
3: A proposta que obriga pais ou responsáveis que tenham praticado violência contra criança ou adolescente a participar de programas de prevenção desse tipo de agressão já pode seguir para análise do Senado, a menos que haja recurso para votação antes pelo plenário da Câmara. Da Rádio Câmara de Brasília, Paula Bittar.
1: Justiça.

0: respeitados. Os membros são eleitos em cada município a cada 4 anos. A relatora da proposta, deputada Laura Carneiro, do PSD do Rio de Janeiro, que foi secretária de Assistência Social, defendeu a importância dos conselheiros tutelares na proteção de crianças e adolescentes que estão em situação de vulnerabilidade. Ela julga que não pode ser conselheiro tutelar qualquer pessoa.
1: Não pode ser conselheiro tutelar aquele que comete um crime. Né? Mesmo que ele tenha cumprido a sua pena, ele tem sob a sua tutela aquele delito que foi cometido na sua história.
0: O texto final aprovado foi elaborado pela relatora. Laura Carneiro definiu os crimes graves como aqueles previstos em algumas leis de combate à violência, como a Lei de Crimes Hediondos, crimes violentos previstos na Lei Maria da Penha, além de crimes de injúria contra criança e adolescente, racismo e de improbidade administrativa. O projeto que proíbe a candidatura ao cargo de conselheiro tutelar de pessoas condenadas por crimes graves foi aprovado por todas as comissões e segue agora para análise do Senado. Da Rádio Câmara de Brasília, Fabielle Pires.
2: Economia.
3: Dimas Gadelha, do PT do Rio de Janeiro, apoia o projeto que proíbe a exploração, a oferta e a publicidade de apostas de quota fixa. A proposta revoga a legislação que regulamenta as bets e prevê o bloqueio de plataformas, aplicativos e transações financeiras ligadas à atividade.
4: Dimas Gadelha alerta para o aumento do endividamento das famílias e para os prejuízos à saúde mental associados às apostas online. Segundo ele, a ideia é conter os impactos sociais e econômicos dessa atividade, prevendo inclusive punições para quem facilitar o acesso a plataformas proibidas.
2: Relações Exteriores.
3: Comissão aprova a revogação de confisco de bens de alemães, japoneses e italianos por causa da Segunda Guerra Mundial. A repórter Maria Neves contextualiza a proposta.
5: A Comissão de Relações Exteriores da Câmara aprovou o projeto do deputado Kim Kataguiri, destinado a revogar um decreto de 1942, que tinha por objetivo confiscar bens de alemães, japoneses e italianos. Durante a Segunda Guerra Mundial, de 1939 a 1945, Japão e Itália se alinharam ao governo alemão de Adolf Hitler e formaram o chamado Eixo. No Brasil, o presidente da época era Getúlio Vargas, que ao final do conflito se alinhou aos adversários do Eixo, grupo chamado de Aliança e formado por França, Inglaterra, Estados Unidos e a antiga União Soviética. Foi nesse contexto da guerra que o governo brasileiro editou o decreto agora revogado. Kim Kataguiri ressalta que japoneses, alemães e italianos não tinham nenhuma influência ou participação nas decisões políticas e militares tomadas pelos governos de seus países durante a guerra. Para o deputado, manter o decreto em vigor não faz nenhum sentido e afronta os princípios de justiça e igualdade. Relator do texto, o deputado Luiz Felipe de Orleans e Bragança, do PL de São Paulo, afirma que a norma já era injusta em 1942. Ele ressalta que os imigrantes alemães, japoneses e italianos e seus descendentes jamais deveriam ter sido punidos pelas ações dos governos do Eixo. Hoje, na opinião do parlamentar, o decreto contraria o Estado Democrático de Direito.
6: Na diplomacia, os gestos são muito importantes. Esperamos que a revogação de norma tão cruel sirva como gesto de amizade em face de países tão caros à política externa brasileira e às relações internacionais do país.
5: Ainda em 1946, um decreto do então presidente Eurico Gaspar Dutra devolveu bens e direitos dos cidadãos italianos. As propriedades confiscadas de alemães e japoneses foram restituídas ao longo dos anos, apesar disso, o decreto de 1942 nunca foi revogado. A última propriedade tomada pelo governo brasileiro na época era uma escola japonesa localizada em Santos, no litoral de São Paulo. Em 2018, o prédio foi devolvido à Associação Japonesa de Santos como parte das comemorações

0: Dos 110 anos da imigração japonesa para o Brasil. Os bens não reclamados foram incorporados ao patrimônio da União. O projeto que revoga decreto de Getúlio Vargas que confiscava bens de alemães, japoneses e italianos ainda será analisado pela Comissão de Constituição e Justiça. Da Rádio Câmara de Brasília, Maria Neves.
1: Educação.
2: Propostas ampliam a rede de apoio para grávidas e mães que estudam. A reportagem é de José Carlos Oliveira.
3: As comissões da Câmara dos Deputados analisam 5 projetos de lei que ampliam o apoio a estudantes grávidas em período pós-parto ou que estejam amamentando. A intenção é criar condições nas escolas e universidades para que elas possam se manter nos cursos normalmente. A relatora, a deputada Cristonieto, do PL do Rio de Janeiro, apresentou o texto consolidado das propostas nas comissões da Mulher e de Previdência e Assistência Social.
4: A gente sabe que tem um momento que é muito sagrado para a mulher, que é justamente a maternidade. Agora, também não é justo que uma mulher, justamente por estar grávida, por estar passando pelo período depois, no caso, puerpério, parto, que ela tenha ali algum tipo de cerceamento dos seus direitos, né? E principalmente esse vínculo materno-infantil. O projeto, ele promove um acolhimento, ele viabiliza a oportunidade para que a mulher possa ter o seu direito à educação assegurado.
3: O texto altera a Lei de Diretrizes e Bases da Educação Nacional para garantir adaptações necessárias nas instituições de ensino. A lei que regula os exercícios escolares em casa também ganha novas regras específicas para essas estudantes, sobretudo em relação a acompanhamento pedagógico e material didático. Cristo Nieto cita outros benefícios.
4: Às vezes a flexibilização de prazos administrativos, para que ela possa entregar eventualmente a monografia com um tempo um pouquinho mais dilatado, porque é uma questão de direito. Então, no ambiente acadêmico, a gente precisa de oferta mesmo, de espaços que possa a mulher amamentar o seu bebê, que ela possa, de repente, trocar uma fralda do bebê, se ela tiver que, por alguma razão, levar esse bebê, eventualmente, questões de acesso remoto para esta mulher, para que ela tenha a possibilidade de não deixar e não negligenciar em hipótese alguma a sua vocação primária, que é justamente a maternidade, mas também sem sacrificar de alguma forma os seus sonhos, os seus projetos.
3: De acordo com o texto, os mesmos direitos serão garantidos às estudantes que adotarem uma criança ou receberem guarda judicial para adoção. Nesses casos, o prazo do benefício é limitado a 120 dias, o mesmo da licença maternidade. A proposta ainda vai passar pela análise das comissões de educação e de constituição. Constituição e Justiça. Da Rádio Câmara de Brasília, José Carlos Oliveira.
1: Saúde.
5: O projeto de Florentino Neto, do PT do Piauí, garante que laudos, exames e relatórios médicos emitidos por profissionais da rede privada sejam aceitos pelo SUS. De acordo com o texto, os documentos poderão ser usados para encaminhamentos, regulação de consultas e continuidade de tratamentos na rede pública.
2: Florentino Neto acredita que a medida evita a repetição de consultas e exames já realizados. Segundo o deputado, o objetivo é reduzir a burocracia e acelerar o acesso dos pacientes a diagnósticos e a atendimentos especializados.
1: Esporte.
5: Projeto que busca ampliar a promoção de grandes eventos de esporte feminino avança na Câmara. A repórter Silvia Munhato tem os detalhes.
6: A Comissão de Esporte da Câmara aprovou o projeto para obrigar as entidades esportivas responsáveis pela organização de grandes eventos a adotar medidas de promoção do esporte feminino. A ideia é melhorar a visibilidade institucional, o acesso a estruturas esportivas adequadas e o desenvolvimento de categorias de base e formação profissional feminina. A proposta original da deputada enfermeira Rejane, do PCdoB do Rio de Janeiro, tratava do fortalecimento do futebol feminino com várias medidas para garantir a igualdade de gênero. A relatora, deputada Nélia Aquino, do Podemos de Minas Gerais, alterou a proposta, retirando alguns pontos que, segundo ela, já constam da Lei Geral do Esporte, e aproveitou para ampliar o alvo da proposta para todos os grandes eventos esportivos, não apenas o futebol. A deputada enfermeira Rejane apoiou as mudanças.
7: Quanto mais a gente consiga aprimorar uma proposta legislativa para valorizar, né, as mulheres, e eu tenho muita luta também com mulheres negras, com a população LGBT, enfim, eu acho que a gente tem que ir à frente Não dá para retroceder.
6: O projeto, que trata da promoção da participação feminina em grandes eventos esportivos, será analisado agora pelas comissões de Defesa dos Direitos da Mulher, de Finanças e Tributação e de Constituição e Justiça. Da Rádio Câmara de Brasília, Silvia Minhato.
2: O projeto reconhece as seleções brasileiras masculina e feminina de futebol como manifestação da cultura nacional e símbolo da identidade brasileira. Autor da proposta, Hélio Lopes, do PL do Rio de Janeiro, destaca o papel histórico das equipes na formação da memória e do sentimento de pertencimento dos brasileiros.
5: O texto ressalta tanto a trajetória da seleção masculina quanto a contribuição da seleção feminina para a valorização do futebol. Segundo Hélio Lopes, as duas equipes ajudam a projetar a imagem do Brasil no exterior e reforçam uma referência esportiva e cultural.
2: Termina agora o Jornal Câmara dos Deputados, produzido pela Rádio Câmara, com trabalhos técnicos de Wellington Teles e apresentação de Tércia Guimarães e Luciana Vieira. Uma boa noite para você.
5: A Voz do Brasil volta amanhã. Boa noite.
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